0: ocupação no trimestre encerrado em abril foi de 5,8%, o menor nível da série histórica iniciada em 2012 para o período. No mesmo trimestre do ano passado, o percentual de pessoas procurando emprego no Brasil estava em 6,6%. A taxa de desocupação calculada pelo IBGE inclui apenas pessoas desempregadas que estão disponíveis para trabalhar e tentando encontrar uma posição. A coordenadora de pesquisa por amostra de domicílios do IBGE, Adriana Beringui, comentou o resultado.
1: O nível da ocupação segue em patamares elevados, né, mostrando que a capacidade de geração de trabalho e renda no mercado brasileiro segue de forma sustentada.
0: Outro dado que mostra o bom momento por que passa o mercado de trabalho no Brasil é o Cadastro Geral de Empregados e Desempregados, o CAGED, que mede a quantidade de trabalhadores com carteira assinada. Segundo o CAGED, em abril, foram criados no país 85.888 empregos formais. 3 dos 5 grupos da atividade econômica monitorados tiveram saldo positivo: serviços, construção e indústria. Já entre as unidades da federação, 24 das 27 criaram empregos em abril, com destaque para São Paulo, Rio de Janeiro e Minas Gerais. O ministro do Trabalho e Emprego, Luiz Marinho, destacou que o país deve continuar gerando empregos formais.
2: O potencial da economia brasileira é de crescimento. Ele vai continuar crescendo, portanto, creio que nós teremos mais de 1 milhão de empregos gerados como positivo esse ano.
0: De acordo com o CAGED, o Brasil encerrou abril com mais de 47 milhões e 800 mil empregos com carteira assinada. O salário médio de admissão em abril foi de R$ 2.386,56. Reportagem Luana Karen.
3: Em suas redes sociais, o presidente Lula destacou a aprovação na Câmara dos Deputados do fim da escala de trabalho 6x1, sem redução de salário.
4: Segundo ele, as 2 folgas semanais significam mais tempo para estudar, se divertir, cuidar da saúde e ver os filhos crescerem.
3: Hoje, o presidente comemorou a aprovação durante encontro com a presidente do Suriname e disse que é uma conquista da sociedade brasileira.
5: Quem sabe um dia a gente consiga fazer com que as pessoas trabalhem o suficiente para sobreviver, o suficiente para enriquecer a economia brasileira, mas o suficiente para que eles possam ser felizes no mundo do trabalho.
4: Durante o programa Bom Dia Ministro, produzido pela Empresa Brasil de Comunicação, Paulo Pereira, do empreendedorismo, da microempresa e da empresa de pequeno porte, comentou o impacto sobre as mulheres.
6: Vou pegar um exemplo, as trabalhadoras domésticas, né, que vão ser muito afetadas pela escala 6x1. Nós temos 1,5 milhão de trabalhadoras domésticas. A mulher trabalha 6 dias, chega em casa, vai fazer o quê? Trabalhar, cuidar dos filhos, cuidar da família. Então, o impacto sobre as mulheres, sobre os setores menos escolarizados, sobre os setores de menor renda é muito grande para que essas pessoas possam ter uma vida melhor, cuidar melhor das suas famílias e, como eu estava dizendo, estudar mais, empreender mais. É importante ressaltar isso, o impacto econômico vai ser bom para muitos segmentos. E aqueles segmentos que podem ter um impacto diferente, nós vamos cuidar, nós vamos achar soluções.
3: A proposta do fim da escala 6x1 segue agora para avaliação do Senado Federal.
4: Um passo inédito para o futuro dos povos indígenas no Brasil.
3: O presidente Lula sancionou agora há pouco a lei que cria a Universidade Federal Indígena, a primeira do país.
4: Com sede em Brasília, a nova universidade terá camping em diferentes regiões e vai oferecer cursos de graduação e pós-graduação.
7: Prevista para entrar em atividade no próximo ano, a UNIND, Universidade Federal Indígena, será destinada a valorizar os saberes dos povos originários e práticas ancestrais. O ministro dos Povos Indígenas, Eloy Terena, é formado em Direito e diz que a Universidade Federal é um sonho de lideranças indígenas visionárias. Ele relata que a iniciativa será o maior investimento na escolarização dos povos indígenas.
8: A universidade será composta por indígenas em seus quadros e irá retratar essa pluridiversidade étnica que é o nosso país.
7: A Universidade Federal Indígena atenderá inicialmente 2.800 estudantes. A sede será em Brasília, mas unidades descentralizadas serão construídas em outras regiões do Brasil de acordo com a demanda e concentração dos povos indígenas. O ensino será voltado para a formação nos níveis de graduação e pós-graduação. graduação. Os cursos terão ênfase em gestão ambiental e territorial, políticas públicas, sustentabilidade socioambiental, línguas indígenas, saúde, direito, agroecologia, engenharia,

0: prescindir do conhecimento milenar que os povos indígenas acumularam ao longo de tanto tempo nesse país e no mundo. Cabe agora ao Estado brasileiro pegar o prédio, prepará-lo para que a gente possa, no menor prazo de tempo, fazer uma festa com os novos alunos que vão entrar.
1: A Uninde vai contribuir para a formação de profissionais especializados em educação intercultural e garantir a preservação das 274 línguas faladas pelos 305 povos indígenas do Brasil. Reportagem Graziele Bezerra.
2: O presidente Lula recebeu hoje a presidente do Suriname, Jennifer Gerling Simons.
3: No encontro, os dois líderes assinaram acordos de cooperação e se comprometeram a estreitar laços entre os países.
4: Durante visita oficial, a presidente do Suriname, Jennifer Gerling Simons, chegou ao Brasil acompanhada de mais 5 ministros. Durante encontro com o presidente Lula, os líderes assinaram 13 acordos de cooperação em áreas como defesa, segurança pública, comércio, energia e proteção da Amazônia. O Suriname vive um momento de crescimento econômico após a descoberta de grandes reservas de petróleo e gás natural. Lula afirmou que o Brasil quer ampliar ainda mais o comércio bilateral. Mesmo com um crescimento de 25% desde 2023, o presidente afirmou que ainda existe potencial para esse aumento.
0: Como vocês agora vão se transformar em grandes produtores de petróleo, a Petrobras pode trabalhar com vocês, aí a gente vai poder equilibrar a balança comercial, porque nós vamos importar um pouco de petróleo de vocês para compensar a nossa colaboração com o Suriname.
4: Na área ambiental, os dois países pretendem ampliar ações conjuntas de combate ao desmatamento e ao crime organizado na Amazônia, como afirmou o presidente Lula.
0: Estamos unindo esforços regionais no enfrentamento ao narcotráfico, ao tráfico de drogas, pessoas e armas de fogo. O novo acordo com a Polícia Federal vai ampliar nossa cooperação no combate a ilícitos transnacionais, com destaque aos crimes ambientais e de mineração.
4: Os governos também assinaram acordos para ampliar as conexões aéreas e marítimas entre os dois países e avançar no chamado Anel das Guianas, projeto de integração regional que liga o norte do Brasil aos países vizinhos da região amazônica. Reportagem Raquel Mariano.
2: Quase 60 mandados de busca e apreensão foram cumpridos hoje na Operação Fluxo Oculto.
3: A ação conjunta entre o governo do Brasil e estados tem como objetivo desmantelar fraudes e lavagem de dinheiro no setor de combustíveis.
5: Nesta nova fase da Operação Carbono Oculto, foram cumpridos 59 mandados de busca e apreensão em 5 estados: São Paulo, Paraná, Mato Grosso do Sul, Minas Gerais e Rio de Janeiro. A ação, batizada de Fluxo Oculto, contou com a participação de órgãos federais e estaduais. O alvo é um esquema criminoso no setor de combustíveis, envolvendo fraudes, sonegação e lavagem de dinheiro. As investigações identificaram 6 novas fintechs, empresas voltadas para serviços financeiros digitais, que, na verdade, operavam como bancos paralelos das organizações criminosas. O ministro da Fazenda, Dario Durigan, destacou a grande movimentação financeira das fintechs no esquema.
6: Uma movimentação total de R$ 26 bilhões em 6 fintechs nos últimos anos, o que acende um sinal de alerta para os órgãos de inteligência, que a gente espera avançar no combate ao crime organizado da maneira que importa, da maneira inteligente, que é fazendo asfixia financeira.
5: Em outra frente de atuação, os agentes cumpriram mandados contra empresas e pessoas que atuavam na adulteração de combustíveis. Somente com um esquema que utilizava nafta petroquímica, os prejuízos aos cofres públicos atingem a marca de R$ 200 milhões em 2 anos. De acordo com o diretor da Agência Nacional do Petróleo, Gás Natural e Biocombustíveis, Júlio Nishida, a operação vai impedir que milhões de litros de gasolina adulterada sejam repassados aos consumidores.
7: A Agência Nacional do Petróleo, em etapas anteriores, interditou e apreendeu pouco mais de 2,5 milhões de litros de gasolina adulterada com essa nafta, e com o trabalho de hoje, a gente impede de outro quantitativo igualmente danoso chegar ao consumidor, chegar à sociedade, em fraudes que envolvem qualidade, dano ao consumidor, dano ao erário, lavagem de dinheiro.

0: e vários outros danos à sociedade.
1: Participam da Operação Fluxo Oculto 135 servidores da Receita Federal, além de dezenas de servidores dos órgãos parceiros. Com locução de Graziela Mendonça, reportagem Gabriela Noronha.
2: Em 2015, com o rompimento da barragem do Fundão em Mariana, Minas Gerais, despejou-se resíduos tóxicos e lama no Rio Doce, contaminando a água em Minas Gerais e no Espírito Santo.
3: Desde então, a água do rio vem sendo monitorada. Inicialmente, esse trabalho era feito pela Fundação Renova, que foi extinta em 2024.
2: Agora, com o novo acordo do Rio Doce, o monitoramento passa a ser feito pela FUNASA, a Fundação Nacional de Saúde, ligada ao Ministério da Saúde.
3: Esse mês, a FUNASA começou a segunda etapa de verificação e testagem da qualidade da água em 173 pontos dos dois estados.
2: Mais cedo, nós conversamos com Lenildo Moraes, presidente da Fundação, sobre esse trabalho e também sobre a segurança hídrica proporcionada pelo programa Cisternas, na região do semiárido brasileiro. Acompanhe.
3: Presidente Lenildo Moraes, um prazer ter o senhor com a gente aqui na Voz do Brasil. Vamos começar falando do trabalho que a FUNASA vem desempenhando no monitoramento da qualidade da água do Rio Doce. Isso é necessário ainda por causa das consequências do rompimento da barragem do Fundão em Minas Gerais em 2015. Como é que é feito e onde é feito esse monitoramento?
4: Boa noite a todos os ouvintes da Voz do Brasil, boa noite Mariana, boa noite Luciano Seixas. Olha, a Operação FUNASA presente no Rio Doce começou com três frentes simultâneas, né? De monitoramento da qualidade da água em 32 municípios de Minas Gerais e do Espírito Santo. A operação começou com 173 pontos de monitoramento ao longo da bacia do Rio Doce. É importante dizer que a primeira frente foi no município de Mariana e no Vale do Aço. A segunda percorreu cidades do meio do Rio Doce e da divisa entre Minas Gerais e Espírito Santo, incluindo Governador Valadares, Conselheiro Pena, Resplendor e Aimorés. E a terceira e última frente foi nos municípios capixabas, lá no Espírito Santo, com coletas em Aracruz, Linhares, Colatina, São Mateus, Conceição da Barra e Marilândia. A FUNASA disponibilizou a nossa equipe, né, três unidades móveis, junto com as equipes, para coleta da qualidade, né, identificar a qualidade da água, além de carros, apoio de equipes técnicas especializadas. Os laboratórios móveis permitiram a realização de análises físicas e químicas e microbiológicas, né? Isso foi importante, porque a partir daí nós podemos identificar a real qualidade, né, e necessidade de futuras ações que a gente precisa fazer a partir dessas análises.
2: Presidente, quando é que os resultados desse monitoramento serão divulgados, especialmente para as comunidades atingidas pela contaminação lá de 2015?
4: As análises já estão em fase final de análise, né? Devemos entregar nos próximos dias. Mais tardar a próxima semana, nós já estaremos com todos esses dados monitorados para que a gente possa apresentar para toda a sociedade.
3: E esse monitoramento, ele vai ser permanente, presidente? Como é que vai ser a periodicidade desse acompanhamento?
4: Vai ser permanente. Nós já temos um acordo de cooperação técnica assinado com a AGESUS, que é a Agência Brasileira de Apoio à Gestão do SUS, e ele vai permitir que o governo, através da FUNASA, Fundação Nacional de Saúde, através de seus técnicos, possa fazer esse monitoramento de forma permanente.
2: E existe um outro trabalho desempenhado também pela FUNASA em relação à segurança hídrica, que é o programa Cisternas. Como é que ele atua para garantir água para as famílias de regiões secas ou semiáridas?
4: A iniciativa permite acesso regular à água potável para consumo humano por meio da captação e armazenamento da água da chuva. É importante que as populações do semiárido que estão nos escutando já sabem como funciona. Então, na realidade, nós, na prática, o programa, ele funciona como uma instalação de reservatórios, né? Os reservatórios têm capacidade de 16 mil litros conectados aos telhados das residências, né? Então, nos períodos das chuvas, a água é captada, filtrada e armazenada para ser utilizada nos meses de estiagem.
3: O presidente, quantas famílias já são atendidas pelo programa atualmente? Há previsão dele ser ampliado?
4: Olha, nós estamos atendendo agora 20.976 famílias, quase 21 mil famílias. E a ideia é que a gente faça essa ampliação ainda, tá certo? Os estados beneficiados nessa primeira etapa são Bahia, Ceará, Minas Gerais, Paraíba, Pernambuco, Piauí, Rio Grande do Norte e Sergipe, né? Os investimentos chegam a 250 milhões de reais.
2: E quais são os critérios de seleção das famílias atendidas pelo programa de cisternas?
4: Olha, boa pergunta, Luciano. Olha, o edital estabelece alguns critérios obrigatórios para participação. Por exemplo, as famílias precisam viver em comunidades rurais do semiárido, não ter acesso regular à água potável por rede de abastecimento e não ter sido atendido por programas de cisternas. Além, é claro, das residências ter as condições mínimas para instalação do equipamento. Telhado adequado, a captação da água da chuva, é importante que se tenha espaço suficiente no meio do terreno, né, para poder ter essas condições técnicas necessárias. Outro dado importante é que os critérios são situação de vulnerabilidade social, a pessoa tem que estar inscrita no CAD único, as famílias chefiadas por mulheres têm prioridades. A presença de pessoas com deficiência também. Se é um deficiente na família, um deficiente físico, no núcleo familiar, tem prioridade também. E, obviamente, e um dado muito importante, que está se dando como prioridade também as populações de comunidades quilombolas.
3: Agora, presidente, as famílias que tiverem interesse em receber esses equipamentos, elas devem fazer o quê? Procurar a prefeitura, a FUNASA diretamente, preencher um cadastro? Como é que funciona?
4: Olha, essas 20 mil 976 cisternas já foram feitas a partir de um critério já estabelecido pela FUNASA. A prefeitura fez o levantamento inicial e encaminhou a superintendência, né, da FUNASA, e as pessoas agora devem procurar a prefeitura para poder saber quais os locais. A prefeitura previamente já tem todas as comunidades que vão ser beneficiada. E nós da FUNASA também, nós vamos divulgar todas as comunidades que foram pré-selecionadas pelas prefeituras.
2: Muito bem, nós conversamos com o presidente da FUNASA, a Fundação Nacional de Saúde, Lenildo Moraes. Muito obrigado por sua entrevista aqui, a Voz do Brasil.
4: Obrigado, Mariana, obrigado, Luciano. Boa noite a todos os ouvintes da Voz do Brasil.
3: O Ministério da Previdência Social e o INSS realizam nesse fim de semana um grande mutirão para atendimentos em diversas regiões do país.
2: São mais de 59 mil vagas destinadas a perícias médicas e avaliações sociais do INSS. As etapas obrigatórias para concessão de benefícios previdenciários e assistenciais.
3: O secretário de Regime Geral de Previdência Social, Benedito Brunca, disse que o tempo de espera vem caindo e destacou a importância do agendamento.
5: No Brasil, o tempo médio de espera no mês de abril estava em 40 dias. Na parcial que tiramos esta semana, esse tempo médio já caiu para 30 dias, o que é uma evolução de 10 dias. É importante que as pessoas que estão aguardando os atendimentos possam entrar em contato ou com o 135 ou no próprio aplicativo do meu INSS para poder fazer a confirmação e antecipar seu atendimento, porque isso vai abreviar o tempo da decisão do seu benefício.
2: Hoje, dia 28 de maio, é comemorado o Dia Internacional da Dignidade Menstrual.
3: No Brasil, dados do IBGE indicam que 15% das adolescentes deixaram de ir ao menos um dia na escola por falta de absorvente.
2: Para tentar mudar essa realidade, o governo do Brasil promove o Programa de Proteção e Promoção da Saúde Menstrual.
3: Em 2 anos, mais de 3 milhões de pessoas foram beneficiadas com itens de higiene e ações educativas.
1: A mineira Mariana Soares conta que menstruou pela primeira vez aos 13 anos de idade e desde então sintomas como fortes dores e enjoo são comuns para ela. Hoje, aos 22 anos, ela luta para que mais mulheres possam falar sobre saúde menstrual.
6: Eu sei que tem muitas vozes de meninas que sofrem como eu, mas não têm a oportunidade de, às vezes, saber que ela pode viver melhor. Isso é um direito nosso.
1: Combater preconceitos e tabus é um dos objetivos do Festival Alana Ideia Fest 2026 para tratar sobre dignidade menstrual e proteção de meninas e adolescentes, como explica a diretora executiva do Alana, Flávia Dória.
7: 6 entre cada 10 meninas têm a rotina escolar abalada por essas dores menstruais e 4 em cada 10 meninas chegam a faltar na escola pelo menos uma vez por mês por causa dessas dores, que muitas vezes são incapacitantes. A gente precisa falar sobre isso.
1: A programação faz parte das ações do Dia Internacional da Dignidade Menstrual, comemorado nesta quinta-feira. Desde 2023, o governo do Brasil distribui de forma gratuita absorventes por meio do Programa de Proteção e Promoção da Saúde Menstrual. Em 2 anos, mais de 500 milhões de unidades já foram distribuídas, de acordo com a Coordenadora Geral de Atenção à Saúde das Mulheres do Ministério da Saúde, Mariana Seabra, além do fornecimento de produtos, ações educativas.
8: O programa tem o eixo de dispensação desses absorventes, né, através do programa Farmácia Popular. E hoje é possível retirar essas autorizações para as beneficiárias que são inscritas no Cade Único através do aplicativo Meu SUS Digital. A segunda forma é através do programa Pé de Meia. E a terceira forma é justamente na Unidade Básica de Saúde, onde além da autorização, ela vai poder também ter todo o leque de informações.
1: Lembrando que o absorvente é distribuído de forma gratuita e o benefício é destinado a pessoas com idade entre 10 e 49 anos, inscritas no Cade Único e com renda mensal de até R$ 218,00, estudantes da rede pública de baixa renda e pessoas em situação de rua. Reportagem Gabriela Noronha.
2: Amanhã é o último dia para fazer a declaração do Imposto de Renda.
3: A Receita Federal já recebeu mais de 37 milhões de declarações e a expectativa é chegar a 44 milhões de documentos.
2: Quem entregar fora do prazo estará sujeito à multa.
3: E essas foram as notícias do Governo do Brasil.
2: Uma realização da Secretaria de Comunicação Social da Presidência da República.
3: Com produção da empresa Brasil de Comunicação.
2: Fique agora com as notícias do Poder Judiciário e do Congresso Nacional. Boa noite.
3: Boa noite para você e até amanhã.

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2: STF homologa acordo para viabilizar operação de crédito ao BRB.
3: STJ define que qualificadora de violência de gênero também se aplica a agressões contra a mulher em relação homoafetiva.
2: Semana na conciliação. Trabalhadores de empresa de tratamento de água e saneamento de Campinas fecha um acordo de mais de 7 milhões de reais.
3: Boa noite, eu sou Marcela Luiza.
2: E eu sou Walter Lima.
3: O Supremo Tribunal Federal homologou nesta quinta-feira um acordo entre a União, o Governo do Distrito Federal, o Banco Central e o Banco de Brasília para viabilizar uma operação de crédito destinada ao reforço financeiro do BRB.
2: A decisão foi tomada durante a audiência de conciliação conduzida pelo ministro Luiz Fux. Marcelo Della Libera.
4: O acordo permite que o Distrito Federal contrate um empréstimo junto ao Fundo Garantidor de Crédito para capitalizar o banco. A operação terá garantia de um sindicato de bancos e contragarantia vinculada às verbas do Fundo de Participação dos Estados e do Distrito Federal e do Fundo de Participação dos Municípios.
3: O Comitê Nacional de Inteligência Artificial no Judiciário aprovou duas medidas para ampliar a segurança da inteligência artificial usada pela Justiça.
2: Coordenada pelo Conselho Nacional de Justiça, a manifestação técnica validou os riscos de inserção de comandos escondidos em documentos processuais e instituiu um Programa Nacional de Segurança para capacitação e com suporte e prevenção de riscos.
3: A manifestação técnica é a primeira medida nacional de orientação sobre o tema e deve ser submetida ao plenário do Conselho.
2: As medidas fazem parte das prioridades definidas pela gestão 2025-2027, coordenada pelo presidente do CNJ e do STF, ministro Edson Fachin.
3: Qualificadora de lesão corporal praticada contra a mulher pela condição do sexo feminino também se aplica em relação homoafetiva entre mulheres.
2: Essa é a conclusão do STJ. Fátima Uchoa.
5: Uma mulher foi acusada de insultar e agredir fisicamente a ex-companheira por ciúmes. O Ministério Público ofereceu denúncia por lesão corporal qualificada, considerando que a agressão foi cometida contra a mulher pela condição do sexo feminino e no âmbito doméstico. A Justiça de Santa Catarina condenou a acusada só pelo crime de lesão corporal em contexto doméstico. Já a sexta turma do STJ deu provimento ao recurso especial do MP. Segundo o ministro relator Rogério Schietti Cruz, basta o vínculo doméstico familiar ou de afetividade e a condição de mulher da vítima para aplicação do sistema protetivo, sendo presumidas a vulnerabilidade e, consequentemente, a motivação de gênero.
3: Trabalhadores de empresa de tratamento de água e saneamento de Campinas fecham acordo de mais de 7 milhões de reais.
2: A conciliação foi fechada durante a Semana Nacional da Conciliação Trabalhista. Rafael Oliveira.
6: O acordo encerra uma ação coletiva de 2018 sobre gratificação paga a motoristas da Sanasa, empresa de economia mista de tratamento de água e saneamento de Campinas. 54 trabalhadores vão receber mais de 7 milhões de reais em valores líquidos. O acordo também prevê o recolhimento de 600 mil reais em FGTS e 2 milhões de reais em encargos previdenciários para a União. As negociações vinham sendo realizadas desde o início do ano.
3: Justiça recebe denúncia contra organização criminosa internacional por garimpo ilegal em Roraima.
2: Na ação, o MPF pede a condenação dos 6 integrantes do grupo e fixação de, no mínimo, 200 mil reais em multa por danos morais coletivos. Vanessa Pereira.
7: Segundo a denúncia, o grupo negociava ouro e diamantes extraídos ilegalmente no Brasil e no exterior, usando contatos e negociações no Peru para comercializar os minerais sem autorização. As investigações apontam investimento de 350 mil reais na compra de ouro e negociações de pedras avaliadas em mais de 100 mil dólares. O MPF pede a condenação dos 6 acusados por exploração ilegal de recursos minerais da União, organização criminosa transnacional, contrabando e lavagem de dinheiro, além de multa mínima de R$200 mil por danos coletivos e sociais.
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3: Uma boa noite.
2: E até amanhã.
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1: Eu sou Paula Groba.
2: E eu sou Ricardo Nakaoka.
1: E estes são os destaques de hoje do Jornal do Senado, que começa agora.
2: Senado aprova retomada de benefícios fiscais para o terceiro setor e isenção de IPI para pessoas com deficiência.
1: Escala 6x1, Senado vai analisar proposta aprovada pela Câmara.
2: Segue para sanção presidencial política nacional para estudantes com superdotação.
1: Boa noite.
2: Boa noite.
1: Hospitais filantrópicos, entidades assistenciais e organizações sociais podem voltar a ter acesso a benefícios tributários suspensos nos últimos anos. O Senado aprovou um projeto que retoma incentivos fiscais para instituições do terceiro setor e também garante a isenção do IPI na compra de veículos por pessoas com deficiência.
2: A proposta segue agora para análise da Câmara dos Deputados. Mais informações com o repórter Alexandre Campos.
3: Os benefícios referentes ao Imposto sobre a Renda das Pessoas Jurídicas, Contribuição Social sobre o Lucro Líquido e COFINS, atualmente assegurados por uma lei complementar apenas às organizações da sociedade civil de interesse público e organizações sociais, vão se estender também a todas as entidades do terceiro setor, como afirmou a relatora do projeto, senadora professora Dorinha Seabra, do União do Tocantins.
4: Infelizmente, no formato que está hoje, a Paz e outras instituições já consolidadas na área social perderiam esse benefício.
3: O texto aprovado ainda reverteu outras reduções de benefícios. Um incentivo que passará a valer se a proposta virar lei será o referente à doação ou destinação para patrocínio de parte do imposto de renda devido por empresas para projetos esportivos, culturais e sociais, como os voltados para crianças, adolescentes e idosos. Também foi retomada a isenção total de IPI na compra de veículos por pessoas com deficiência.
1: E os municípios com pendência fiscal já estão autorizados a receber recursos de emendas parlamentares. A publicação que garante essa mudança já saiu no Diário Oficial.
2: Esse e outros dispositivos tinham sido vetados pelo presidente Lula, mas o veto foi derrubado pelo Congresso. Repórter Marcela Diniz.
5: Com a promulgação de 4 dispositivos da Lei de Diretrizes Orçamentárias de 2026, que tiveram veto presidencial derrubado pelo Congresso, ficam permitidas doações de bens e valores no chamado defesa eleitoral, que começa 3 meses antes e vai até o final das eleições. Outro dispositivo autoriza municípios de até 65 mil habitantes que tenham pendências fiscais a celebrar convênios com o governo federal, receber recursos de programas e ter acesso a emendas parlamentares. Na sessão que derrubou o veto, o presidente do Congresso, senador Davi Alcolumbre, assinalou que essas demandas fizeram parte da marcha dos prefeitos à Brasília.
6: São estradas, são rodovias, são escolas, são unidades de saúde, são creches, são praças, enfim, são obras muito relevantes para os municípios brasileiros.
5: As outras 2 regras reinseridas na LDO autorizam o uso de recursos da Lei Orçamentária Anual em despesas que estão fora da competência da União e são relativas à malha hidroviária brasileira e à construção e manutenção de rodovias estaduais e municipais destinadas à integração de modais de transporte ou ao escoamento produtivo.
1: Você sabe o que é ludopatia?
2: Ludopatia é o vício em jogos de azar. Essa compulsão provoca perda de controle, endividamento e impactos graves na vida familiar e emocional dos apostadores.
1: Muita gente vem se conscientizando de que essa atividade pode ser destruidora. Em meio ao avanço das bets no país, mais de 570 mil brasileiros já recorreram à plataforma de autoexclusão criada pelo Ministério da Fazenda para bloquear voluntariamente o próprio CPF em sites regularizados.
2: O crescimento do endividamento de famílias por conta do vício em jogos acendeu o alerta no Senado. Os detalhes com o repórter Rodrigo Rezende.
7: Pelo menos 570 mil pessoas já fizeram cadastro na plataforma de autoexclusão para acesso a sites de apostas. O sistema do Ministério da Fazenda traz a possibilidade do bloqueio voluntário em todas as bets legalizadas no Brasil. De acordo com o Ministério, do total de cadastrados, 207 mil usuários apontaram a perda de controle sobre o jogo e os impactos na saúde mental como principais motivos para a autoexclusão. O vício em jogos de azar, conhecido como ludopatia, atinge milhares de brasileiros, como alerta o senador Humberto Costa, do PT de Pernambuco.
8: Dados da Organização Mundial da Saúde apontam que a taxa de dependência em jogos de azar pode variar de 1 a 3% da população adulta. Se aplicarmos essa proporção ao Brasil, estamos falando de até 4 milhões de brasileiros já em situação clínica de vício.
7: Caso você deseje bloquear o seu próprio acesso aos sites e sistemas regularizados de apostas no Brasil, basta acessar autoexclusãoapostas.fazenda.gov.br. Lembrando que o exclusão é sem o tio. Você deve ter uma conta gov.br para fazer a solicitação e seu CPF será bloqueado em todas as casas de apostas.
1: Secas mais severas, chuvas intensas e eventos climáticos extremos podem marcar os próximos meses no Brasil com o fortalecimento do fenômeno El Niño.
2: Diante do risco de impactos na agricultura, no abastecimento de água e até no aumento de desastres naturais, o Senado reuniu hoje no plenário autoridades e especialistas para discutir medidas de prevenção e preparação. Os detalhes com o repórter Márcio Maturana.
9: O climatologista Carlos Nobre alertou que para este ano se espera uma intensidade maior.
10: Agora, maio, junho, julho, já temos 92% de probabilidade de começar um El Niño. E outubro, novembro e dezembro desse ano, a probabilidade é 98% desse El Niño ser forte ou muito forte. Então, nós temos que nos preparar muito.
9: O senador Hamilton Mourão, do Republicanos do Rio Grande do Sul, disse que é preciso aprimorar o Plano Nacional de Proteção e Defesa Civil de 2012, tornando obrigatórias simulações anuais nos municípios.
11: Se não treinar, nós não vamos conseguir executar na hora que a catástrofe acontecer.
9: O senador Hermes Klan, do PL de Santa Catarina, acredita que o trabalho do Senado para fortalecer o planejamento dos municípios em áreas de risco é fundamental, mas não é suficiente.
12: Muitos municípios brasileiros, especialmente os menores, não têm estrutura técnica, equipe permanente ou capacidade de acessar recursos federais com rapidez. O município sofre a tragédia, mas o sistema público só chega depois da água baixar. Enquanto isso, seguimos repetindo o ciclo: desastre, reconstrução, novo desastre.
9: A sessão de debates foi pedida por todos os líderes partidários, com primeira assinatura de Esperidião Amin, do PP de Santa Catarina.
1: E a proposta que acaba com a escala 6-1 foi aprovada na Câmara dos Deputados na noite de ontem. O próximo passo agora é a análise dessa PEC pelo Senado.
2: Senadores, no entanto, divergem sobre a PEC, que garante aos trabalhadores 2 dias de descanso semanal remunerado. A proposta divide opiniões entre parlamentares e setores da economia. O repórter Douglas Castilho tem mais informações.
13: Uma das vozes contrárias à redução da escala 6-1 para de 5-2 foi o senador Oriovisto Guimarães, do PSDB do Paraná. Segundo ele, trata-se de uma medida demagógica.
14: O Brasil já tem o maior Bolsa Família de toda a história. Já tem auxílio gás. Já tem benefício de prestação continuada. Não tem cabimento. Não houve aumento de produtividade. Não houve investimento em máquinas.
13: Mas o senador Irajá, do PSD do Tocantins, destacou que a nova jornada é uma tendência internacional fruto justamente da modernização tecnológica.
15: Se a tecnologia já flexibilizou a jornada de 40 horas para os setores corporativos de tecnologia, é um contrassenso condenar o trabalho do comércio a um modelo rígido de aprisionamento de 6 dias por semana.
13: O senador Hamilton Mourão, do Republicanos do Rio Grande do Sul, considera a medida uma intervenção indevida do Estado.
16: Então, se eu vou trabalhar 1 dia, 2 dias, 3 dias, 4 dias, 5 dias, 6 dias, 7 dias, é uma decisão minha numa negociação com aquele que está me contratando.
13: O senador Rogério Marinho, do PL do Rio Grande do Norte, concorda com a livre escolha e apresentou uma nova PEC que será analisada pelo Senado em conjunto com o fim da escala 6-1. A proposta prevê a negociação entre trabalhador e patrão quanto à quantidade de horas trabalhadas e o pagamento proporcional às horas efetivamente cumpridas.
2: Com edição de Paula Groba e trabalhos técnicos de João Lira, o Jornal do Senado fica por aqui. Acompanhe agora as notícias da Câmara dos Deputados. Boa noite.
1: Boa noite e até amanhã.
17: Jornal Câmara dos Deputados. Parlamentares reduzem a jornada de trabalho semanal para 40 horas.
18: Proposta votada estende imunidade tributária de entidades religiosas.
17: Plenário amplia incentivos para a indústria brasileira de fertilizantes.
18: Cobertura de mais doenças com teste do pezinho avança na Câmara.
17: Boa noite. A Câmara examina projeto que organiza a ampliação do número de doenças que poderão ser detectadas pelo teste do pezinho. Vamos ouvir a reportagem de Maria Neves.
19: A Comissão de Saúde da Câmara dos Deputados aprovou o projeto que estabelece os prazos para ampliação dos problemas de saúde incluídos no teste do pezinho. Uma lei de 2021 lista 13 doenças a serem detectadas no exame. A legislação determina ainda que o Programa Nacional de Triagem deve ampliar a testagem em 5 etapas, mas não estabelece a data para início de cada fase. Hoje, o Sistema Único de Saúde testa os recém-nascidos apenas para 7 condições previstas na primeira fase, que inclui hipotireoidismo, toxoplasmose e hiperplasia adrenal. Pelo texto aprovado, a segunda etapa de ampliação do teste do pezinho, que inclui a detecção de doenças raras genéticas e metabólicas, deverá estar em vigor até 2027. As demais etapas deverão ser implantadas a cada 2 anos depois de concluída a segunda fase. A relatora, a deputada Rosângela Moro, de São Paulo, ressalta que a triagem neonatal é uma das formas mais eficazes de prevenção em saúde infantil. Ela lembra que a detecção precoce de enfermidades permite intervenções terapêuticas antes da manifestação de sintomas.
20: A triagem, ela faz o diagnóstico de doenças antes mesmo delas se manifestarem. É extremamente importante que as mães exijam, levem os seus neonatos para fazer a triagem neonatal. Quanto antes diagnosticado, você trata, até impede o desenvolvimento da doença. Um dos exames, por exemplo, ele impede o retardo mental das crianças, se for diagnosticado e tratado dentro do devido prazo.
19: Ao apresentar o projeto, o deputado Eduardo da Fonte, do PP de Pernambuco, afirmou que as doenças raras atingem cerca de 13 milhões de pessoas no Brasil. Segundo o parlamentar, 75% dos acometidos por essas enfermidades são crianças e 30% delas morrem antes dos 5 anos de idade. Na opinião do deputado, ainda que as doenças raras não tenham cura, a detecção precoce é importante porque permite o tratamento adequado, que reduz as complicações e o risco de morte. A proposta, que estabelece datas para ampliação do teste do pezinho, ainda será analisada pelas comissões de Finanças e Tributação e de Constituição e Justiça. Da Rádio Câmara de Brasília, Maria Neves.
21: Saúde. Hugo Leal, do PSD do Rio de Janeiro, critica o entendimento da Justiça Federal, que, segundo ele, pode dificultar a avaliação de pessoas com autismo leve e restringir o reconhecimento de direitos. Para ele, a medida contraria avanços aprovados na proteção às pessoas com deficiência.
17: O deputado também manifesta preocupação com possíveis impactos no acesso a benefícios sociais por famílias atípicas. Hugo Leal informa ainda que solicitou audiência pública para discutir os efeitos da medida e cobrar esclarecimentos sobre o tema.
22: Direitos Humanos.
18: Em defesa do Bolsa Família, Benedita da Silva, do PT do Rio de Janeiro, afirma que o programa é um instrumento de dignidade e combate à fome. Segundo a deputada, a maioria dos beneficiários conseguiu deixar o auxílio ao longo dos anos por meio da inserção no mercado de trabalho.
17: Benedita da Silva também aponta contradição em setores da elite que criticam investimentos sociais à população mais pobre, mas silenciam diante de subsídios e isenções concedidos a grandes empresas. Ela ressalta que as políticas de transferência de renda foram fundamentais para retirar o Brasil do mapa da fome.
22: Economia.
18: Câmara estende imunidade tributária das igrejas para a compra de bens e serviços destinados ao funcionamento das entidades. O repórter Marcelo Larcher tem as informações.
23: O plenário da Câmara aprovou proposta de emenda à Constituição que amplia a imunidade tributária das igrejas de qualquer culto para alcançar também a compra de bens e serviços necessários ao funcionamento das entidades religiosas. Imunidade tributária é quando o governo fica proibido de cobrar um imposto. A imunidade sobre patrimônio e renda já está assegurada às igrejas por diversas leis. A proposta aprovada deixa claro na Constituição que a imunidade tributária vai valer também para a aquisição de bens ou serviços necessários para a implantação, manutenção e funcionamento das entidades religiosas e templos de qualquer culto. A imunidade é estendida ainda para as creches, comunidades terapêuticas, mosteiros, seminários, conventos, serviços de acolhimento institucional, atividades sociais e assistenciais e demais atividades sem fins lucrativos. As condições e critérios de habilitação terão de ser definidas por lei complementar que ainda vai ser aprovada. Relator da proposta, o deputado doutor Fernando Máximo, do PL de Rondônia, diz que a proposta dá mais segurança jurídica para a imunidade já prevista na Constituição. Deputados da base do governo disseram que a proposta amplia um privilégio e permite que entidades ligadas à igreja sejam também beneficiadas por uma renúncia fiscal que será paga pelos demais contribuintes. Foi o que disse o deputado Pedro Czai, de Santa Catarina, líder do PT.
0: Três leis e a Constituição deixa claro o apoio, a isenção tributária, a imunidade. Agora, o que se quer é extrapolar por várias modalidades de imunidade tributária, como alguém dá uma palestra, ganha 200 mil, alguém compra um avião de 20 milhões, porque vai ser para atividade religiosa.
23: O autor da proposta, deputado Marcelo Crivella, do Republicanos do Rio de Janeiro, diz que a imunidade prevista na Constituição para as igrejas não existe na prática.
3: É só isso que nós queremos. Que a imunidade prevista na Constituição aconteça na prática. Eu já paguei imposto sobre tudo. O dinheiro que eu dou para a igreja não é para pagar imposto de novo. E outra coisa, se comprar um avião, um helicóptero, o senhor acha que a Receita Federal vai devolver isso?
23: A proposta de emenda à Constituição que amplia a imunidade tributária das igrejas de qualquer culto seguiu para análise do Senado. Da Rádio Câmara de Brasília, com informações de Daniele Lessa e Antônio Vital, Marcelo Larcher.
4: Justiça. Para Rogério Correia, do PT de Minas Gerais, o suposto uso de fundos de previdência estaduais como o Rio Previdência em instituições privadas levanta suspeitas de favorecimento político. Ele alega que as denúncias sobre o Banco Master revelam uma relação que envolve integrantes da oposição.
21: Rogério Correia cobra a responsabilização de todos os envolvidos no caso e exalta a atuação das instituições de controle e do judiciário. O deputado espera que as investigações alcancem todos que desviaram os recursos de aposentadoria.
4: Marcon, do PT Gaúcho, denunciou supostos esquemas ligados ao Banco Master. Ele alega que o senador Flávio Bolsonaro teria visitado o banqueiro Daniel Vorcaro em busca de repasses para despesas do ex-deputado Eduardo Bolsonaro nos Estados Unidos e formação de Caixa 2 para campanhas eleitorais.
21: Marcon exigiu também explicações do presidente nacional do PL, Valdemar da Costa Neto, e da liderança da legenda no Rio Grande do Sul sobre as graves acusações de desvios e benefícios financeiros ilícitos.
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22: Votação.
4: A Câmara aprovou um projeto que cria incentivos para a indústria nacional de fertilizantes. A repórter Daniela Lessa explica que a intenção é tornar o Brasil menos dependente do mercado externo.
6: O plenário da Câmara aprovou o projeto que prevê diversos benefícios tributários, ou seja, descontos no pagamento de impostos para estimular a produção de fertilizantes no Brasil. O projeto cria o Programa de Desenvolvimento da Indústria de Fertilizantes, o Profert, que concede até 10 bilhões de reais em subsídios em 5 anos para fábricas de fertilizantes. Hoje o Brasil importa mais da metade dos fertilizantes e fosfatos utilizados na agricultura, principalmente de países como a Rússia, a China e os Estados Unidos. A proposta, já aprovada pelo Senado, está baseada em renúncia de receitas, ou seja, o governo deixa de cobrar impostos para estimular o setor. O texto final, apresentado pelo relator, deputado Júnior Ferrari, do PSD do Pará, limita essas desonerações em 2 bilhões de reais por ano e fixa prazo máximo de 5 anos para os benefícios. O projeto beneficia empresas com projetos aprovados pelo Ministério da Agricultura. Além disso, obriga a mistura obrigatória de fertilizantes nacionais no produto consumido e comercializado no país, começando com 2% ano que vem e chegando a 30% em 10 anos. O argumento é que o Brasil precisa ficar menos dependente do mercado externo. As medidas foram criticadas pelo deputado Gilson Marques, do Novo, de Santa Catarina.
5: Ele trocou a antiga forma de lidar com o problema, que era a desoneração tributária de IPI, COFINS, e ele abandonou essa forma de incentivo para ter uma outra forma de incentivo, que na verdade é uma reserva de mercado, ou seja, beneficiar poucos indicados. E, além disso, ele se apoia em pilares que nós não concordamos. Por exemplo, a mistura obrigatória de fertilizantes nacionais. Isso não faz sentido nenhum.
6: A proposta também permite que o governo federal crie linhas de financiamento a projetos de produção, pesquisa e infraestrutura, o que ficará a cargo do BNDES. De acordo com o relator, Júnior Ferrari, a dependência de fertilizantes de outros países deixa o país vulnerável.
7: Esse projeto, ele é de suma importância, porque o Brasil, ele é um dos maiores produtores de alimentos do mundo. E hoje importamos cerca de 85% a 90% dos fertilizantes. Então corremos o risco de falta de alimento no Brasil e no mundo. Daí a importância desse projeto, porque é uma questão econômica, mas muito mais, e principalmente é uma questão de segurança alimentar.
6: Como foi alterado pela Câmara, o projeto que cria o Programa de Desenvolvimento da Indústria de Fertilizantes, com benefícios tributários para aumentar a produção nacional, voltou para análise do Senado. Da Rádio Câmara de Brasília, com informações de Antônio Vital, Daniele Lessa.
22: Agricultura.
21: Emidinho Madeira, do PL de Minas Gerais, denunciou o desvio de 850 milhões do Fundo de Defesa da Economia Cafeeira, principal aporte do governo federal ao setor. O parlamentar afirma que os recursos devem ser utilizados exclusivamente no fortalecimento da produção.
17: Emidinho Madeira cobrou ainda a redução imediata das taxas de juros do Funcafé para aliviar os custos dos produtores que enfrentam instabilidade de preços e sequelas de anos de seca, especialmente no estado mineiro.
22: Turismo.
21: Bacelar do PV celebra o desempenho da Bahia na atração de turistas internacionais e atribui o avanço do setor, entre outras coisas, à ampliação da conectividade aérea. O deputado também faz críticas à condução da política de turismo durante a gestão anterior.
17: Bacelar lembra ainda que o aumento da chegada de visitantes estrangeiros e a relevância econômica da atividade têm impulsionado a expansão do setor. Segundo ele, tudo isso reflete políticas públicas de incentivo ao turismo nacional.
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22: Trabalho.
21: Câmara aprova a redução da jornada semanal para 40 horas e 2 dias de descanso remunerado. O repórter Antônio Vital acompanhou a votação.
10: A Câmara dos Deputados aprovou por 472 votos a favor e apenas 22 contrários a proposta de emenda à Constituição que reduz a jornada normal de trabalho para até 40 horas semanais e garante 2 dias de repouso semanal remunerado aos trabalhadores. Horas antes, o texto apresentado pelo relator, deputado Léo Prates, do Republicanos da Bahia, foi aprovado em uma comissão especial por 34 votos. A 4. No plenário, o texto aprovado foi uma emenda apresentada pelo líder do PT, Paulo Pimenta, do PT do Rio Grande do Sul, praticamente idêntica ao aprovado na comissão e resultado de um acordo entre a maioria dos partidos. A aprovação desse texto alternativo impediu que fosse votada, a pedido do PL, outra proposta de emenda à Constituição apresentada pela deputada Érica Hilton, do PSOL de São Paulo, que reduzia a jornada de trabalho para 4 dias por semana e foi analisada junto com o texto aprovado. Além da jornada de 40 horas semanais, o texto texto aprovado, conhecido como PEC do fim da escala 6x1, prevê que um dos dois dias de descanso deverá ser preferencialmente aos domingos. A redução da jornada e a ampliação do descanso devem acontecer sem qualquer tipo de redução nos salários. Essa garantia também vale para os pisos salariais. A adoção da medida será gradual. 60 dias depois da publicação da emenda, a jornada normal não poderá passar de 42 horas semanais. Depois de um ano, deverá cair para 40 horas. A proposta foi criticada por deputados da oposição, inclusive do PL, que tentou aprovar proposta que não tinha sido objeto de acordo no plenário. Para o deputado Bibo Nunes, do PL do Rio Grande do Sul, a medida proíbe as pessoas de trabalharem.
9: Estão querendo proibir de trabalhar nesse país. Não tem lugar no mundo que proíba de trabalhar. A esquerda só sabe viver de bocas e tetas. É com trabalho que se vive. Trabalho honra, dignifica.
10: O deputado Carlos Aratini, do PT de São Paulo, criticou a tentativa de aprovação de texto que não tinha sido objeto de acordo.
11: Um destaque fake. Por que fake? Porque a maioria do PL atuou o tempo todo contra a PEC que acaba com a escala 6x1 e coloca a jornada de 40 horas. Chegaram a apresentar aqui uma emenda onde teria um prazo de implantação dessa modificação de 10 anos. Mas agora eles dão uma de radical.
10: A proposta foi criticada por outros deputados da oposição. O deputado Kim Kataguiri, do Missão de São Paulo, considerou a aprovação da proposta uma medida eleitoreira que não trará benefícios reais ao trabalhador.
12: Aliás, o melhor cenário para mim era nem ter transição, era começar agora. Quanto antes começar, antes as pessoas vão saber que é uma farsa, que a vida delas não mudou, não melhorou, que elas não vão estar trabalhando menos.
10: O texto permite que convenções ou acordos coletivos estabeleçam regime de compensação, inclusive para categorias com jornadas diferenciadas. Outro trecho prevê que lei complementar estabeleça medidas de transição para microempreendedores individuais, microempresas e empresas de pequeno porte. A proposta também permite que empresas que prestam serviço de mão de obra terceirizada para o serviço público, por meio de licitação, reduzam a carga horária dos funcionários após a alteração do contrato. Ao defender a importância de mais tempo livre para os trabalhadores, o autor de uma das propostas que deu origem à mudança, deputado Reginaldo Lopes, do PT de Minas Gerais, destacou as consequências de jornadas extensas para a saúde mental do trabalhador.
14: Nenhum setor econômico perde, muito pelo contrário. O que prejudica uma economia, uma empresa, é o seu trabalhador, seu colaborador adoecido. E hoje nós temos uma pandemia de doença mental no país.
10: O presidente da Câmara, Hugo Mota, classificou a aprovação como histórica. Depois de aprovada em dois turnos de votação, a PEC do fim da escala 6x1 seguiu para análise do Senado. Da Rádio Câmara de Brasília, com informações de Daniele Lessa, Antônio Vital.
17: Padre João, do PT de Minas Gerais, afirma que o fim da escala 6x1 restringe acordos trabalhistas que desrespeitem um novo limite de horas. Ele também relaciona a alteração constitucional ao combate à exploração do trabalho e à sobrecarga enfrentada principalmente por mulheres.
21: Heloísa Helena, da Rede do Rio de Janeiro, afirma que o debate sobre o fim da escala 6x1 representa uma reivindicação histórica dos trabalhadores. Para ela, a mudança pode melhorar a qualidade de vida e reduzir a sobrecarga enfrentada por diferentes categorias profissionais.
17: Segundo Alexandre Lindemeyer, do PT do Rio Grande do Sul, a redução da jornada de trabalho é uma pauta histórica para o parlamento brasileiro. Ele observa que, com o avanço da tecnologia, não há mais justificativa para manter uma jornada que adoece os trabalhadores.
21: Bebeto, do PP do Rio de Janeiro, declara posicionamento favorável ao projeto que acaba com a escala de trabalho 6x1. O parlamentar relembra sua trajetória profissional como servente de pedreiro, camelô e feirante para reforçar seu compromisso com a defesa dos direitos dos trabalhadores.
17: Welter, do PT do Paraná, celebrou o avanço da votação para o fim da escala 6x1, destacando o impacto positivo da medida para mulheres, jovens e trabalhadores rurais. Segundo ele, a mudança promove uma rotina mais humana, além de alinhar o Brasil aos padrões de países desenvolvidos.
21: Pedro Paulo, do PSD do Rio de Janeiro, defendeu o fim da escala 6x1, destacando que a medida vai beneficiar milhões de trabalhadores ao reduzir o desgaste físico e mental. Ele afirmou ainda que o descanso adequado eleva a produtividade e saúde mental do trabalhador.
17: Ana Pimentel, do PT de Minas Gerais, afirma que a redução da jornada de trabalho sem redução salarial será uma conquista histórica dos trabalhadores brasileiros. A deputada afirma que o fim da escala 6x1 representa uma medida de justiça para quem enfrenta sobrecarga laboral.
21: Termina agora o Jornal Câmara dos Deputados, produzido pela Rádio Câmara. O programa teve trabalhos técnicos de Everson Urani e apresentação de José Carlos Andrade e Márcio Aquilissardi. Uma boa noite para você.
2: Uma ótima noite. A Voz do Brasil volta amanhã.
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0: Fala para o teu irmão que está do seu lado. Deus quer que você viva uma história de poder nesse tempo. Faça a diferença, querido. Aleluia.
1: Olá, amigo. Quem fala aqui é Franley. Quero dizer o seguinte. Para você ter êxito na fé, você precisa ter fé. Se você não tiver fé, você não vai ter êxito. Saiba de uma coisa, que um dos melhores remédios, melhor antibiótico, é a fé. Você quer que dê certo sua fé? Se concentre, levante a mão para cima, se encoste em qualquer, numa parede, em qualquer coisa. E peça a Deus aquilo que lhe interessa. E tenha fé. Se você fizer isso, vai dar certo, vai dar certo. Quem está falando aqui é Franley. Essa oração foi feita aqui na sede da Rede de Rádio Verde Campos, com todos os funcionários daqui da rádio. Todos nós fizemos com fé, pedindo para que você tenha saúde, nossos ouvintes, nossos queridos amigos. Então, só quero lhe dizer para você, tenha fé e reze conosco esse Pai Nosso.
2: Pai Nosso que estais nos céus, santificado seja o vosso nome. Venha a nós o vosso reino, seja feita a vossa vontade, assim na terra como no céu. O pão nosso de cada dia nos dai hoje, perdoai as nossas ofensas, assim como nós perdoamos a quem nos tem ofendido. E não nos deixeis cair em tentação, mas livrai-nos do mal. Amém. Ave Maria, cheia de graça, o Senhor é convosco. Bendita sois vós entre as mulheres. Bendito é o fruto do vosso ventre, Jesus. Santa Maria, Mãe de Deus, rogai por nós, pecadores, agora e na hora de nossa morte. Amém.
3: Esse Pai Nosso e Ave Maria é um oferecimento da família da Rede de Rádio Verdes Campos Sat e suas afiliadas. Para todas as pessoas que estão nesse momento passando por situação difícil nos hospitais, com a Covid ou com outras doenças. E também para todas as famílias que estão sofrendo porque perderam seus entes queridos. Rogamos a Deus que Ele console cada coração sofredor nesse momento tão difícil nas nossas vidas. A família da Rede de Rádio Verdes Campos Sat e suas afiliadas têm a certeza que juntos vamos passar por tudo isso e sair do outro lado mais forte.
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1: Muito bom dia, agora são 6:01.
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3: Bom dia. Peço licença para entrar na sua casa e saudar com carinho. Bênção vovô, bênção vovó. Que essa bênção me traga felicidade e que traga também para você, porque com fé, com água e os produtos GF8 salvam vidas e podem salvar a minha e a sua também. Eu sou Emanuel Lucas, chegando com as principais notícias com credibilidade, responsabilidade e compromisso com a verdade. Falo direto da rede de rádios Verdes Campos Sat, para todo o Brasil e para o mundo via internet. Está no ar o Jornal Verdes Campos, primeira edição. 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

0: Olá, muito bom dia. Estamos começando mais uma edição do seu Jornal Verdes Campos. Primeira edição nessa manhã de sexta-feira, dia 29 de maio de 2026. São exatamente 6 horas e 7, vai virar 6 horas e 8 minutos. Não perca o seu compromisso. Aqui do meu lado está ela, Aline Portela, minha parceira de bancada. Muito bom dia.
1: Bom dia, Manuel. Bom dia a todos. Sextou por aqui pela Verdes Campos Sat. Você já sabe, aonde você estiver, estamos coladinho em você. E você que está no carro, você que está em qualquer lugar do Brasil ou do mundo, né? Pela Banda KU, através do canal 365. Nos assiste também, confere a programação também pelo YouTube, pelas nossas redes sociais, Instagram, Facebook. Tá em casa, tá ainda na cama, na rede, acordando agora. São 6 horas e 8 minutos. É sempre um prazer estar aqui com você.
0: E vamos aos destaques de hoje.
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0: Brasil cria 85 mil postos de trabalho no mês de abril, segundo o Caged.
1: O SUS vai ampliar a proteção vacinal contra a doença pneumocócica.
0: Petrobras anuncia alta de 4 centavos na gasolina vendida a distribuidoras.
1: IDEP conclui manutenção da barragem Poços e garante segurança hídrica em Itaueira, no Piauí.
0: Maranhão registra avanço na renda e está entre os estados com maior crescimento do país.
1: Você vai conferir também a previsão do tempo. As chuvas atingem grande parte do país nesta sexta-feira.
0: Nas notícias gerais, 6 pessoas são presas em operação contra organizações criminosas no Maranhão.
1: Documentário sobre bispo espanhol que combateu fome seca no Brasil ganha destaque em site oficial do Vaticano.
0: No Ceará, homem é preso por colocar fogo em apartamento com companheira dentro.
1: Foragido da justiça é preso ao tentar se passar por irmão morto em Teresina, no Piauí.
0: Ação oferece mais de 200 vagas de emprego e serviços gratuitos nesta sexta-feira no Maranhão.
1: E no Ceará, a professora passa mal após beber água que estaria envenenada. A polícia investiga a tentativa de homicídio.
0: Estas e outras informações a partir de agora no seu Jornal Verdes Campos, primeira edição. 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Esse é o Jornal Verdes Campos, primeira edição, que está começando agora.
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Abraçando aos nossos amigos ouvintes nessa manhã de sexta-feira. Você, amigo, irmão agricultor, irmão caminhoneiro, você motorista de aplicativo, de táxi, de ônibus, você que está se preparando.

0: em casa, né, para curtir aí e descansar nesse final de semana. Agradecendo a você que nos acompanha aí através das nossas afiliadas espalhadas em todo o Brasil, pela TV Verdes Campos, aplicativo Jeff Play, pela nossa banda KU no canal 365, nas parabólicas, mais de 20 milhões de ouvintes em sintonia conosco. Você que nos acompanha também no nosso canal no YouTube, estamos ao vivo para toda a rede mundial de computadores. E você também que nos acompanha nas nossas redes sociais, seja no Facebook ou Instagram, é o Grupo de Comunicação Verdes Campos, multiplataforma, para você não perder nada da melhor programação e informação do Brasil. Permita que a gente possa entrar aí na sua casa, né? Sintam-se abraçados aí pelo seu amigo Emanuel Lucas e pela sua amiga Aline Portela. 6:16, vamos iniciar aqui o nosso noticiário falando aí sobre empregos, meus amigos, porque tivemos aí mais dados estatísticos sobre a criação de novos empregos no mês de abril, porque os dados divulgados pelo Cadastro Geral de Empregados e Desempregados, o CAGED, do Ministério do Trabalho e Emprego, apontam que 85.888 postos de trabalho com carteira assinada foram abertos no mês passado. O indicador mede a diferença entre contratações e demissões.
1: E o saldo é 62,3% menor em relação a março, quando o país criou mais de 227 mil empregos.
0: A criação de empregos caiu 63,9% em comparação a abril do ano passado, pressionada pelos juros altos e pela desaceleração da economia. No mesmo mês de 2025, tinham sido criados 238.216 postos de trabalho, nos dados com ajuste que consideram declarações entregues em atraso pelos empregadores.
1: Em relação aos meses de abril desde 2020, esse é o segundo resultado mais baixo da série, só perdendo para o mesmo mês de 2020, que registrou o fechamento de mais de 981 mil postos no início da pandemia de Covid-19. A mudança da metodologia impede a comparação com anos anteriores a 2020.
0: De janeiro a abril, o CAGED registrou uma queda de 23,4% no acumulado de vagas formais. E aí nós temos aí nos primeiros quatro meses deste ano uma acumulada de quase 700 mil postos de emprego, ou seja, 692 postos de emprego. E também 913.827 postos foram criados nos quatro primeiros meses do ano passado.
1: Os dados trazem ajustes quando o Ministério do Trabalho registra declarações entregues fora do prazo pelos empregadores e retifica os dados de meses anteriores.
0: Na divisão por ramos de atividade, três dos cinco setores pesquisados criaram empregos formais no mês de abril, que são eles: os serviços, que criaram em mais de 69 mil postos.
1: A construção civil, com mais de 23 mil.
0: E a indústria, seja ela de transformação, de extração ou de outros tipos, com quase 10 mil postos.
1: Dois setores demitiram mais do que contrataram em abril,
0: que são a agropecuária, com menos 8.378 postos.
1: E o comércio, com menos 8.114.
0: Tradicionalmente, o mês de abril é fraco para o comércio. Em relação à agricultura, as demissões devem-se ao fim da safra de soja e também à desmobilização dos cultivos de maçã e também de laranja.
1: Nos serviços, a criação de empregos foi puxada pelo segmento de saúde humana e serviços sociais, como a abertura de mais de 18 mil postos formais. A categoria de transporte, armazenagem e correio abriu mais de 12 mil vagas.
0: Na construção civil, destaque positivo ficou com o segmento de serviços especializados para construção, que abriu 8.745 empregos formais. Em segundo, vem a construção de edifícios, com 7.397 postos.
1: E na indústria, o maior gerador de empregos foi a fabricação do álcool, né, com mais de 4 mil vagas, seguido por abate e fabricação de produtos de carne, com mais de 2 mil vagas, e fabricação de automóveis, caminhonetes e utilitários, com mais de 1.800 vagas.
0: E todas as cinco regiões do país registraram em uma abertura de vagas formais no mês de abril.
1: No Sudeste, foram 44.545 postos.
0: No Nordeste, 18.714 postos.
1: No Centro-Oeste, 10.890 postos.
0: Na região Norte, 6.651 postos.
1: E na região Sul, 4.449 postos.
0: Na divisão por unidades

0: da federação, 24 delas registraram saldo positivo e 3 demitiram mais do que contrataram. Os destaques na criação de empregos foram o estado de São Paulo, com mais de 20 mil vagas, Rio de Janeiro com mais de 11 mil vagas e Minas Gerais com quase 9 mil vagas.
1: Os estados que eliminaram empregos formais em abril foram Alagoas, Rio Grande do Sul e Rio Grande do Norte.
0: Com a criação de empregos formais, o número de trabalhadores com carteira assinada encerrou o mês de abril com 47.810.425 postos, representando uma alta de 0,18% em relação a março e de 2,26% em relação ao mesmo mês do ano passado. Não perca o seu compromisso, 6 horas e 21 minutos. E agora vamos falar aí de saúde, porque uma nova proteção vacinal está chegando aí no SUS, Aline.
1: É isso mesmo, Emanuel. A partir de junho, o Sistema Único de Saúde vai começar a oferecer um imunizante mais abrangente contra a doença pneumocócica. A vacina pneumocócica conjugada 20 valente, que é a VPC20 ou Pneumo20, vai substituir a 10 valente, dobrando os sorotipos prevenidos.
0: O Ministério da Saúde publicou nesta quarta-feira, dia 27, um guia técnico preliminar com orientações sobre a mudança para profissionais de saúde. Os municípios poderão começar a aplicar a vacina assim que receberem o imunizante.
1: A doença pneumocócica é uma infecção causada pela bactéria Streptococcus pneumoniae ou pneumococo, que pode ocasionar quadros leves, como inflamação no ouvido ou uma sinusite, ou graves, como pneumonia bacteriana, meningite e sepse.
0: Estima-se que o pneumococo seja responsável por até 50% de todos os casos de meningite bacteriana em crianças. A mortalidade nesses casos é de cerca de 30%. Além das crianças pequenas, idosos e indivíduos com comorbidades ou imunossupressão também são mais vulneráveis.
1: A vacinação contra a doença com a VPC10 foi incluída no calendário básico infantil em 2010 e desde então houve uma redução de 60% dos casos de doença meningocócica causada por algum dos 10 sorotipos combatidos pela vacina em crianças de até 2 anos. Os casos de meningite pneumocócica na mesma faixa etária também caíram 65%.
0: No entanto, em anos mais recentes, os casos vêm crescendo. De 2013 a 2019, o Brasil registrou uma média de 164 casos anuais de meningite pneumocócica em crianças de até 5 anos. De 2022 a 2024, a média anual subiu para 211,3 casos.
1: A diretora da Sociedade Brasileira de Imunizações, Flávia Bravo, explicou que este fato é reflexo de uma mudança epidemiológica decorrente da própria efetividade da vacinação.
0: Dados à vigilância do Ministério da Saúde mostram que quase 40% dos casos graves com amostra coletada entre 2018 e 2023 foram causados por apenas 2 tipos da bactéria não prevenidos pela VPC10, mas incluídos na formulação da VPC20.
1: As vacinas pneumocócicas conjugadas, que são o caso tanto da VPC10 quanto da VPC20, também evitam que o pneumococo se instale na nasofaringe de pessoas vacinadas. Por isso, além de evitar que elas desenvolvam a doença, a vacina também impede a transmissão, promovendo proteção indireta às pessoas não vacinadas.
0: O Programa Nacional de Imunizações já oferece outras vacinas mais abrangentes contra a doença pneumocócica, como a VPC13 e a VPP23, mas apenas para públicos específicos, com determinadas condições de saúde que aumentam a vulnerabilidade às formas graves da doença. Esses imunizantes também serão substituídos pela VPC20 após o fim dos estoques.
1: Fazem parte dos grupos de alto risco que devem tomar a vacina pessoas vivendo com HIV/AIDS, pacientes oncológicos, transplantados de órgãos sólidos ou medula, imunodeficientes, pessoas com nefropatias, pneumopatias, cardiopatias e hepatopatias crônicas, asmáticos graves, diabéticos, pessoas com síndrome de Down e também prematuros.
0: O calendário básico da vacinação prevê que os bebês devem receber 2 doses da vacina pneumocócica, aos 2 e aos 4 meses de idade, mas com mais 1 dose de reforço aos 12 meses. Crianças menores de 5 anos que não tenham sido vacinadas na idade correta devem atualizar a carteira o mais breve possível.
1: Durante o período de transição da VPC10 para a VPC20, as crianças vão receber a vacina 20 valente na primeira dose e, no reforço, a 10 valente na segunda dose. Crianças que já receberam a primeira dose da vacina 10 valente serão vacinadas com a 20 valente na segunda dose e no reforço. Uma dose de reforço da VPC20 também será aplicada nas crianças com menos de 5 anos que completaram apenas o esquema básico das 2 doses com a VPC10.
0: E a vacina só é contraindicada para pessoas com alergia grave a algum componente da fórmula ou que apresentaram reação alérgica severa em doses anteriores. Recomenda-se também que quem estiver com febre espere melhorar antes de se imunizar. 6h26, vamos agora trazer as informações direto aí da nossa central de jornalismo de São João dos Patos, no estado do Maranhão. Alô, bom dia!
2: Muito bom dia para você, Manuel Lucas, bom dia, Aline Portela. E agora vamos com informações aqui da central de jornalismo de São João dos Patos, nesta manhã do dia 29 de maio, hoje sexta-feira. Olha, um homem baleado na noite da última quarta-feira no bairro Itamaguará, na cidade de Imperatriz, morreu após dar entrada no socorrão municipal. A vítima foi identificada como Eliseu Mesquita, que foi atacado na rua 14 por 3 criminosos encapuzados. Segundo informações repassadas à polícia, os suspeitos chegaram ao local em um carro branco, desceram do veículo e efetuaram vários disparos contra a vítima. Após o crime, os autores fugiram e ainda não foram localizados. A vítima foi socorrida às pressas em um veículo particular, com apoio de uma equipe do GOI, que também prestou assistência durante o atendimento. No entanto, devido à gravidade dos ferimentos, Eliseu não resistiu e morreu pouco depois de dar entrada no hospital. De acordo com relatos de moradores, Eliseu era morador do bairro Sebastião Regis e havia se mudado para Itamaguará após conhecer uma mulher da região. Há informações de que ele vinha sendo ameaçado por integrantes de uma organização criminosa. Apesar disso, pessoas próximas afirmam que a vítima era trabalhadora e não tinha envolvimento com o mundo do crime. O caso segue sendo investigado pelas autoridades policiais. Olha, mais informações, né? Continuamos com informações da região de Imperatriz. Um homem com um mandado de prisão em aberto pelo crime de estupro de vulnerável foi preso pela Guarda Municipal de Imperatriz. Isso aconteceu no residencial Canto da Serra. A ação foi realizada pela Coordenação de Inteligência da Corporação, após informações apontarem a possível localização do suspeito. De acordo com a GMI, o mandado de prisão havia sido expedido pela 3ª Vara Criminal de Imperatriz, isso com base no artigo 207-A do Código Penal, que trata do crime de estupro de vulnerável. Após a confirmação da identidade do homem e da ordem judicial em aberto, os policiais efetuaram a prisão no local. Em seguida, o suspeito foi encaminhado para a Delegacia de Polícia Civil de Imperatriz, onde foram adotados os procedimentos legais cabíveis. O nome do preso não foi divulgado pelas autoridades. Essas são as informações de momento aqui da Central de Jornalismo de São João dos Patos e eu volto à bancada do Jornal Verdes Campos, primeira edição.
0: Obrigado, Messias GF8, trazendo as informações direto aí da nossa central de jornalismo aí de São João dos Patos, no estado do Maranhão. 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Alô também para o Zé Oliveira e para a dona Luciana. Bom dia.
3: Bom dia. Maria, aqui em Campo Maior, bairro de Fátima. Por favor, a rádio aqui em Campo Maior está fora do ar.
0: Pronto.
3: Tá todo mundo sentindo falta.
0: Pronto, então.
3: Até eu. O meu pai tá sentindo falta, um senhor idoso de 87 anos de idade, Zé Oliveira.
0: Pronto, então. Então aí, meu amigo, vamos repassar aí a sua demanda. Nossa equipe técnica aqui para que a gente possa resolver essa situação aí da nossa querida rádio lá de Campo Maior, né? Porque o vovô e a vovó não pode ficar sem o sinal da mais popular do Brasil. 6h30 no horário de Brasília e daqui a pouco no Jornal Verdes Campos você vai acompanhar.
1: IDEP conclui manutenção da barragem Poços e garante segurança hídrica em Itaueira, no Piauí.
0: Maranhão registra avanço na renda e está entre os estados com maior crescimento do país.
1: E você vai conferir também a previsão do tempo. As chuvas atingem grande parte do país nesta sexta-feira.
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0: Estamos de volta agora com o Jornal Verdes Campos, primeira edição desta sexta-feira, nesta manhã especial de 29 de maio de 2026. São 6 horas e 37 minutos. Aonde você estiver, estamos coladinho com você. Lembrando das nossas redes sociais da Verdes Campos, Instagram, Facebook, YouTube, pela banda KU, através do canal 365 de qualquer lugar do Brasil e do mundo. Estamos com você, tá bom? 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
2: 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Alô, Francisca Torres, bom dia.
3: Bom dia, Aline, passando para desejar a todos uma abençoada sexta-feira.
0: Amém.
3: Que Deus possa estar abençoando o nosso dia com muita luz, com muita paz. Um ótimo final de semana a todos. Bom dia.
0: Bom dia.
2: Alô, seu Valdivino. Bom dia, meu amigo.
4: Na festa.
5: Bom dia, Mané Lucas. Bom dia,
4: Aline. Em qualquer momento que você fosse mexer.
5: Passando aqui para te dar um
4: gás para você ter mais energia.
5: Feliz.
4: Água tá entrando,
5: feliz,
4: tá peso, dançar até cansar.
5: E manda um
4: alô para a minha vida, minha esposa, se recuperar de forma rápida.
5: Agora tá na cara.
4: Então, se você quer ficar forte,
5: manda um alô para a gente.
4: Seja um
5: bom trabalho para
4: você. Beleza?
2: Tá aí, um forte abraço, seu Valdivino. Alô também pra ela, Maria do Carmo, bom dia.
6: Querida Rádio Verdes Campos, Sacho, bom dia. Aline, bom dia, Daniel Lucas.
0: Bom dia.
6: Muito obrigada, Nossa Senhora, pela última sexta-feira do mês para todos nós. Que Deus abençoe esse próximo mês com saúde e paz. Né? Muito obrigado, Senhor, né, por todos. Que Deus abençoe toda a produção e nossos queridos ouvintes. A Maria do Carmo, do Carmo Antes. Bom dia, fica com Deus.
2: Obrigado, minha querida Maria do Carmo. Obrigado pelo carinho da sua audiência. E alô também aqui para o nosso amigo Zé Fernandes. O Saci, pense positivo, concentre-se no que é bom e lhe faz bem. E tenha uma memória seletiva para esquecer aquilo que lhe faz mal. Forte abraço, meu amigo. 6 horas e 41 minutos. Vamos aqui trazer rapidamente uma matéria que a gente até ficou devendo no primeiro bloco. Porque a Petrobras anunciou no início da tarde de ontem que o preço da gasolina, a gasolina A, vendida às distribuidoras de combustíveis, vai ter um aumento de 4 centavos por litro a partir de hoje. O preço médio passará de R$ 2,57 para R$ 2,61 por litro, Aline.
0: O reajuste será atenuado pela subvenção econômica instituída pelo governo federal nos termos da medida provisória número 1358, de 13 de maio de 2026, do decreto número 12.984 e da portaria MF número 1.496, de 25 de maio de 2026.
2: O valor efetivo do reajuste será de R$ 0,48 por litro, mas haverá o desconto de R$ 0,44 previsto pelas medidas anunciadas pelo governo federal.
0: A gasolina A, vendida pela Petrobras para as distribuidoras, recebe a mistura obrigatória de etanol anidro, 30%, para compor a gasolina C, que é a comercializada aos motoristas nos postos de combustíveis.
2: Pois é, minha amiga Aline, e o preço pago pelo consumidor final também inclui impostos e as margens de lucro das distribuidoras e dos revendedores. Com o aumento anunciado nesta quinta, a parcela da Petrobras na composição do preço final passará dos atuais R$ 1,80 para R$ 1,83 por litro.
0: A estatal destaca que esse valor é 27,6% menor que o praticado em 31 de dezembro de 2022.
2: 6 horas e 43 minutos. Vamos agora trazer as informações direto aí da nossa central de jornalismo de Coelho Neto, no estado do Maranhão. Alô, bom dia!
7: Bom dia, amigos da bancada do Jornal da Verdes Campos, primeira edição. Bom dia, ouvintes. A cidade de Vargem Grande registrou 3 homicídios em menos de 24 horas, aumentando a preocupação da população com a violência no município. Nas primeiras horas da manhã de quinta-feira, 2 corpos foram encontrados em uma área de mata no bairro Rosalina. As vítimas, identificadas preliminarmente como Cauã e João, apresentavam marcas de disparos de arma de fogo. Moradores relataram ter ouvido vários tiros durante a madrugada. A Polícia Militar isolou a área para o trabalho da perícia e iniciou os primeiros levantamentos sobre o caso. Quase no mesmo horário, outro homicídio foi registrado no bairro do Açude. Raimundo Luciano Nascimento Aquino, de 22 anos, conhecido como Toscana, foi morto a tiros. As autoridades investigam se os crimes têm relação com disputas entre facções criminosas. O aumento da violência tem gerado medo entre os moradores, que cobram reforço na segurança pública e ações mais efetivas no combate à criminalidade. A Polícia Civil segue investigando os casos para identificar os autores e esclarecer as circunstâncias dos homicídios. E a Polícia Civil do Maranhão prendeu na noite de quarta-feira 2 irmãos condenados a 18 anos de prisão pelo crime de homicídio qualificado em Timon. A decisão foi tomada durante julgamento do Tribunal do Júri, realizado no mesmo dia. Segundo a polícia, os condenados participavam do julgamento em liberdade, mas deixaram o fórum antes da leitura da sentença. Após diligências, eles foram localizados em um imóvel no povoado Bom Viver, na zona rural de Timon, onde, de acordo com as investigações, planejavam fugir para outra cidade. O crime aconteceu em março de 2020. A vítima, Luiz Fernando Carvalho Vieira, de 21 anos, foi morta a golpes de faca após ser perseguida pelos irmãos, que suspeitavam de um suposto furto cometido pelo jovem. Durante as investigações, a polícia encontrou provas que ajudaram na identificação dos autores, incluindo documentos deixados no local do crime. Os dois chegaram a confessar o homicídio e responderam ao processo em liberdade até o julgamento. As prisões foram realizadas por equipes da Divisão de Inteligência e Captura e da Delegacia de Homicídios de Timon. 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

0: Obrigado, Milton Vieira, trazendo as informações direto aí da nossa central de jornalismo aí de Coelho Neto, no estado do Maranhão. E agora, eu quero trazer aqui uma informação, porque ontem, né, nossa equipe de jornalismo esteve presente em um evento na cidade de Alto Lungar, um evento que contou aí com a presença do governador do estado do Piauí, o senhor Rafael Fonteles, e também a presença ali do prefeito Belalto Bigode, da cidade, né, de Alto Lungar, e também de seus correligionários, né, ali a equipe da política do governador do estado do Piauí, Rafael Fonteles, né, um evento onde foram aí apresentadas várias ações do governo para a cidade, né, ele que cumpriu a agenda no norte do estado do Piauí, né, ele que também nesse evento em Alto Lungar especificamente, ele fez a entrega de kits educacionais, né, e também falou aí sobre as festividades juninas, né, que se aproximam, né. Então aqui nós temos até uma sonora, né, do governador Rafael Fonteles, uma entrevista, né, com o Vanilson Brito, né, ele falando sobre as suas ações, né, o que motivou, né, ele estar presente na cidade de Alto Lungar, os investimentos que ele vai fazer, não só nessa cidade, mas também em outras cidades do estado do Piauí. Então vamos lá. Vamos aí à entrevista aí com o governador do estado do Piauí, Rafael Fonteles.
1: Governador, nessa agenda que o senhor está cumprindo aqui no norte do estado do Piauí, o que o senhor está anunciando de investimentos? Ontem o senhor esteve em Campo Maior anunciando alguns investimentos. Hoje aqui fazendo entrega de kits aqui da prefeitura de Alto Lungar. O que está vindo aí nessa agenda no norte do estado do Piauí?
2: Olha, aqui Alto Lungar é um exemplo de um número gigantesco de ações do governo do estado. Ouso dizer que é o maior número de obras da história de Alto Lungar. São obras de calçamento, de asfaltamento em várias etapas e várias ruas, reforma da Praça Matriz, a reforma do abrigo, tudo aqui em demanda do Belalto, aqui emendas dos deputados das mais diversas áreas, calçamento, asfalto e sistemas de abastecimento de água. Recentemente entreguei a rodovia que liga Alto Lungar com Coivaras, uma grande conquista da região. Também a estrada para o Pernambuquinho nós estamos viabilizando, junto com alguns deputados que estão colocando emendas. Então são muitas obras com um time que tem representatividade aqui em Alto Lungar. São vários deputados federais e estaduais aqui votados, senadores da República, que junto comigo autorizam orçamentos para fazer várias obras em várias áreas e em vários locais de Alto Lungar. E do mesmo jeito onde eu passei, Beneditinos, Pau D'Arco, no dia de ontem, em Campo Maior, em Coivaras, em Boqueirão, em Boa Hora, ainda vou hoje em São João da Serra e também no Novo Santo Antônio. Sempre com a mesma pisada, ouvindo as reivindicações e atendendo o maior número de obras da história de cada município.
1: Governador, falando em obras, recentemente o senhor veio investindo no asfaltamento de ruas em Teresina. A que passo anda esse investimento do governo do estado na capital do Piauí?
2: Só em Teresina, entre asfalto e calçamento do governo do estado, são mais de 300 milhões de reais. Neste momento, nestes meses agora, desse ano, já estamos ultrapassando 100 milhões de reais. Eu estou falando só das obras do governo do estado. Eu não estou falando de obras federais e nem de obras municipais. Só para você ter ideia do compromisso que o estado do Piauí tem com Teresina, que é importante para os teresinenses e para o povo piauiense em geral.
0: Tá aí, né, a entrevista que foi feita aí com o Vanilson Brito, né, com o governador do estado do Piauí, destacando esses investimentos aí não só na cidade de Alto Lungar, mas também na região ali no norte do estado do Piauí. E o Vanilson Brito também entrevistou o prefeito da cidade, o senhor Belalto Bigode, né, prefeito da cidade de Alto Lungar, né, e que teve até um momento descontraído, né, no momento da entrevista em que ele convidou aí o governador do estado, né, para que ele possa ser o noivo, né, na quadrilha de folguedos de Alto Lungar, né, porque está se aproximando aí as festas juninas, né. Então, o prefeito Belalto Bigode aí, além de explicar, né, essa parceria, né, com o governador aí do estado do Piauí, também apresentou aí o que tem de melhor a cidade de Alto Lungar, que vai ter essa festa, né, de folguedos aí na cidade. Vamos aí a mais um trechinho da reportagem.
1: Prefeito, qual a importância da visita do governador do estado hoje aqui na sua cidade de Alto Lungar?
3: É um momento de muita alegria estar recebendo aqui o governador e sua comitiva, né? Está aqui anunciando né, diversos investimentos para a nossa cidade, gerando emprego, gerando renda, ajudando aqui a nossa gestão a se desenvolver cada vez mais. Então, são essas parcerias que são fundamentais, né, para a gente estar desenvolvendo a nosso município, melhorando a qualidade de vida e fazendo políticas públicas para aqueles que mais precisam. Então, a gente vai continuar nessa pegada, com essa parceria, com a gente aqui, juntamente com o nosso governador, com o presidente Lula, o ministro Wellington e os nossos deputados, para que nós possamos juntos estar trazendo mais investimento para a nossa cidade.
1: Só para fechar, a gente sabe que o governador do estado, né, o governador Rafael Fonteles, gosta muito de forró pé de serra, viu? E aí, estamos chegando no mês de junho, o que que Alto Mondar está aí esperando nas festas juninas?
3: Bom, a gente vai fazendo aqui a segunda edição, né, do Foguetes, né? O primeiro foi um sucesso e a gente fica com aquela responsabilidade de o segundo ser maior ainda. Então a gente já está se organizando para esse evento com muito carinho e amor e buscar também esses parceiros para que nós possamos realizar um grandioso evento. Convidar, porque existe a quadrilha da gestão. Vou fazer um convite para ele, para ele ser o noivo da quadrilha.
2: Não pule desse barco, continue remando. É nós trabalhando, os contra falando e Deus abençoando. Tamo junto.
0: Então tá aí. Daí a nossa equipe que esteve presente nesse evento na cidade de Alto Mondar, no estado do Piauí. Um abraço aí para o prefeito Belaldo Bigode, que ele é um profissional bem competente, né, na área, ali na sua prefeitura, né, e principalmente aí agora com essa parceria aí do governo do estado, né, com o senhor Rafael Fonteles, certamente Alto Mondar tem aí só a crescer, né, aí, e ser uma das cidades mais prósperas aí do norte do estado do Piauí, certo? Lembrando que a gente está preparando aí a nossa matéria completa sobre esse evento e a gente vai trazer essa matéria dentro do nosso portal verdescampos.com.br, tá certo? E também no nosso canal no YouTube, tá certo? Estará disponível a matéria completa desse evento realizado em Alto Mondar com a presença do prefeito Belaldo Bigode e também do governador do estado do Piauí, o senhor Rafael Fonteles. São exatamente 6 horas e 53 minutos. Quero aqui mandar um abraço para o meu amigo Luciano Jeff 8. Bom dia.
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0: 6 horas e 54 minutos, vamos agora trazer essa informação que vem do estado do perseguindo, no estado do Piauí. Porque tivemos aí que o Instituto de Desenvolvimento do Piauí, o IDEP, concluiu aí os serviços de manutenção da barragem Poços no município de Itaueira, com investimento aí de R$ 495.181. A intervenção estratégica garante maior segurança hídrica à região, beneficiando moradores, produtores rurais e também atividades agrícolas do município, Aline.
5: O reservatório tem capacidade para cerca de 43 milhões de metros cúbicos de água e é utilizado para abastecimento de água, agricultura e irrigação. Segundo o diretor-geral do IDEP, Felipe Eulálio, a manutenção da barragem é essencial para assegurar o abastecimento e preservar a infraestrutura hídrica da região. Investir na manutenção das barragens é investir também na segurança das famílias e no desenvolvimento econômico local. Essas estruturas têm papel fundamental no abastecimento e no fortalecimento das atividades produtivas destas comunidades.
0: E segundo o diretor de Recursos Hídricos do IDEP, Diego Salazar, ele explicou que os serviços envolvem ações preventivas e também corretivas na estrutura da barragem. Essa manutenção vai contemplar intervenções técnicas importantes para reforçar a segurança estrutural, como a retirada de vegetações e também os chamados formigueiros das paredes da barragem, o que amplia a eficiência operacional da barragem.
5: De acordo com o IDEP, a obra garante maior estabilidade da estrutura e possibilita melhores condições de armazenamento hídrico para o município e comunidades vizinhas.
0: 6 horas e 55 minutos, não perca o seu compromisso. Trazendo agora essa informação saindo do Piauí, vamos agora para o Maranhão, porque tivemos aí um avanço de renda no estado do Maranhão e o estado está entre os estados com o maior crescimento do país, Aline.
5: Isso mesmo, Emanuel. Olha, o Maranhão segue registrando avanços nos indicadores socioeconômicos ao longo dos últimos anos. Os dados são do radar IDHM 2024, divulgados nesta semana, mostrando que o estado foi o quinto do país com maior crescimento no índice de renda entre 2012 e 2024. O indicador passou de 0,602 para 0,658 no período. Quanto mais próximo de 1, melhor é o desempenho do índice.
0: O Radar IDHM 2024 é um estudo desenvolvido pelo Programa das Nações Unidas para o Desenvolvimento, PNUD, em parceria com a Fundação João Pinheiro e o Instituto Brasileiro de Geografia e Estatística, o IBGE.
5: Em relação à renda per capita, o levantamento apontou o crescimento de R$ 338,42 em 2012 para R$ 481,46 em 2024, representando o 16º maior crescimento nacional.
0: Segundo o estudo, a metodologia utilizada considera séries históricas compatibilizadas com renda ajustada a valores de 2010. Já em outros levantamentos adotados no país, como a PNAD contínua, os avanços aparecem de forma ainda mais expressiva.
5: O levantamento também aponta uma evolução nos indicadores relacionados à população negra maranhense. Apesar de o Maranhão ainda ocupar a última posição no ranking nacional desse recorte, houve também avanço significativo no período analisado.
0: Entre 2012 e 2024, o índice de renda da população negra passou de 0,588 para 0,646, representando um aumento de 9,9 pontos. A terceira maior variação entre os estados brasileiros.
5: Entre os fatores apontados para essa melhora estão políticas públicas voltadas à inclusão, como reserva de vagas para negros e quilombolas em cursos de graduação, programas de qualificação profissional, concursos públicos e capacitações direcionadas ao desenvolvimento do turismo.
0: As ações fazem parte das estratégias estaduais voltadas à redução das desigualdades e da discriminação racial em áreas como mercado de trabalho, educação e também segurança pública.
5: E segundo o secretário de Estado de Desenvolvimento Social, Lívio Correia, os investimentos em programas sociais têm ampliado o alcance das políticas públicas voltadas às famílias em situação de vulnerabilidade em todo o Maranhão.
0: E além das transferências de renda, o Estado também tem ampliado ações voltadas à segurança alimentar, com a implantação de bancos de alimentos e restaurantes populares em diversas regiões.
5: O conjunto dessas ações, segundo o levantamento, tem contribuído para a melhora gradual dos indicadores econômicos e sociais no Maranhão ao longo dos últimos anos.
0: 6:59, quero aqui mandar um abraço especial para o meu amigo aqui, Raimundo Cunha. Bom dia!
6: 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Abracei para a dona Maria José e seu Roberto no assentamento Barras. Dona Cláudia e Davi na Prata. Dona Antônia Rosa no Gonçalo Alves. João Batista na Vaca Morta. Para dona Raimundinha Severos e seu Chico Lucinda em Nossa Senhora de Nazaré. Muito obrigado pelo espaço e até a próxima oportunidade.
0: Muito obrigado, Raimundo Cunha, pela sua participação e boas vendas para você. 7 horas em ponto e daqui a pouco no Jornal Verdes Campos você vai acompanhar. Na volta do intervalo, 6 pessoas são presas em operação contra organizações criminosas no Maranhão.
5: No Piauí, documentário sobre bispo espanhol que combateu fome e seca no Brasil ganha destaque em site oficial do Vaticano.
0: E no Ceará, um homem foi preso por colocar fogo em apartamento com a companheira dentro, meus amigos. Estas e outras informações já já no seu Jornal Verdes Campos, primeira edição.
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0: Não perca o seu compromisso, são 7:01.
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0: Muito bem, de volta com o seu Jornal Verdes Campos, primeira edição. Não perca o seu compromisso, 7 horas e 6 minutos, vai virar o reloginho agora, 7 horas e 6 minutos. 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
2: Olá, bom dia, Mané Lucas.
0: Alô, Nonatinho.
2: Bom dia, Aline Portela. Bom dia, Galego. Bom dia a todos os nossos clientes, ouvintes do Jornal Primeira Edição. 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É isso aí, Mané Lucas. Aqui dando aquele bom dia para Dona Gonçalinha, rapaz. Bom dia, Dona Gonçalinha. Ela já está acordada tomando aquele cafezinho ali no centro de Alto, rapaz. A Dona Gonçalinha e família mora ali na rua Vicente Pestana, no centro de Alto. Sempre liga aqui para o Nonatinho Fiasco de Alto Piauí. Muito obrigado, Dona Gonçalinha e toda a família está ligado no Jornal Primeira Edição aqui com o nosso jornalista. E muito obrigado, Emanuel Lucas.
0: Valeu, Donatinho. Boas vendas para você aí na querida cidade de Altos. Alô também aqui para o nosso amigo. Aqui não tem nome, né? Se ela pudesse identificar. Aqui o DDD é 89, final 90, tá? Então aí se você pudesse identificar, a gente ficaria de bom, a gente agradeceria, tá? É, para que a gente possa mandar aí o seu alô. 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
3: Bom dia, Manuel Lucas, bom dia, Aline. 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
0: Muito obrigado aí, Abdias GF8. Boas vendas para você, meu amigo, e também um abraço aqui para ela, Marlúcia GF8. Bom dia.
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0: 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Alô também para o nosso amigo aqui, o Raimundo Lima, em Pirapemas. Bom dia.
7: Bom dia, Manoel Lucas. 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Manoel Lucas, queria te pedir que tu mandasse um alô para Dona Madalena, vovó de Morada Nova, também seu Deurdete, no povoado Mica, meu amigo Zé do Fumo, no povoado Guariba, e meu amigo Nato, no povoado Panaca. Todos os povos estão ligados aí no Jornal Primeira Edição. Um abraço aí, Manuel Lucas, do seu amigo Raimundo Lima, e um bom dia.
0: Valeu, Raimundo Lima, boas-vindas para você aí, Pirapemas, Maranhão. Vamos iniciar aqui o nosso terceiro bloco de informações. Vamos começar falando a previsão do tempo, meus amigos, porque a previsão do tempo indica aí mais um dia de tempo estável em boa parte do país no dia de hoje. A chuva vai permanecer no norte, com maiores acumulados no Amapá, em Roraima e também no norte dos estados do Amazonas e também do estado do Pará, segundo o alerta aí do IMED. Na região nordeste, as chuvas vão ficar restritas apenas ao litoral e devem ocorrer de forma pontual e com fraca intensidade.
8: Há previsão para chuvas no interior da região sul, especialmente na faixa oeste do Paraná, Santa Catarina e extremo noroeste do Rio Grande do Sul. A chuva avança ao longo do dia para o leste do Paraná e Santa Catarina, chegando também à faixa noroeste do Rio Grande do Sul. O frio volta a atingir parte da região com mínima de 5 graus na Serra Catarinense.
0: Na região sudeste, há chuvas isoladas a partir da tarde no estado do Rio de Janeiro e também nas áreas de divisa com São Paulo e na região metropolitana da capital paulista. As temperaturas na região vão variar entre a mínima de 8 graus no extremo sul mineiro e máxima de 30 no noroeste de São Paulo.
8: Para o centro-oeste, as chuvas atingem praticamente todo o Mato Grosso do Sul, com alerta para a tempestade emitido pelo IMED. Para os demais estados da região centro-oeste, o tempo fica seco, com calor de

0: e do sertão potiguar, além de áreas maranhenses e piauienses.
1: Na região norte, os maiores acumulados são esperados no norte do Amazonas, norte do Pará, Amapá e Roraima, com valores que podem passar de 40 milímetros por dia. E na região central do Pará e do Amazonas, a previsão é de chuva isolada e confesso, viu, Emanuel, que queria estar curtindo os 5 graus da Serra Catarinense.
0: Com toda certeza, né? Um friozinho até que cairia bem neste exato momento. 7 horas e 16 minutos, olho na hora para você. Eu quero mandar, quero trazer aqui as informações direto aí da nossa central de jornalismo de Granja, no estado do Ceará. Alô, bom dia!
2: Bom dia, meu amigo Emanuel Lucas. Bom dia, minha amiga Aline Portela. Bom dia aos nossos amigos ouvintes do jornal Primeira Edição Verdes Campos SAT. E agora, as informações da região norte, estado do Ceará, diretamente da central de jornalismo da Verdes Campos SAT Granja. Um homem de 39 anos, vítima de afogamento. Valdones Brito dos Santos, no dia de ontem, quinta-feira, 28, na localidade de Passagem da Onça, o corpo foi encontrado no açude da localidade. Valdones era morador da localidade de Passagem da Onça, distrito de Viçosa do Ceará. Passagem da Onça fica a 15 quilômetros da cidade. Viçosa está a 348 quilômetros da capital cearense. Segundo relatos de moradores, a vítima costumava tomar banho nesse açude. Até agora, ainda é um mistério o que teria acontecido, já que ele vinha com frequência tomar banho nesse açude. O acontecido chamou a atenção da localidade de Passagem da Onça, distrito de Viçosa do Ceará. 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Mais informação. E atenção, acontece hoje, sexta-feira, a partir das 4 horas da tarde até às 10 da noite, o Festival Ceará Sem Fome. Tema: solidariedade que alimenta. O programa contará com apresentações culturais e comercialização de alimentos produzidos por grupos locais. A iniciativa integra o programa Ceará Sem Fome. O evento vai acontecer no Complexo Beira Rio, que fica em Granja, região norte, estado do Ceará. Terá muita comida gostosa e um forrozinho para animar aos que comparecerem. Solidariedade, cultura e incentivo à produção local. Com apoio da Caritas Diocesana de Tianguá e do Governo do Estado do Ceará. Fica aqui o convite a todos de Granja e cidades vizinhas. Esse evento acontece hoje na Avenida Beira Rio, local de eventos aqui de Granja, região norte, estado do Ceará. São essas as informações para hoje. Voltamos com vocês aí no estúdio, Aline e Emanuel Lucas.
0: Obrigado, Marcos Tony, trazendo as informações direto aí da nossa central de jornalismo de Granja, no estado do Ceará. Vamos aqui trazer mais informações para você, indo agora para o estado do Maranhão, porque tivemos aí uma prisão, né, de 6 pessoas. É uma operação contra organizações criminosas, Aline.
1: Isso mesmo, Emanuel. A Polícia Civil do Maranhão realizou na última terça-feira a Operação Atena, né, que resultou na prisão de 6 pessoas no município de Santa Quitéria do Maranhão, a cerca de 350 quilômetros de São Luís. A ação teve como objetivo combater as organizações criminosas atuantes na região, com cumprimento de mandados de busca e apreensão e de prisão contra investigados por crimes violentos, tráfico de drogas, tortura e organização criminosa.
0: Durante o cumprimento das ordens judiciais em um dos endereços alvos, localizado no bairro Passarada, os policiais encontraram 6 pessoas. Entre elas estavam 3 indivíduos apontados como integrantes de organizações criminosas, um adolescente em conflito com a lei e uma jovem que se apresentou como companheira de um dos investigados.
1: E olha só, Emanuel, no momento da ação policial, um dos suspeitos tentou fugir em direção a uma área da mata nativa, portando aí um rádio comunicador equipamentos

0: supostamente utilizado para alertar os criminosos sobre a chegada das forças de segurança. Após acompanhamento tático, a equipe policial conseguiu capturar o suspeito já no interior da vegetação.
1: 6 pessoas foram presas, sendo 3 por mandados de prisão e 3 autuados em flagrante. Além disso, um mandado de internação provisória foi cumprido contra um adolescente.
0: A Operação Atena foi coordenada pela Delegacia de Santa Quitéria, com apoio do Grupo de Resposta Tática do Maranhão, do Grupo de Pronto Emprego, da Regional de Codó, da Delegacia Regional de Chapadinha, do Núcleo de Operações com Cães de Timon, da Delegacia Regional de Viana, da Delegacia de Polícia de Presidente Dutra e da Polícia Militar do Maranhão.
1: Sete horas e 21 minutos, você acompanhando o Jornal Edis Campos, primeira edição. Quero aqui mandar um abraço para ela, vovó Lúcia, bom dia.
2: Bom dia, meu querido Manuel Lúcia, o aluno, bom dia, que Deus abençoe tudo.
0: A nós.
2: Nesse momento eu estou ouvindo aqui a palavra do nosso bispo aqui de Campo Maior.
1: Sim.
2: Mas eu voltando para você, que eu vou já escutar este programa.
1: Pronto.
2: Eu gosto de ouvir aqui a palavra do nosso bispo querido aqui. Aí vai começar as festejas, né, Lu?
1: Não
2: quero lhe ver, quero lhe conhecer, viu? Não quero me procurar lá dentro da igreja para me conhecer, porque eu quero lhe conhecer muito.
1: Pronto, então tá aí, vai ter os festejos aí, que tem um paió, né?
0: Ontem mesmo eu estava falando com o nosso querido Vanilson Brito ali sobre os festejos daquela região, como eu gostava de antigamente, tanto ali Alto Longar, Pau d'Arco, Beneditinos e, claro, Campo Maior, né? Eu tenho parênteses em Campo Maior, então sempre gostei de conferir o festejo de Santo Antônio por lá.
3: Bom dia, Ned Campos.
1: Opa,
3: aqui é a Lúcia de José.
1: Essa daqui queimou a largada. Essa daqui é a dona Lucilene, obrigado. Aí, Lucilene, vou guardar aqui o seu pedido. Se for pedido musical, já vou deixar guardado aqui. É a Lucilene, né, que está acompanhando aí a nossa programação. Um abraço também para Anaílde Lopes, acompanhando também nossa programação, né? E também aqui para ela, Cleane. Muito bom dia, Cleane.
4: Esse vídeo alto que eu espero ainda. Quero que você bote meu nome oração. Cleane da Silva, Luiz Francisco Júnior, Chico Maria de Bacuri, João Lucudão, que é meu filho, Maria da Lira, que é minha nora, Edivaldo Lopes Ribeiro, que é meu esposo, conhecido como Gordo. E bote seu nome da sua família na oração. Que Deus abençoe em nome de Jesus. E uma boa sexta-feira abençoada por Deus.
1: Obrigado, Cleane. 7 horas e 23 minutos. Trazendo aqui mais informações para você agora. É uma informação que a gente trouxe semana passada, né? Sobre o caso do bispo, né? Que bispo espanhol que combateu fome e seca no Brasil e que ganhou destaque no site do Vaticano, meus amigos. Olha só, o documentário Inocêncio, o Santo do Sertão, que retrata a história de Dom Inocêncio Lopes Santa Maria, o bispo espanhol que ajudou a combater a fome, a seca e o analfabetismo no estado do Piauí, ganhou destaque no Vatican News, que é o site oficial de notícias sobre o Vaticano, no dia de ontem, Aline.
0: E o site que repercute notícias relacionadas ao Papa Leão, né, 14, e à Igreja Católica, ele destacou o lançamento do trailer da obra, que foi gravada em São Raimundo Nonato na última sexta-feira, né, na sexta-feira da semana passada.
1: Segundo o site, imagens do sertão do Piauí, depoimentos emocionados de moradores que relatam milagres religiosos e o retrato de um homem que, para muitos, já é santo, mesmo antes do reconhecimento formal da Igreja Católica.
0: Em 2024, a Santa Sé reconheceu a validade da fase diocesana do processo de beatificação do bispo. O material foi enviado ao Vaticano e está em análise pelo Dicastério para as Causas dos Santos.
1: Pois é, e o documentário foi produzido a partir de uma pesquisa de cerca de 10 anos do jornalista Raildo Pereira e tem direção de José Quaresma e Márcio Bigli. Segundo a equipe, a proposta é mostrar a vida do religioso e também o impacto que ele ainda exerce nas comunidades sertanejas.
0: Dom Inocêncio chegou ao Brasil em 1931, após a autorização do Papa Pio XI para assumir a antiga prelazia de Bom Jesus do Gurgueia, hoje a diocese de São Raimundo Nonato. Ele viveu por 27 anos no estado.
1: Durante esse período, ele ficou conhecido por realizar ações voltadas principalmente a famílias mais pobres. Ele acreditava que a educação era o principal caminho para mudar a realidade da região.
0: E olha só, registros históricos mostram que ele ajudou na construção de mais de 28 escolas rurais, além da perfuração de poços, da construção de açudes e capelas e de cerca de 700 quilômetros de estradas. Também escrevia a autoridades pedindo ajuda para garantir comida às famílias e melhorar também o acesso à água em comunidades isoladas.
1: E relatos reunidos ao longo dos anos também falam da ajuda, de ajuda a pessoas em situação de fome, feita de forma simples e discreta. Dom Inocêncio morreu no ano de 1958 em Salvador e foi sepultado no altar-mor da Catedral de São Raimundo Nonato no dia 14 de março do mesmo ano. Sete horas e 26 minutos, olho na hora, trazendo agora essa informação que vem do estado do Ceará, mais uma do Ceará.
0: Infelizmente, né, Manoel?
1: Em caso de tentativa, né, de, graças a Deus que não aconteceu uma coisa pior com essa moça, Aline.
0: Pois é, Manoel, um homem de 51 anos foi preso por suspeita de tentativa de feminicídio, incêndio e tortura contra a companheira. O caso aconteceu no bairro Demócrito Rocha, em Fortaleza, na última quinta-feira. Ele tentou matar a mulher, colocando fogo no apartamento, com ela ainda dentro.
1: O fogo foi controlado pelos bombeiros. Além disso, PMs apreenderam um simulacro de arma de fogo. A identidade do suspeito não foi divulgada.
0: A Secretaria de Segurança Pública e Defesa Social do Ceará diz que ninguém ficou ferido. Vídeos feitos após o incêndio mostraram a destruição na residência e a Polícia Militar e o Corpo de Bombeiros do Ceará foram acionados para o local.
1: Na primeira delegacia de defesa da mulher, o suspeito foi autuado em flagrante pelos crimes de tentativa de feminicídio, incêndio e tortura.
0: Após os procedimentos na unidade policial, o homem foi colocado à disposição da justiça. A Polícia Civil vai seguir com os trabalhos investigativos. Só cresce, né, esse número de tentativas e até de feminicídios no Ceará, e a gente fica muito triste com esses dados, viu?
1: 7 horas e 28 minutos, vamos agora trazer as informações direto aí da nossa central de jornalismo de Esperantinópolis, no estado do Maranhão. Alô, bom dia!
5: Bom dia, Emanuel Lucas, bom dia, Aline Portela, bom dia, ouvintes do jornal Verdes Campos Site, primeira edição. Eu sigo direto da Central de Jornalismo de Esperantinópolis, Maranhão. Homem é preso por engravidar menina de 13 anos em Cantanhede. A Polícia Civil do Maranhão prendeu nesta última quinta-feira um homem de 23 anos na cidade de Cantanhede, localizada a cerca de 163 quilômetros da capital São Luís. Ele é investigado pelo crime de estupro de vulnerável contra um adolescente de 13 anos de idade. As investigações começaram após a mãe da vítima procurar a delegacia da Polícia Civil da cidade. A mãe denunciou que a filha estava grávida do investigado. Ela também relatou que o suspeito mantinha um relacionamento com a menor sem o consentimento da família. Durante o trabalho da Polícia Civil, os investigadores constataram a veracidade do caso. A equipe da polícia conseguiu reunir provas concretas sobre a materialidade do crime e fortes indícios contra o suspeito. Em Poção de Pedras, júri é cancelado. Poção de Pedras viveu nessa última quinta-feira um dia de suspense. Expectativa grande, movimentação em torno do julgamento dos irmãos acusados de assassinar o fazendeiro Assis Mariano. Crime ocorrido em 2023. Diversas pessoas acompanharam de perto o julgamento, entre os familiares, populares, representantes da sociedade e equipes de reportagem. Todo o aguardo de uma decisão concreta sobre o caso que repercutiu em toda a região. Mas o julgamento acabou tendo uma reviravolta. A pedido dos advogados de defesa, o júri foi cancelado, anulado. Assim, a continuidade do julgamento nesta data. Agora, uma nova sessão deverá ser marcada pela Justiça nos próximos dias. 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Informou Roberlândia Ribeiro para o jornal Verdes Campos Site, primeira edição.
1: Obrigado, Roberlândio Ribeiro, pelas informações diretas da nossa central de jornalismo de Esperantinópolis, no estado do Maranhão, 7 horas e 31 minutos. E daqui a pouco no Jornal Verdes Campos você vai acompanhar.
0: Foragido da justiça é preso ao tentar se passar por irmão morto em Teresina, no Piauí.
1: Ação oferece mais de 200 vagas de emprego e serviços gratuitos no dia de hoje na capital maranhense.
0: E no Ceará, a professora passa mal após beber água que estaria envenenada e a polícia investiga tentativa de homicídio.
1: Estas e outras informações já já no seu Jornal Verdes Campos, primeira edição.
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0: Estamos de volta com o Jornal Verdes Campos, primeira edição desta sexta-feira, 29 de maio de 2026. São 7 horas e 36 minutos. Mais uma vez agradecendo a sua companhia, audiência. Você já sabe, aonde você estiver, estaremos coladinhos com você. Eu, Aline Portela, e nosso querido Emanuel Lucas, trazendo informações, né? E trazendo para você também boas energias, desejando muita paz, muita luz para você no seu dia. E nesta sexta-feira, que para muitos, como Emanuel já diz, né, já sextou, já começou a sextar. E a gente está aqui no tranco, mas tem muita gente aí também no trabalho, na estrada, tá na roça, tá na lida, tá em casa, já preparando aquele, já pensando no que vai fazer no almoço já, tem gente. Mas tem gente que tá acordando agora, tem o privilégio aí de acordar agora e ainda vai tomar o seu café, mas continua aqui ligado com a gente. 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
2: 7 horas e 39 minutos, um abraço aqui para o Jame Sucan e para a dona Cleudes, bom dia.
3: Bom dia, Manoel Lucas e Aline, aqui é Jame Sucan em Campo Maior. Os festejos já estão praticamente bombando já, aquelas barras, alguns já estão funcionando. E hoje sextou, né? Hoje a gente já
2: sextou, isso aí. Um abraço, meu amigo. Então aí ele pedindo um abraço aí para a Cleudes, para o Raimundinho da Saúde, para o seu Raimundo e para a dona Joana e também para a Socorrinha e para o seu Chico. Alô também aqui para nossa amiga Francisca, é isso? Alô, Francisca, bom dia.
4: Oi, Manuel Luca, bom dia, Manuel Luca. Tudo bem com você, Manuel Luca?
2: Tudo bem, graças a Deus.
4: Aqui é a Francisca, aqui do Polineto Maranhão. Eu assisto seu jornal todos os dias, me dê um bom dia, tá?
2: Pronto, está mandado.
4: Seu jornal todos os dias de manhã, tá bom, Manuel Luca? Me desejo tudo de bom, uma sexta-feira abençoada por Jesus Cristo. Tchau.
2: Muito obrigado, minha querida Francisca. Obrigado pelo carinho da sua audiência. Alô também aqui para ele, né, que é o Manuel Gomes da Silva, lá em Jaboatão dos Guararapes. Bom dia.
5: Bom dia, Manuel Lucas. Bom dia, Aline Portela.
0: Bom dia. Tudo bem.
5: Pessoal, sobre esse caso aí, nos Estados Unidos decretarem, né, o PCC e o Comando Vermelho como terroristas, né? É um grupo terrorista. Olha, na minha opinião, o PCC, o Comando Vermelho, entre outras facções, elas não deveriam nem existir, entendeu? Começa lá atrás, entendeu? Lá, bem lá atrás. Isso aí começou a partir dos anos 80, né?
2: Sim.
5: Não digo 70, mas entre 80, 90 e se prolongou, né? E o PCC também não se fala, certo? Então, assim, eu não classificaria como grupos terroristas, né, facções. Por quê? Não fizeram refém, né, na área de aeroportos, né? Não explodiram nada, entendeu? Não explodiram carros. Ou seja, não, realmente não tocaram o terror, como a palavra diz, né? Então, não, para mim, não seriam classificados dessa forma, né? Mas são grupos perigosos e que realmente o Brasil deixou a desejar entre muitos governantes que passaram, né? Até o presente, né? Ok? É essa a minha opinião.
2: Então, tá, abraço, aí, Manuel. Um abraço, é o Manuel Gomes da Silva opinando sobre a informação, né, que foi até divulgada ontem, de que o presidente dos Estados Unidos, Donald Trump, né, classificou aí os grupos criminosos PCC e Comando Vermelho como grupos terroristas, né? Então a opinião é do nosso amigo Manuel Gomes da Silva de Jaboatão dos Guararapes. Como você mesmo disse, eles não fizeram ainda esse negócio de fazer reféns em aeroportos, de cometer crimes mais graves, né? Ainda, há de se ponderar isso, né? Porque se eles, como a gente diz no popular, meter o louco, né? Aí é capaz de eles fazerem atrocidades como essa, né? E aí sim eles serem enquadrados nessa questão aí que o presidente Donald Trump colocou aí em entrevista coletiva no dia de ontem, junto com seu secretário, aí o senhor Marco Rubio. 7:43, vamos iniciar aqui o nosso quarto bloco de informações, trazendo aqui essa informação que vem da capital do estado do Piauí. Aline, um tentou se fingir aí, se passar pelo irmão que foi morto para não ser preso, rapaz.
0: Isso mesmo, Manuel. Maicon Humberto, de 30 anos, foi preso durante uma abordagem policial no bairro Santa Maria da Codipe, na zona norte de Teresina, na noite da última quarta-feira. O foragido da unidade prisional Major César se apresentou à polícia com o nome do próprio irmão já falecido.
2: O homem estava foragido desde 2024 e está respondendo aí por tráfico de drogas. Ele foi localizado por uma equipe do 13º Batalhão da PM após uma denúncia anônima. Durante a abordagem, ele demonstrou nervosismo e tentou fugir para dentro de uma casa, mas acabou sendo contido pelos policiais.
0: No momento da abordagem, ele se identificou como um irmão falecido. No entanto, a polícia realizou uma consulta no sistema de procedimentos policiais eletrônicos com a foto do rosto de Maicon e encontrou o seu verdadeiro nome.
2: Pois, hein? Portanto, aí segundo a equipe, né, o relato da equipe, durante a identificação, o mesmo informava constantemente ser outra pessoa, posteriormente identificado como sendo seu irmão, já falecido. E após essa consulta aí no sistema, foi constatado um mandado de prisão em aberto em desfavor de Maicon Humberto de Souza.
0: O homem foi conduzido à central de flagrantes da capital, onde as medidas jurídicas necessárias serão ainda tomadas.
4: Bom dia,
2: Tanildes.
4: Excelente sexta-feira. 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E já, às 14 horas, nós estamos lá. O sucesso é sucesso total mesmo, viu? E agradecer a toda a audiência de Hidrolândia. Muito obrigado. Sem vocês, nosso programa não seria o sucesso que é. E bom dia, uma excelente sexta-feira para todos nós.
2: Então tá aí, um forte abraço aí a nossa amiga Atanil de GF8, aí em Hidrolândia, no estado do Ceará. Então o convite está feito a partir das 2 da tarde. Estará no comando aí do sucesso total para todos os nossos amigos aí de Hidrolândia, no estado do Ceará. 7 horas e 46 minutos, trazendo aqui mais informações para você. Agora falando aí de uma ação, né, que vai acontecer na capital do estado do Maranhão, uma oportunidade para você que está buscando aí trabalho, emprego, né, porque o governo maranhense vai realizar hoje a ação Te Joga Trabalhador, com mais de 200 vagas de emprego e também de serviços gratuitos. Essa iniciativa vai acontecer já, a partir das 8 da manhã, e segue até as 4 horas da tarde no Sistema Nacional de Emprego Cine da Coab em São Luís.
0: E para participar, Emanuel, os interessados devem apresentar o Registro Geral, o RG, o Cadastro de Pessoa Física, que é o CPF, a Carteira de Trabalho e carteira ou cartão de vacinação, tá bom?
2: A ação é promovida aí pela Secretaria de Estado do Trabalho e Economia Solidária, a CETRES. As vagas confirmadas contemplam funções em diversas áreas, entre elas, auxiliar de estacionamento,
0: repositor,
2: gerente,
0: recepcionista,
2: atendente,
0: frentista,
2: auxiliar administrativo,
0: vigia,
2: técnico em segurança do trabalho,
0: auxiliar de produção,
2: pedreiro,
0: carpinteiro,
2: eletricista,
0: açougueiro,
2: cozinheiro,
0: churrasqueiro,
2: balconista
0: e vendedor.
2: Além das oportunidades de trabalho, a programação terá atendimentos nas áreas de assistência social, saúde, orientação trabalhista e também cidadania. A proposta é reunir em um só local serviços que facilitem o acesso da população a direitos e também informações importantes.
0: Entre os serviços confirmados estão a aferição de pressão arterial, teste de glicemia, massagem, ofertados pelo Serviço Social do Comércio SESC. E também haverá vacinação e testes rápidos por meio da Secretaria de Estado da Saúde.
2: Já a Superintendência Regional do Trabalho fará orientações trabalhistas e atendimentos sobre seguro-desemprego, abono salarial e também sobre a carteira de trabalho digital.
0: A Secretaria Municipal da Criança e Assistência Social vai oferecer também atualização e cadastro no Cadastro Único, CadÚnico, consultoria sobre o benefício de prestação continuada, o BPC, e atendimento socioassistencial.
2: O INSS, que é o Instituto Nacional do Seguro Social, também vai participar aí com consultoria, senha provisória do gov.br para acesso à carteira digital e também consulta ao número de identificação social, o NIS.
0: O Instituto de Promoção e Defesa do Cidadão e Consumidor do Maranhão, PROCON, vai oferecer também serviços online durante a ação.
2: 7 horas e 49 minutos, trazendo aqui uma informação para você, trazendo agora o boletim Infogripe, porque o número de casos de ZRAG está aumentando em grande parte do país. E temos aí uma nova edição do boletim Infogripe da Fiocruz. Vamos a mais detalhes na reportagem.
6: A nova edição do boletim Infogripe da Fiocruz, divulgada nesta quinta-feira, alerta que os casos de síndrome respiratória aguda grave continuam aumentando em pessoas de todas as faixas etárias em grande parte do país. A informação considera o período de 17 a 23 de maio. O aumento nas hospitalizações por doenças respiratórias tem como principal causa a alta incidência de influenza A e vírus sincicial respiratório em todas as idades. Já o rinovírus é um dos fatores para o aumento da incidência de síndrome respiratória aguda grave em crianças e adolescentes nos estados de Alagoas, Paraíba, Sergipe, Minas Gerais, Rio de Janeiro, Amazonas e Santa Catarina. A pesquisadora do boletim Infogripe, Tatiana Portela, destaca que a influenza B apresentou um leve sinal de crescimento no país, mas esse vírus não leva a casos tão graves quanto a influenza A.
7: Na população de jovens, adultos e idosos, o vírus que tem causado esse aumento dos casos graves é principalmente o vírus da influenza A. A gente também tem observado, né, um leve aumento das hospitalizações por influenza B, mas o vírus da influenza B, ao contrário do vírus da influenza A, ela não causa tantos casos graves assim. É por isso que mesmo ocorrendo, né, esse aumento dos casos de ZRAG por influenza B, esse aumento não é tão expressivo como a gente observa para a influenza A.
6: Tatiana Portela também explica que a Covid-19 apresentou sinal de crescimento em alguns estados e reforça a importância da vacinação.
7: Em relação à Covid-19, os casos graves têm estado em baixa aí na maior parte do país, mas a gente já tem observado aí uma tendência de crescimento dos casos de esrague pelo vírus em alguns estados, como no Ceará, Maranhão e Pará. Por isso também que é importante que a população de maior risco, como idosos, pessoas imunocomprometidas, pessoas com comorbidade, que estejam em dia aí com as doses de reforço da vacina.
6: Para quem quiser se vacinar, a campanha de imunização contra a influenza, realizada pelo Ministério da Saúde, acontece até este sábado, dia 30, nas regiões Nordeste, Centro-Oeste, Sul e Sudeste. A ação vai chegar no norte do país no segundo semestre. É importante que gestantes a partir da 28ª semana se vacinem contra o vírus sincicial respiratório para proteger o bebê nos primeiros meses de vida. Com supervisão de Roberta Lopes, da Rádio Nacional em Brasília, Vitor Mendes.
2: Obrigado, Vitor Mendes, pelas informações, 7h51. E agora trazendo essa última informação que vem do estado do Ceará, porque tivemos aí mais uma tentativa de feminicídio, agora contra uma professora, Aline.
0: Ainda vai ser investigado. É porque a professora de uma escola municipal de Santa Quitéria, no Ceará, passou mal após beber uma água que estaria envenenada dentro da unidade de ensino. O caso aconteceu na escola Raimundo Alves de Freitas, no distrito de Sangradouro, na última segunda-feira. A polícia está investigando o caso como tentativa de homicídio.
2: Pois é, minha amiga Aline. Com isso, em nota, a Secretaria de Segurança Pública e Defesa Social do Estado do Ceará disse que um material foi recolhido e encaminhado para a perícia forense, que é a PFOSSE. O caso agora está a cargo da Delegacia de Polícia Civil de Santa Quitéria.
0: A Prefeitura de Santa Quitéria disse em nota que está prestando todo o suporte necessário para garantir a plena e célere recuperação da professora. O estado de saúde da professora também não foi informado até a reportagem.
2: Pois é, minha amiga Aline. Então, tá aí. O governo municipal ainda garantiu que a Secretaria Municipal de Educação Básica está colaborando com a investigação da Polícia Civil e não foi repassado qual era a substância que estava dentro dessa água.
0: Por isso, eles ressaltaram que a administração municipal vai acompanhar de perto cada etapa dos desdobramentos policiais e vai se manter atenta às conclusões do inquérito para adotar eventuais medidas administrativas que se façam necessárias. Mas isso é bem perigoso, viu? Foi dentro da unidade de ensino.
2: Verdade.
0: Então tá entre ali, entre as pessoas dentro da escola, né? Então
2: Verdade.
0: É preocupante.
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2: Chegou a hora dele, Gomes de Oliveira Galego, com a sua opinião forte, a verdade doa quem doer, sem papas na língua. Alô, Galego, muito bom dia. Quais são as suas informações de hoje?
8: Bom dia, Aline Portela, bom dia, Manuel Lucas. Estamos na sexta-feira aqui no Campeão. Olha, a Anvisa acaba de recolher lote de coco ralado da Qualicoco por excesso de enxofre. Confirmando essa informação que chegou agora, a Anvisa manda recolher lote de coco ralado da Qualicoco por excesso de enxofre. O Brasil cria 85,9 mil vagas com carteira assinada no mês de abril, segundo o Ministério do Trabalho. Está aí, portanto, uma notícia muito boa. O Brasil criou 85,9 mil vagas com carteira assinada em abril, segundo o Ministério do Trabalho. E membros do Comando Vermelho, que usavam a infraestrutura para decretar mortes, foram capturados pela polícia no estado do Ceará. 62 policiais civis cumpriram 20 mandados de busca e apreensão contra esses marginais que estão tomando de conta da capital alencarina. E a Petrobras acaba de anunciar reajuste no preço da gasolina a partir de hoje, dia 29 de maio. E essa aqui deixa a gente revoltado e acreditando piamente que a situação está piorando a cada momento. Um aluno recebeu alta de UTI após ser dopado por um colega em uma escola na capital do Ceará, em Fortaleza, uma escola privada. O nome dessa escola é Colégio Antares, confirmando, não está faltando mais nada. Um aluno acaba de receber alta da UTI após ser dopado por um colega em escola privada na capital do Ceará. O nome da escola é Colégio Antares. Vamos ver o que, que vai dar, porque isso aqui é o suprassumo da esculhambação. E a filha matou o pai com a ajuda do namorado após briga por causa de um cachorro. Olha a violência que se alastra nesse Brasil, Aline e Emanuel. Uma filha matou o pai juntamente com o namorado que ajudou essa irresponsável após uma briga por causa de um cachorro. Maria dos Santos, ela foi presa, mas infelizmente com certeza vai ser solta já já. O nome do pai que foi assassinado é Leonardo Martins. Está aí, portanto, Leonardo Martins é o cidadão que foi assassinado pela filha. E tem uma informação que vem de Balsas, no estado do Maranhão, também relacionada com crime e coisa nojenta. Um pai tenta estuprar a própria filha e chega a oferecer dinheiro para ela. Isso aconteceu em Balsas, no estado do Maranhão. Confirmando, pai tenta estuprar a filha e oferece, inclusive, dinheiro para ela. Isso aconteceu em Balsas, no estado do Maranhão. Agora, uma informação que deixa a gente revoltado. Isso aqui não está correto. É preciso que haja correção por parte da justiça. Eu me lembro que um vagabundo esfaqueou a mulher. Ele se apresentou numa delegacia em São Paulo e simplesmente não ficou preso porque se apresentou de maneira espontânea com um advogado. Saiu na mesma hora pela porta da frente de uma delegacia. Agora o contrário acontece. O inocente, preso na Papuda, em Brasília, esse cidadão passou 78 dias preso sem dever, pois ele simplesmente, depois de muito tempo, é que foi colocado em liberdade. Veja a situação. O cara inocente, preso, depois de muito tempo, é colocado em liberdade. E um vagabundo que criou todo tipo de atrocidade, que esfaqueou a esposa, se apresenta espontaneamente numa delegacia e simplesmente sai pela porta da frente. O delegado, que na minha opinião foi irresponsável, disse textualmente que ele foi embora porque se apresentou com o advogado de maneira espontânea. Quer dizer, as leis desse país são deturpadas, inclusive pela polícia. Porque um cara que é preso inocentemente não pode passar um tempão para que a justiça reconheça que ele tem que ir para a rua. E o marginal mata e vai embora. Ontem mesmo, um vagabundo foi preso porque agrediu violentamente a mulher, foi preso em flagrante e já está na rua porque saiu na famigerada audiência de custódia. Um abraço a todos. Hoje, sexta-feira. Obrigado pela audiência. E daqui a pouco, no Jornal do Meio-Dia, eu estarei comentando a verdade acima de qualquer suspeita. 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

0: Muito obrigado, Gomes de Oliveira Galego, pela sua participação. 8 horas em ponto. Não temos tempo para mais nada. A gente só tem a agradecer a todos que mandaram sua participação, que nos acompanharam em mais uma semana. E que amanhã, né? Amanhã, sabadão, estaremos de volta bem cedinho, às 6 da manhã, Aline.
1: Isso mesmo, estaremos bem cedinho fazendo companhia para você e desejando, assim como agora, também um ótimo dia, uma ótima sexta-feira. Olha, fé, foco, para você conseguir aquilo que quer e não tem idade para isso, tá bom? Vá, siga em frente, que Deus abençoe e a gente, com todo gás, a gente consegue, não é isso, Emanuel?
0: Com certeza, a todos uma excelente sexta-feira. E a gente volta amanhã, se Deus quiser, ele assim permitir. Fique agora com a oração do Pai Nosso e logo na sequência o Balança Brasil, agitando a manhã da Verdes Campos com muita música e com muita diversão.
2: Olá, amigos. Quem fala aqui é Franli. Quero dizer o seguinte, para você ter êxito na fé, você precisa ter fé. Se você não tiver fé, você não vai ter êxito. Saiba de uma coisa, que um dos melhores remédios, melhor antibiótico, é a fé. Você quer que dê certo sua fé? Se concentre, levante a mão para cima, se encoste em qualquer, numa parede, em qualquer coisa. E peça a Deus aquilo que lhe interessa. E tenha fé. Se você fizer isso, vai dar certo, vai dar certo. Quem está falando aqui é Franli. Essa oração foi feita aqui na sede da Rede de Rádio Verdes Campos, com todos os funcionários daqui da rádio. Todos nós fizemos com fé, pedindo para que você tenha saúde, nossos ouvintes, nossos queridos amigos. Então, só quero lhe dizer para você, tenha fé e reze conosco esse Pai Nosso.
3: Pai Nosso que estais nos céus, santificado seja o vosso nome. Venha a nós o vosso reino, seja feita a vossa vontade, assim na terra como no céu. O pão nosso de cada dia nos dai hoje, perdoai as nossas ofensas, assim como nós perdoamos a quem nos tem ofendido. E não nos deixeis cair em tentação, mas livrai-nos do mal. Amém. Ave Maria, cheia de graça, o Senhor é convosco. Bendita sois vós entre as mulheres. Bendito é o fruto do vosso ventre, Jesus. Santa Maria, Mãe de Deus, rogai por nós, pecadores, agora e na hora de nossa morte. Amém.
4: 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Para todas as pessoas que estão nesse momento passando por situação difícil nos hospitais, com a Covid ou com outras doenças. 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

Muito bem, muito bem, muito bem. Cadê, cadê? Por onde eu ando? Por onde eu estou? Estou por aqui, estou com você na rádio da vovó e do vovô. Isso, está começando mais uma alegria, mais uma emoção. Começando tudo por aqui com você, comigo e com você. E a gente aqui coladinho em você com muito carinho, com muito prazer, tá? A gente vai seguindo a partir de agora com o Balança Brasil, com muita música linda. Você viu que eu já comecei com um cavalo manco aqui bem animado, hein, gente? Hoje é o quê? Sexta-feira, meu bem. Sextou. Sextou. Final do mês, já tá aqui, ó. Chegamos a mais um final de mês aqui com você, juntinhos. E aí, o que que acontece? A gente vai ficar, sabe o quê? Fazendo sabe o quê? Tudo que você tem direito, sabe? Alegria, descontração, emoção, oração, que a gente encerra com a oração que... A oração do Pai Nosso, né? A oração que Jesus nos ensinou. Então, é isso que a gente quer aqui, com muita alegria. E se você olhar pra mim, aí o negócio fica mais bonito ainda, sabia? Olha pra mim, vai. Esse negócio de você não olhar pra mim fica triste, né? Alcima Manteiro, bom dia, benção-vó, benção-vô. 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

0: Legal demais, trio Parada Dura, telefone mudou, antes Sérgio Reis, o Menino da Gaita e também Aguinaldo Timóteo, que música linda, os verdes campos da minha terra. E assim a gente vai seguindo. Gente, hoje eu tô meio afanhosinha, você tá percebendo? É engraçado que quando a gente tem, a gente quando é jovem, né, por isso que a gente fala muito sobre isso, a gente às vezes não cuida da saúde da gente, mas gente, essas alergias vai ao longo da nossa vida, elas vão surgindo. Hoje, qualquer poeirinha que a gente pega... Ih, colega! O negócio fica feio. Uma poeirinha que a gente pega, vai direto na garganta, vai direto no nariz. Sei lá o que, que é isso, gente. Que é isso? Mas estamos aqui 100%, hein? 100% ouvido, sendo ouvido aqui em todo o Brasil. Já tem um recadinho aqui da Paraíba. Nossa, Maranhão, Ceará... Tem recado do Piauí, recado todo canto aqui, gente. Eu quero receber o seu também. Onde você estiver, pode mandar. Pode mandar que a gente vai atender o seu pedido com muito carinho. Aqui, deixa eu dizer aqui, meu querido amigo. Esse é do lado esquerdo do peito mesmo, viu? Valbeste Dourado. Ai, gente, adoro o Valbeste Dourado. O Valbeste é parceiro nosso aqui também. Ele apresenta um programa na TV O Dia e lá também ele tem a parceria com a marca GF8, não é? Valbeste Dourado, beijo, meu querido amigo, que eu tenho muito carinho, de verdade. Ele disse, Nete, estou deixando meu carro aqui numa oficina, no bairro Marquês, e o som tá truando ali, ouvindo você. E, gente, isso eu fico aqui encantada. Sabe quando você enche o peito assim para dizer, eita coisa boa? É isso mesmo, deixa eu agradecer meus queridos ouvintes da oficina do Pereira, lá no bairro Marquês. Alô, Iago, alô, Max. Alô, Reginaldo, bom dia. Estou muito feliz de saber que vocês estão me ouvindo aí. Ele fez um vídeo aqui mostrando o radinho sintonizado lá na oficina, gente. Deixa eu ver se eu boto o áudio aqui do radinho lá, olha só. Olha aí. Ela nem olhou para mim. Olha aí, ele fez um vídeo com o radinho lá. E tá alto o som, hein? Obrigada, meus queridos. Aí da oficina do Pereira, no bairro Marquês. E eles também que estão lá, né? Tanto o Iago, o Max, o Reginaldo. Nossa, ganhei meu dia hoje, viu? Bom trabalho para vocês, um cheiro no coração. Pega nosso número aqui da rede de rádio Verdes Campos SAT, para sempre que vocês chegarem aí no trabalho, que está com o radinho ligado, manda mensagem aqui para a gente, que eu vou ter o maior prazer em mandar um alô para vocês, todo dia, tá bom? Eu vou dizer aqui o telefone, gente, para você anotar que eu vou para o intervalo, mas antes eu quero deixar o nosso telefone aqui, é o telefone da rede de rádios Verdes Campos SAT. Nós estamos em todo o Brasil, através das nossas afiliadas, mais de 150 afiliadas e retransmissoras da nossa programação. Nós estamos em todo o Brasil através da banda KU, na sua parabólica, na frequência 365, nas plataformas digitais, tem o nosso aplicativo GF Play. Nossa, que maravilha! Por isso que eu estou aqui falando para o mundo todo e eu estou aí coladinho em você também, onde quer que você esteja, trabalhando, descansando, passeando, se divertindo, resolvendo problemas pessoais, de família, aonde quer que você esteja, a rede de rádio Verdes Campos SAT está aí do seu ladinho. Comigo, Anete Campos e o Balança Brasil. Pega papel e caneta, anota o telefone ou já grava direto aí no teu WhatsApp, já manda para o grupo de amigos, de família, para também sintonizar a rede de rádio Verdes Campos SAT e ouvir a gente. DDD 86... Número 9 94 47 50 82. Vou repetir, hein? Esse telefone eu mesma atendo você, cada locutor no seu devido programa, no seu devido horário, é quem vai responder você. Nesse horário, até meio-dia, eu respondo você aqui. E neste número, mensagem de áudio ou de texto, tá? Não liga, porque o nosso WhatsApp, ele fica linkado aqui em nosso computador. Então, a gente responde você através do nosso computador auxiliar. Então, manda áudio, manda vídeo, escreve, fique à vontade. Eu gosto de ouvir sua voz aqui, eu gosto de ver você no vídeo. E a gente adora ter você sempre participando e interagindo com a gente. DDD 86, número 9 94 47 50 82, tá vendo? É muito legal, a gente tá interagindo aqui diariamente. Já tem um bastante, gente, o WhatsApp aqui, se você, e olha que eu tô só com 30 minutos, vamos dizer assim, menos, né? Porque tem um intervalo, tem os comerciais, tem a abertura do programa. Vamos dizer que eu estou aqui com uns 10 minutinhos aqui no ar e já está aqui truando de mensagem. Nosso computador aqui está cheio de bolinha verdinha. E coisa boa, recado de todo o Brasil. Fica tranquilo que eu vou atender seu pedido já já. Eu já tenho pedidos aqui para o Ronivon, para a Fafá de Belém. Já tem vários pedidos aqui, eu já já vou atender com muito carinho. Vou para o intervalo, mas é tão rapidinho. Volto já com você. Não desliga não, hein? Não precisa nem baixar o som, porque é rapidão.
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0: Balança Brasil, comigo e com você, onde quer que você esteja. Nosso abraço, nosso carinho. Quero dizer para você que eu estou muito feliz em estar aqui todo dia. Quando eu falo que a gente sai de casa com tanta gratidão a Deus, a gente tem que ser grato a Deus. A gente tem que aprender, gente, a agradecer a Deus todos os dias da vida, a sua saúde, o seu trabalho, né? Agradecer por você ter seus amigos, a sua família, você ter a sua empresa. Gente, é tão bom. Eu digo, eu saio de casa, eu não saio para trabalhar, eu saio para me divertir. Claro que a gente fala trabalho, porque é muita responsabilidade. Você está no microfone de uma emissora tão grande como essa, que a gente não diz que é grande, né? É pequena, é maior, não é grande, é maior do que ninguém. Nós somos diferentes. Uma emissora que tem uma responsabilidade muito grande de levar a verdade, de tocar uma música bonita, de agradar a sua família, de unir a sua família, de cuidar da saúde das pessoas, com a nossa marca, que é a marca GF8, tem ajudado tantas pessoas. E a gente sai de casa, gente, vem para um local desse, a gente recebe tanto amor e tanto carinho, não só dos colegas de trabalho, mas dos nossos ouvintes. Então, quando a gente trabalha naquilo que a gente ama, não é um trabalho, é uma diversão. A gente faz com gosto, com prazer, com alegria, com amor no coração. Quando a gente trabalha naquilo que a gente ama, gente, é um prazer tão grande, você não tem noção do quanto é prazeroso estar aqui todo dia conversando com você, tá? Deixa eu dizer aqui que eu tenho, mais uma vez, deixa eu agradecer aqui meus colegas que estão me ouvindo, agradecer mais uma vez o meu, que eu sei que ele não está me ouvindo nesse momento mais, o Valber Chidourado, mas eu agradeço demais esse amigo carinhoso que a gente tem, que é o Valber, um grande profissional, ultimamente se destaca muito, né? Ele iniciou na questão do humor, não é? Mas também é radialista, é jornalista e apresenta seu programa. Valber Chidourado, um abraço, querido. Mas ele sempre que tem oportunidade no programa dele de TV, ele faz referência também aos colegas. Sempre ele toca no meu nome quando ele tem oportunidade, por algum motivo. E eu fico muito feliz. Aliás, tem grandes colegas que começaram na minha época, outros que já começaram depois, eu que já tive o prazer de trabalhar, que são grandes amigos e sempre nos programas estão mandando alô para a gente. E a gente aqui também não tem problema em mandar alô para colega de outra emissora, porque a gente não tem concorrência. Quando a gente se propõe a ser diferente, não tem concorrência, de jeito nenhum. Olha, deixa eu dizer para você aqui, deixa eu botar aqui uma trilha para a gente conversar aqui no alô dos recadinhos que já chegaram aqui no nosso WhatsApp. Você pode mandar o seu também, tá? Recadinho que chegou aqui, que veio lá de onde? Oi, quem tá falando? Bom dia.
10: Boa noite. Bom dia, eu sou a Benedita aqui de Corotá.
0: Benedita.
10: Gostaria que você colocasse a música aí de Rony Von, que é o banco lá da praça. Quero que você ofereça. Quero oferecer para toda a minha família e aí pro meu irmão que mora em Mindel Alves, que eu descobri agora. O nome dele é Nilson. Quero que você ofereça.
0: Olha, lembrando, gente, que a Benedita, deixa eu explicar aqui, é porque ela não fez essa referência. A Benedita, ela reencontrou um irmão que ela nem sabia que estava vivo, depois que ela mandou mensagem para a gente aqui, para o meu programa, nosso programa, e eu divulguei aqui, e uma pessoa que estava ouvindo lá na região que ele mora, não me lembro agora o nome, deixa eu ver o que ela diz, onde é que ele está. E aí ouviu a gente falando aqui, conseguiu localizar esse irmão que ela nem sabia que estava vivo ainda. Há muitos anos que ela não tinha contato com ele. E através da rede de rádio Verdes Campos Sat, não é, Benedita? É bom que se diga isso sempre, tá? Ela encontrou um irmão através da rede de rádio Verdes Campos Sat. Ouviram, descobriram o irmão dela em alguma região do Piauí. E aí ela reencontrou, por enquanto, né, por telefone, está se comunicando com o irmão. E eu fico muito feliz com isso, viu, Benedita? É bom que lembre que foi através da rede de rádio Verdes Campos Sat que ela reencontrou o irmão dela.
10: Para toda a minha família e aí para o meu irmão que mora em Miguel Alves.
0: Miguel Alves, é a cidade.
10: O nome dele é Nilson.
0: Oi, Nilson. E Miguel Alves.
10: Eu queria para ele e para todos que gostaram dessa música.
0: Tá bom, minha linda. Bom dia pra você. Obrigada. Muito bom, hein? Legal mesmo. E ela mandou mensagem, a gente teve o maior prazer em ajudá-la. E aí, ó, deu tudo certinho. Graças a Deus, ela reencontrou esse irmão dela. Ela achava que estava sozinha no mundo, de repente descobriu que ainda tem esse irmão aí. Que alegria. Olha, Nete, coloca uma música da Gabriela Rocha, o nome da música é No Deserto. Olha, essa música, No Deserto, com a Gabriela Rocha, eu não encontrei, tá? Maria, de São Miguel, encontrei várias outras canções da Gabriela Rocha. Nós temos aqui na playlist muitas músicas gospel, evangélica, música que as pessoas gostam de ouvir, né? O louvor, como a gente fala, que é uma delícia ouvir. Mas essa No Deserto com a Gabriela Rocha eu não localizei aqui na nossa playlist, tá, minha linda? Oi, Anete, aqui é o Denilson. Eu moro no bairro Saci, em Teresina, no Piauí. Toca um excelente dia para todos. Toca uma música aí da Fafá de Belém, Águas Passadas. Já a gente vai tocar. Obrigada, Denilson. Do bairro Saci, em Teresina, no Piauí. Eu lembro que a Benedita, ela mora no Maranhão, né, Benedita? Um abraço, minha linda. Olha, do Ceará, o Maranhão, Piauí, Brasília, Paraíba. A gente tem recebido muitas mensagens também da região de Minas Gerais. Ai, que alegria. Do Pará, São Paulo, Rio de Janeiro. Ei, rapaz, isso é bom demais da conta. E a gente fica assim, né, encantado. Como é que uma comunicação chega dessa forma? Chega de uma forma tão maravilhosa. E coisa boa. Oi, Anete. Bom dia, minha amiga. Deus abençoe você e sua família. Mande alô aí para Elisa, Serrinha, Martins, Teixeira, Tereza. Aqui, Portela e Família. Vamos ouvir Roberto Vilar. Uau, Roberto Vilar. O nome da música é... Macapá. Obrigada, meu querido Portela e Família. Em São Mateus, no Maranhão, ouvindo a gente. Aquele abraço. Ele mandou aqui. Vê aqui, um radinho, ó. Olha, rapaz. É um rádio ligado lá. Tá vendo aí? Portela e Família, meu lindo. Obrigada a você e toda a sua família aí. Esse radinho aqui é top. Identifica tudo. E é verdade. Ele mandou um vídeo aqui com o rádio que ele usa lá. Identifica. Aparece o nome da rádio. Aparece tudo, tudo, tudo, tudo. Gostei do seu rádio aí, hein? Quero um desse pra mim também. 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Vamos lá. Então tá aí, a gente vai tocar o Roberto Vilar, a gente vai tocar a Fafá de Belém, a gente vai tocar tanta coisa boa aqui que já me pediram. A gente vai tocar também o Rony Fon, A Mesma Praça. Você gosta dessa? Você lembra dessas músicas, gente? Eu fico assim, eu acho assim que a programação da Rede Rádio Verdes Campos Sati é totalmente diferenciada. É uma programação que dá prazer você aumentar o volume do seu rádio e ouvir uma canção como essa, ó.

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0: Muito bem, vamos lá, de volta na programação da Rede de Rádios Verdes Campos Sati, a NET Campos, até o meio-dia, hein? 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Deixa eu mandar um beijo aqui para a Eurimar Lacerda, na loja Cajuína Sul. 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Tudo de bom. Bom trabalho, estamos aqui, viu? É sempre a manda mensagem para o momento, GF8 Eurimar Lacerda. Deixa eu ver aqui, vamos lá, mais um recadinho.
1: Olá, Nete, bom dia, Natália, aqui dos escritores do GF8.
0: Bom dia, Natália.
1: Tudo bem, minha
0: amor? Tudo, amada? Tudo, tudo.
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1: 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Bom dia, Nete.
0: Bom final dia. De obrigada, cheiro, Natália. Pra cheiro para você.
1: Daqui de São João dos
0: Patos, e para todo mundo. 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Um abraço. Olha, ela disse, toca pra gente uma música do Hit, do cantor Hit, Anete. Obrigada. Já, Natália, um beijo pra você. Tem recadinho da Joaninha? Tem. Já a gente vai botar no ar. Reginaldo Neres, também de Altos, Anete. Toca uma música da Bruna Carla. Deixa uma lágrima rolar, o nome da música. Reginaldo Neres, na cidade de Altos, no Piauí. Um abraço, Irene, bom dia.
2: 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Quero mandar meu bom dia para todos os clientes GF8 de Raimundo Cunha e Irene, que Deus abençoe a todos e a nós, a cada um deles, um abraço. Mandar meu bom dia para a dona Mariana e seu Daniel na Lagoa da Onça, abençoe o Roclésio, abençoe a Lúcia, abençoe a Geraldina. Bom dia para a dona Ana Cristina e seu Zé Paulo São Domingo, dona Maria do Carmo na Baixinha, dona Neuza Mazinha Cabeceira, dona Luzia e seu Domingo Mariano na Lagoa Seca, dona Francisca e seu João Lino Angelim, dona Rosa Lima, seu Carneiro, seu Zé Romão, dona Conceição Naldo do Meio, dona Ana Roberta e seu Joaquim na Cidade Nova, dona Adelaide no Novo Paraíso, deputado da Paraíba, em nome dele, para todos os caminhoneiros, seu José Oliveira, dona Graça Zezé, seu Chicão no Bairro de Fátima, seu Daniel em Flores, seu Joaquim Bandeira e família Lagoinha. 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
0: Obrigada, Irene. Aliás, obrigada, Irene, Raimundo Cunha. A Inês também já mandou mensagem. Daqui a pouquinho, tá, Inês? A gente vai botar no ar, porque eu tenho outro recadinho que chegou aqui antes, que é lá de Pirapima, nosso agente de vendas também. Raimundo Lima, bom dia.
3: 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Queria lhe pedir, minha amiga Nete, que você colocasse aquele forrozinho com Santana Cantador, tamborete de forró, oferecesse aí para meu amigo Adão Souza Lima, que é um cliente F8, ele usa os produtos F8, a Creatina Plus, a Rosela Mar, também para dona Nilzete, meu amigo Deusdete Povoado Bica, e todo esse povo que estão ligados aí com a Nete Campo no Balança Brasil.
0: Um abraço. Muito obrigado, um abraço. Ele quer Santana, o cantador, tamborete forró. É boa essa música, hein, gente? Ih, dançar um forrozinho aqui essa hora é bom demais. Recadinho dela, cadê? A minha querida amiga Joaninha. Bom dia, Joaninha. Tudo bem
1: bom
0: com
1: dia,
0: você?
1: Minha querida amiga, desculpa aí, é porque eu errei, viu? Gostaria... Anete, eu gostaria de ouvir hoje com você uma música do Eldas José, vai. Com a mesma oferecer para todos meus amigos lá em Campo Maior, para Luciano, para o seu Zé de Oliveira, para a tia Maria Neza, para o seu Miguel Sena, para a Luciana Lagoa Seca, para a tia Cintimão do Maranhão, na Seis em Alto Lugar, seu Antônio Alcântara lá, boa hora, para você e para todos os ouvintes da Verde dos Campos, desde uma sexta-feira abençoada, saúde, paz e um trabalho abençoado por Deus. Juninho Costureira aqui de Altos, um cheiro bem grande no coração e fique com Deus.
0: Oi, Juninho, um abraço, bom dia. Então vamos, duvido você não gostar dessa canção aqui, gente, olha aí, ó.

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10: 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E aí? Imagina eu, vai, imagina.

Muito bem, a gente vai seguindo aqui, você ouvindo Dano Moreno, Paspastão de Rio Negro e Solimões, a música que você adora ouvir aqui na Rádio da Vovó e do Vovô. Eu digo já que me pediu essa música aqui, ó, do Amado Batista, Vulto na Estrada. Sai daí não, que eu digo já já.

0: bem, você viu aí o Vulto na Estrada, foi uma indicação da nossa querida Tchesquinha, cadê ela? Amado Batista, o mais amado do Brasil, cadê aquele sorriso bonito, rapaz? Olha só, Tchesquinha, bom dia, bom dia.
1: Olá, olá, minha amiga Nete Campo, bom dia, bom dia, bom dia, minha flor do dia, como é que você tá aqui, Tchesquinha, sorriso novo, tempo em Timó. Ai, minha linda, hoje eu gostaria que você botasse aí pra me ouvir, é a música do Amado Batista, Vulto na Estrada, tá bom? Então, quer dedicar para meu marido Jorge, para minha mãe Graça, quer dedicar para você, a família, quer dedicar aí para todos os meus amigos, tá bom? Para minha amiga Joaninha em Altos, para o Mané 6, para minha amiga Luzia no Renascença 2, também para Socorro Soares no Renascença 3, quer dedicar também para Dorinha também em Altos, tá bom? Para seu Antônio Alcântara e toda a família, seu Odilon da família, dona das dores e o esposo dela, seu Venceslau, tá bom? E, enfim, a todos os ouvintes, de 1 a 100, pra não esquecer de ninguém, todos os meus amigos do grupo ouvinte de rádio, do grupo da vovozinha e do grupo só amigo, tá bom? Cheiro, minha linda, fui, tchau, tchau, de 1 a 100, pra não esquecer de ninguém.
0: Muito fui. Bem, fui! Eita, lembrei do meu amigo Sérgio Torres, fui! Alô, Sérgio Torres, bom dia! Gente, eu tô aqui com uma música do Genival Santos, foi seu Zé Oliveira que pediu, cadê o recadinho dele aqui, Anete? Seu Zé Oliveira tinha pedido uma música do Genival Santos e eu toquei aqui pra ele com todo prazer, viu, seu Zé Oliveira? Qual foi a música que ele tinha pedido? Deixa eu botar o áudio dele no ar aqui.
2: Ô, Nete, aqui é o Zé Oliveira do Bairro de Fátima. Eu quero que você bote Menino da Praia com Genival Santos. Oferecer pra dona Joaninha Costureira, a dona Naide Façanha, com o pai dela, o Tomás, que interrogando ontem, e a Irene Raimundo Cunha, a Inês, mãe de Adelaide, a vovó Clésia e a Cleomar com o Antônio Luiz.
0: Tá dado o recado. Obrigado, seus Oliveira. São as canções que eu toquei no bloco passado, tá, gente? Eu toquei Genival Santos, Menina da Praia, também, pra ele. Deixa eu ver aqui que eu tenho mais recadinhos. Cadê o meu recadinho aqui da Inês, que ela mandou um recado cedinho pra gente botar no ar. E você pode mandar também seu recado onde você estiver, que a gente quer atender você com muito carinho também, tá? Deixa eu ver aqui o recadinho da Inês. Gente, tem muitos recados aqui. Eu fico muito grata pelo seu recadinho, sempre. Pode mandar aqui que a gente vai atender sempre, botar no ar. Posso até não atender o seu pedido de música, porque às vezes não dá tempo, tá, gente? Mas certeza absoluta que eu boto teu áudio no ar aqui. Vamos lá.
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0: Ok, obrigado Inês, deixa eu ver aqui, eu toquei também no bloco passado a Bruna Carla, Santana Cantador, Helder José, essa é a nossa programação, tá gente? Mais recadinhos que chegou por aqui, a gente atende você, além do Amado Batista, quem mais mandou mensagem? Araújo Itaporanga, na Paraíba. Alô Araújo, bom dia!
4: Olá, eu sou o Araújo da cidade de Itaporanga, no programa... Da Verdes Campos Sati, gostaria de ouvir uma música com Newton César. Newton César, não quero lero lero. Obrigado. Anete Campos, um bom dia para você e para todos da Verdes Campos Sati.
0: Bom dia, Newton. Olha, Araújo, tá, ele é fã aqui do Newton César, sempre pede canções. Um abraço para você. Alô, dona Francisca, bom dia, bom dia.
5: Bom dia, Anete. Bom dia, minha amiga. Bom dia. Tô ligando para esse maravilhoso programa Balança Brasil, para ele pedir uma música de Evaldo Freire, Foi Por Amor. Quem tá pedindo essa música é a dona Francisca, aqui de Campo Maior, Baixa Estação. Se for possível você me tocar essa música, eu vou ficar feliz, satisfeito, viu? Bom dia para você, um abraço, um feliz fim de semana, um feliz fim de mês.
0: Obrigada, dona Francisca, ela deseja sempre boa volta para casa, que hoje em dia está tão a vida da gente, você sair de casa, voltar para casa, tem que agradecer a Deus e rezar muito para ir sempre vir e voltar em paz, não é, dona Francisca? Obrigada aí pelos desejos de coisas boas para todos nós, tá, minha linda? Eu tenho um pedido aqui que veio de onde, Anete? Deixa eu ver onde é que está esse recado. Obrigada. Às vezes eu anoto o pedido e a pessoa grava ou manda mais áudio ou escreve alguma coisa aí, some aqui da minha lista, gente. Deixa eu ver onde é que estava. Tem muito recado aqui. Deixa eu ver se aqui veio de Camucim, Ceará.
6: Bom dia, grupo Leis Capsata, que é Caetano da cidade de Camucim, Ceará.
0: Peraí, deixa eu parar aqui. É Caetano de onde? Vamos lá.
6: Aqui é Caetano Prado da cidade de Camucim, Ceará.
0: O áudio ficou baixo, hein?
6: A música do Super Bacana, meu fogo vai queimar você. Caetano Prado, Camucim, Ceará.
0: Caetano Prado, Camucim, Ceará. Ele quer uma música do Super Bacana. A gente vai tocar daqui a pouquinho para você, querido. Um abraço, bom dia, bom dia. Deixa eu botar outro recadinho aqui, bom dia.
7: Bom dia, Nete Campo. Raimundo Nonato aqui do rancho.
0: Raimundo Nonato.
7: Bela Nova, município Nossa Senhora de Nazaré.
0: Nossa Senhora de Nazaré.
7: Bom dia, bom dia. Eu queria pedir uma música pra você botar uma homenagem aos vaqueiros aí.
0: Olha, ele sempre pede música do vaqueiro.
7: Esperei, não saiu. Vim de Estocuato, Deusdete Viana, meu tio, Fabiano Primo, todos os vaqueiros da região. João da Mata, Zé Vaqueiro, um abraço pra todos aí. Pra lembrar. Porque eles foram vaqueiros, uns daí ainda, outros já passou já. Tá vaquejando mais nada. Bom dia, um abraço.
0: Bom dia, um abraço para você também, Raimundo Nonato, BR Bela Nova, se eu não me engano, Nossa Senhora de Nazaré, ele falou aqui, aquele abraço. Dona Francisca pediu Evaldo Freire, né, Dona Francisca, aquele abraço. Obrigada, meu amor. Eu vou tocar uma do Mastruz com Leite em homenagem aos vaqueiros que ele falou, que é vida de vaqueiro, tá certo? Deixa eu ver aqui, Maria do Socorro, bom dia.
8: Oi, Leti Campos, bom dia. Bom Socorro dia. De Capão do Campo.
0: Oi, Socorro. Aqui, viu?
8: Maravilhoso programa, você tá mesmo um pouco. Você tá mesmo um pouco roquinho.
0: Tô, não é? Tô fanhosa.
8: É desse jeito, é que você fala a verdade mesmo.
0: É verdade.
8: Qualquer poeirinha que a gente pega, qualquer coisinha, a gente já fica... Assente o abalo, né?
0: É verdade.
8: Bom dia.
0: Beijo. Obrigada, meu amor. Eu fico feliz com a sua mensagem também, tá? Maria Luzia, cadê minha querida amiga de Teresina, no Piauí?
9: Bom dia, Nete Campos. Bom aqui dia. É Luzia, do Renascensador da Zona Sudeste. Não é só você que tá apanhosa, não, Nete. Também tô com dois dias desse jeito. Hoje eu tô bem melhor, Nete. Ronca, fanhosa, nariz ardendo. Agora mesmo meu filho me ligou assim pra mim aqui, mas eu também hoje doente, nariz correndo, fanhoso. Também, né? Para não encurtar muito meu áudio, passou uma música para mim do Genival Santos, aquela Sangue do Meu Sangue. Quero oferecer aqui para meu esposo Arnaldo, oferecer para meu filho Iune, para minha nora Letícia Vitória, ofereço para você e ofereço para minha amiga Tisca de Timo Maranhão e toda a sua família. E ofereço para seu Flamin, ofereço para um Jário. Nunca mais ouvi aquela voz maravilhosa. Não sei que ele todo dia tá aí.
0: Tá aqui. Obrigada.
9: Tá todos ouvindo. Tá,
0: obrigada. Olha, eu falei para ela que Genival Santos a gente já tocou, mas a gente bota o áudio no ar para agradecer. Muito obrigado. Ari pediu Adriana, a gente vai já tocar. Tem pedido Maria Massal, Vitor e Léo, Guilherme Arantes. Tem pedido para Fagner, para José Augusto. Tem muitos pedidos aqui. Bartô Galeno. Gente. Muito obrigado, tá? Obrigada de verdade. Tem um recado que veio lá do Pará. Deixa eu ver onde foi, de onde é aqui, ó.
10: Bom dia, bom dia. Meu nome se chama Alzenira. Eu moro aqui no Pará, na cidade de Curionó, Pará. Eu gostaria de ouvir a música de Amado Batista, Folha Seca.
0: Uhum.
10: Amado Batista, Folha Seca.
0: Já tocou. Só Amado Batista. Um beijo, meu amor. Bom dia. Bom dia, Nete. Manda alô pro meu irmão Silvestre. São seus ouvintes também, é seu ouvinte também, é o Cosmo, né, Cosmo? Deixa eu botar o um recadinho do Cosmo.
11: Bom dia, meu amigo Nete Campos, mandando alô, é o Cosmo, do Novo Santo Antônio Piauí.
0: Cosmo?
11: Todos os dias.
0: Cosmo, Novo Santo Antônio Piauí, um abraço pra você, querido. Gente, é mensagem, é mensagem, é muita mensagem. E eu aqui toda feliz da vida. Eu aqui toda felizona aqui, com tanta mensagem que chega pra gente, tá? Já tem um informativo direto da redação do portal verdescampos.com.br, mas por enquanto ainda dá tempo de tocar uma aqui do Newton César, não quero...

0: Olá, muito bom dia. Estamos começando mais um boletim com as informações direto da redação do portal da Rede de Rádios Verdes Campos Sati. Vamos destacar as notícias do Brasil e do mundo, transmitindo nosso sinal via satélite para mais de 150 rádios espalhadas em todo o Brasil, via internet, através do aplicativo GF Play e através da Banda KU no canal 365. Vamos agora às informações. Quase 9 milhões de contribuintes recebem nesta sexta-feira o maior lote de restituição do imposto de renda da história. Ao longo do dia, a Receita Federal vai pagar 16 milhões de reais a mais de 8 milhões de pessoas. O pagamento contempla o primeiro lote da declaração do imposto de renda à pessoa física de 2026 e restituições residuais de anos anteriores. Em nota, a Receita informou que o lote recorde se deve à agilidade no processamento das declarações e do avanço das ferramentas de modernização e automação adotadas pelo órgão. O primeiro lote de 2026, informou o órgão, representa 40% das restituições previstas para serem pagas este ano, tanto em valores quanto em número de contribuintes. Dos 16 bilhões de reais desse lote, mais de 8 bilhões de reais vão para contribuintes com prioridade legal no reembolso. E uma organização criminosa suspeita de atuar no tráfico de drogas no litoral do Piauí é alvo de uma operação da Força Integrada de Combate ao Crime Organizado, FICUPI, nesta sexta-feira. A operação chamada Boca do Lobo cumpre 21 mandados judiciais. Ao todo, são 12 de prisão temporária e 9 de busca e apreensão. As ações ocorrem em Parnaíba, Luiz Correia e Piripiri, no norte do estado. Todos os mandados foram expedidos pela Central de Inquéritos 3, Polo Parnaíba. Segundo a FICO, a investigação começou no fim de 2025, após a prisão em flagrante de suspeitos. Eles teriam participado de crimes violentos em Luiz Correia durante disputas entre grupos criminosos na região. E um guarda municipal identificado como Lucas Soares Alves foi morto a tiros na última quinta-feira em Luiz Domingues, no litoral norte do Maranhão. Ele estava de folga no momento do crime e não teve tempo de reagir. Segundo informações de testemunhas, o agente foi atingido por 4 disparos de arma de fogo. O autor do crime fugiu logo após os tiros. Lucas ainda chegou a ser socorrido e levado ao Hospital Municipal de Luiz Domingues, mas não resistiu aos ferimentos. De acordo com a polícia, uma cápsula de munição calibre 38 foi encontrada no local e recolhida na perícia. O material deve ajudar na identificação da arma usada no crime. A Polícia Civil investiga o caso e apura a hipótese de que o assassinato esteja relacionado a ameaças recebidas pela vítima. Lucas havia registrado um boletim de ocorrência informando que vinha sendo ameaçado por integrantes de uma organização criminosa. Quatro mandados de prisão foram cumpridos na última quarta-feira contra suspeitos de envolvimento com uma série de homicídios no Cariri cearense. Dois foram presos na cidade de Barbalha, onde a maioria dos crimes ocorreram. E o chefe da organização criminosa foi capturado em Petrolina, em Pernambuco. O quarto alvo dos policiais já estava preso. Entre as vítimas mortas está o sobrinho de vereadores do município de Barbalha. As prisões foram realizadas em uma ação conjunta das polícias civil e militar do Ceará, com o apoio da Polícia Militar de Pernambuco. Entre os presos está Jardel Gonçalves de Oliveira, conhecido como Coroa, integrante da organização criminosa Comando Vermelho. O acusado foi transferido de Fortaleza pela organização para cometer crimes na cidade de Barbalha, em especial homicídios. Outro preso é José Gilberto Matias Alves, o Gil. Ele também foi levado à Barbalha pela organização para cometer os crimes no município. Ambos são considerados de alta periculosidade. E estas outras informações também você vai encontrar no nosso site portalverdescampos.com.br. Ao meio-dia você acompanha o Jornal Verdes Campos, segunda edição, com a apresentação de Fábio Brito e Gomes de Oliveira, o nosso querido galego, e também na rádio, no Rádio Notícias, a partir de 5:30 da tarde. Voltamos a qualquer momento com mais notícias. Você segue agora com a programação normal da Rede de Rádios Verdes Campos Sat e de suas afiliadas. Um bom dia!
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0: São 10 horas e 1 minuto.
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0: É música linda! Isso é Roberta Miranda, são tantas coisas, gente. Tantas coisas, mas tantas, que é bom demais. Me pediram aqui Bartô Galeno também, quem foi? Bom dia.
1: Oi, Neto, bom dia. Neto, hoje eu gostaria que você botasse a música de Bartô Galeno, só lembrança.
0: Bartô Galeno. Vou
1: oferecer para a Francisca, a Jordinha, a Daiane e a Juliane. E aqui é o Adopção dos Pato Maranhão, povoado Bacuri.
0: Tá certo.
1: Valeu, minha amiga.
0: Valeu, valeu, valeu, valeu. Obrigada por estar na sintonia da Rádio da Vovó e do Vovô. Deixa eu mandar um abraço aqui também lá para a Agricolândia. Bom dia.
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0: Muito bem, é o Braga, vem, cuida, Braga. Olha só, tem um pedido para Fagner Borbulhas de Amor, quem pediu?
3: Bom dia, Nete Campo.
0: Bom
3: aqui
0: dia.
3: É o Francisco Teixeira da Vila Santa Bárbara, aqui na construção, fazendo aqui um prédio. E aí, uma música aí oferecida para todos os pedreiros e ajudantes.
0: Ei, é
3: o Gerson, é o João Pedreiro.
0: Vamos lá, Gerson, João Pedreiro, quem mais?
3: É o Gerson, é o João Pedreiro, é o João Bandeirante.
0: Oi, João Bandeirante, um abraço.
3: Francisco Teixeira, é o
0: quem Duma, é?
3: É o Francisco Teixeira.
0: Francisco Teixeira,
3: é o Tomás.
0: Havaí. Pronto,
3: aí a
0: todo mundo.
3: Do Wagner, um peixe.
0: Borbulhas de amor com Fagner. Bom dia, meus queridos. Bom trabalho. Estão construindo um prédio, hein? Francisco Teixeira. Obrigada, meu amor. Tudo de bom. Bom trabalho para vocês, tá, querido? Um abraço. Obrigado mesmo. Manda mais mensagem. Quando quiser, pode fazer um vídeo, mandar para a gente também, vocês trabalhando aí, ouvindo a rádio. Mostra aí o radinho, como faz o nosso querido Muralha, o Francisco Muralha, que sempre manda também mensagem para a gente. Um abraço, tá? Ó, deixa eu mandar mais um recadinho que chegou aqui. Vitor e Léo, quem me pediu?
4: Bom dia, Nete Campos. Aqui quem está falando é Dirlene, de Corredeiras, município de José de Freitas. Eu gostaria de pedir a música de Vitor e Léo, Meu Eu em Você.
0: Meu Eu em Você.
4: Ofereço pra você. Ofereço pro Irlande Farias. E somente pra mim curtir. E tenha um bom dia.
0: Bom dia, obrigada. Tá aí, a Francisca de Duque Bacelar pediu, foi, Francisca, Guilherme Arantes, não é isso?
5: Oi, Anete. Bom dia, minha linda.
0: Bom dia.
5: Bom dia que fazem o programa Balança Brasil. E os ouvintes também, né? Que Deus nos abençoe. Gostaria de ouvir a música Estase com o cantor Guilherme Arantes. Abraço.
0: Essa é música é linda. Obrigada. Olha, Francisca de Duque Bacelar, a música dessa música do Guilherme Arantes, Êxtase, é encantadora. Essa música é linda, linda, linda. Guilherme Arantes, Êxtase. Olha, Ari, como vai você, querido?
6: Sexta-feira chegou, né, que Campos. Opa, matamos o leão da semana. E que eu já te pedi a música com Adriana, I Love You Baby. E ofereço aos ouvintes que também mataram o leão da semana e a todos os milhares e milhares de ouvintes que escutam a rede em todo o Brasil, em todo o continente. E aqui no Médio Parnaíba a audiência é garantida. Uma audiência de 100%. Net, abraço, bom fim de semana.

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Muito bem, já já tem o nosso momento GF8. Vou botar aqui um pouquinho, gente, bem rapidinho, de uma música que me pediram da Maria Marçal. Quem me pediu foi quem? Raimunda, no município de Bacabal, povoado Campinho. Só um pedacinho aqui, olha só. Só um pedacinho da Maria Marçal, deserto.

Muito bem, vai começar o momento GF8 na Rádio da Vovó e do Vovô, a rede de rádios Medescampo Sat, que segue com você até o meio-dia, falando de saúde e qualidade de vida.

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Bom dia, vovó, vovô. Bom dia, caminhoneiros. Bom dia, agricultor, pedreiro, servente, pescador e todos esses meus irmãos que estão me ouvindo agora nesse momento. 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É isso aí.

0: seguido.
1: Uma estrela vai brilhar no meu, no seu, no nosso caminho. E eu já começo aqui agradecendo o carinho dessa audiência. Esse é o nosso momento GF8 que se inicia agora. E eu quero lembrar você que nós vamos até o meio-dia falando de saúde e qualidade de vida, tá? Deixa eu lembrar você também. Você pode deixar um copinho de água aí do seu ladinho. É muito importante esse copo de água aí, tá certo? O copo de água, você vai receber as bênçãos que a gente recebe aqui. Você também vai receber aí essas bênçãos. Terminando a nossa palestra aqui, a gente reza e a gente bebe essa água, porque a gente tem fé e a gente acredita, tá? E a gente recebe milhares e milhares aqui de bênçãos que vêm de todo canto do país. E a gente quer que você também receba essas bênçãos e que você beba essa água com muita fé, tá? No final do nosso programa. Deixa eu mandar um abraço aqui para Kenenete, lá em Cajazeiras, Geraldo. Geraldo em Cajazeiras, Paraíba. Um abraço para você, querido. Não deu tempo de tocar, atender o pedido dele. Mas, olha, chegaram muitas mensagens que eu não consegui abrir. Alguns não deu para a gente ouvir. Mandou um abraço para o Daniel San em Martinópolis. É Ceará, Martinópolis. É, deixa eu ver aqui, recados. Mande alô para o meu irmão Silvestre, que é seu ouvinte. Já falei aqui desse recado do Cosmo. A Alzenira, no Pará. Oi, Alzenira. Bom dia. Tudo bem com você? Obrigada por ouvir a rede de rádio Verdes Campos Sat, Alzenira, no Pará. É, deixa eu mandar um abraço aqui para Geneciano, nosso agente de vendas. Oi, Geneciano, ele mandou mensagem mais cedo. E a todos os agentes de vendas, tá certo? Muito obrigado pelo carinho da audiência. 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A inauguração da barraca dele lá, gente, será dia 7, se não me engano, não é, Zé Neto? Se estiver ouvindo aí, grava um vídeo, manda pra gente, tá bom? Deixa eu mandar um abraço aqui pro Ari, dona Mulata. O Ari está percebendo aqui o meu borocochô, né, Ari? Eu falei no início do programa que hoje eu estava meio que fanhosa, né? A gente, quando é novo, a gente não sente muitas coisas, não. Mas quando a gente chega na determinada idade, as coisas parece que chegam bem rápido na gente, não é? Falei no começo, peguei uma poeirinha. Eu acordei hoje assim com aquela coisa de dizer assim, será que eu vou gripar? Será que eu vou, que eu não vou? Mas eu não vou não, porque eu tenho um produto GF8 e um bom respiro. E eu tenho certeza que o bom respiro vai fazer a diferença na minha vida aqui, viu? Vai ser com um bom respiro que a gente vai ficar bacana. Um abraço, Ari, em Água Branca, no Piauí, e a dona Mulata. A todos vocês, eu sou o Lorival, também, aquele abraço, obrigada. Deixa eu mandar um abraço caminhoneiro aqui, Sidney. Oi, Sidney. Ele mandou mensagem umas 10 e pouco da manhã, acho que antes de 10 e meia, falando que estava na escuta do programa. Um excelente final de semana para você também, tá? Sidney, caminhoneiro, obrigada, querido. Cadê os caminhoneiros, gente? Você que está me ouvindo aí, onde quer que... Alô, Sérgio Torres, aquele abraço. Deixa eu mandar um abraço aqui também para todos os caminhoneiros que nesse momento sintoniza a rede de rádio Verdes Campos Sat. Pode mandar mensagem, pode participar com a gente. Você que é agente de vendas, se está indo fazer uma entrega, se você está indo encontrar algum cliente seu e vai fazer a entrega de produtos GF8, você pode gravar um áudio, um vídeo do seu cliente e mandar para cá para a gente mostrar. Você que está agora aí no seu cantinho, no seu sítio, naquele cantinho especial que você adora, faça um vídeo também, manda para a gente. Usa produtos GF8, mostra qual produto GF8 você usa. Você caminhoneiro que está na estrada, faça o mesmo. Está na estrada me ouvindo agora, está parado em algum canto, faça um vídeo também, manda para cá, que a gente quer mostrar para todo o Brasil, ver você trabalhando, ver você no seu cantinho especial. Franli, seja bem-vindo, Momento GF8 no ar, bom dia.
2: Bom dia, Rainha.
1: Bom dia, Franli.
2: Bom dia, vovó, vovô. Bom dia, o Brasil todo, que estão nos ouvindo agora, nesse momento. Uhum. Bom dia, meus irmãos caminhoneiros, meus irmãos agricultores. Todos os dias eu estou aqui tentando levar o melhor possível de de orientação, exatamente, que eu posso ajudar, entendeu? É. Às vezes não serve para um, mas serve para outro,
1: é verdade.
2: É, então a gente tá aqui é para isso.
1: E principalmente, quem não se cuida, né, Franli? Depois
2: quem
1: se arrepende.
2: Não se cuida, às vezes não é, Nete, não é porque a pessoa não queira, às vezes a pessoa quer, mas não sabe por onde começar.
1: É verdade.
2: E nós estamos aqui para isso.
1: É verdade.
2: Agora, Franli, você... você tá aí porque você quer vender seus produtos de F8. É evidente. Eu não seria idiota para dizer que eu não quero vender. Mas eu também não seria tão mercenário para dizer que eu vivo só por vender.
1: Para isso.
2: Para isso. Né? Se eu dissesse, você ia dizer, não, Franli, você tá mentindo. Eu preciso vender para mim pagar o salário da NET, pagar, ó, a energia, pagar toda a despesa. Eu preciso ter alguma renda.
1: E ajudar os agentes de vendas.
2: Eu preciso ter alguma renda. É. Mas não preciso dessas rendas estrondosas, mentirosas, de ela vir de qualquer jeito. Não preciso. Já é diferente.
1: Né, né? A gente precisa trabalhar honestamente, ganhar aquilo que a gente...
2: Porque todo dia eu digo, eu repito, nada no mundo é de graça.
1: Verdade, senhor.
2: Nada, tudo tem seu troco.
1: Nada vem de graça.
2: Tudo tem seu troco. Ah, eu sou da... eu não vou pagar o dízimo da igreja.
1: Por quê?
2: Você precisa pagar.
1: Por que não, né?
2: Porque você se senta no banco, você vai lá ter um ar-condicionado, você vai lá ter um padre,
1: tem
2: um pastor, tá rezando, tá pregando a palavra, e ele precisa almoçar, jantar. Precisa se ajudar. Agora, não precisa é você ser obrigado a dar tanto por mês. Mas você precisa ajudar, sim.
1: Sim, sim. Concordo.
2: Tem que ter. Tem
1: até
2: que
1: porque
2: ter.
1: Também a igreja, Franli, ajuda a comunidade, né? Ajuda muitas famílias
2: estarem
1: também.
2: Então, são essas coisas. Que a gente... Eu, Franli, estou aqui. Eu estou aqui, passei uma parte da noite procurando, pesquisando, me informando. O que é bom para isso, o que é bom para aquilo, como usar e tal, para trazer essas informações para vocês.
1: Pra ajudar, né,
2: Fernando? Talvez não sirva pro Manel, mas sirva pro José. Talvez não sirva pro José, mas serve pra Tereza.
1: É verdade.
2: Entendeu?
1: Verdade.
2: E assim vai a nossa vida.
1: Verdade. Né?
2: Então, benção pai, benção mãe, me abençoe, porque a vida, ela é feita... de momentos. Hoje eu estou aqui e amanhã posso não estar. Rico morre, pobre, preto, branco, todo mundo morre. Se conforme com a morte. Se conforme, porque essa não tem jeito. Agora, se você acha boa a sua vida e você quer durar mais um pouco, vamos procurar meios que ajudem a gente a viver mais.
1: É verdade, senhor.
2: Né, Nete?
1: Concordo com
2: e
1: você.
2: E com mais alegria. Se você, se você se dá bem na igreja católica, vá pra ela. Se você se dá bem na evangélica, vá pra ela.
1: Mas tem que ir.
2: Se você não se dá bem nenhum, não vai.
1: Pois é, mas a gente tem que buscar a Deus, né, Franli? Em algum canto, em algum momento da vida. Você tem que acreditar.
2: Você precisa acreditar que Deus existe.
1: Exatamente.
2: Não é isso, Nete?
1: Concordo com você.
2: É isso aí.
1: E eu acho que a gente sem fé, sem Deus, a gente não tem rumo na vida, não, Franli. Não tem rumo na vida, não tem prazer na vida.
2: Minha amiga, eu sei que tá me ouvindo em qualquer lugar do Brasil.

0: Você tá vendo pela rede social, YouTube, Instagram da vida, essas coisas todas da vida aí. E se você quiser, aqui não tem mentira. Aqui é real. Aqui não tem história, leve um, ganhe dois. É que isso aí ninguém, não é verdade. Que ninguém dá nada de graça pra ninguém. Isso é mentira. É, se você tá pagando um e tá levando dois, você tá pagando os dois.
1: Tá pagando os dois,
0: sim. É, porque
1: primeiro ninguém lugar, dá nada pra ninguém.
0: Ninguém dá nada pra ninguém. E em primeiro lugar, ele tem que comprar e vender, né, Neto?
1: Uhum.
0: Por isso que existe o dinheiro, existe uma troca.
1: Sim.
0: É, tu me dá teu produto e eu te dou o dinheiro. E aí eu pego o dinheiro, mando fazer outro produto. Sobra um pouquinho pra mim, né?
1: Isso. É verdade.
0: É, nós somos realistas com as coisas.
1: Olha, tem mais. A gente não inventa. Se tiver, a gente fala a verdade.
0: É mentira esse negócio de dizer que eu ganho, compra um e leva outro.
1: É. Verdade.
0: É a venda casada. Aí chama-se vendas casadas.
1: É.
0: E você é obrigado. É aquela história do Ox, né? Não, você comprou o Ox aqui, eu lhe dou a receita. Ele lhe dou a consulta. Isso não existe. Você vai pagar a consulta no preço do Ox.
1: Uhum.
0: E pronto. Isso é que é a realidade.
1: Muito bem, Frali. Olha, estou me perguntando aqui, por exemplo, Frali, se lá na nossa loja, nas nossas lojas de F8, gente, se tem aquela balancinha que para pesar. Tem, eu vou botar o áudio dele aqui.
0: Tem balança de 24 quilos, balancinha digital.
1: Uhum.
0: E tem a balancinha, a balancinha de 150 quilos. Produção, pega a balancinha menina para mim, por gentileza, pegue das duas. E o preço para me dar aqui.
1: Uhum.
0: Balancinha pequenininha, tem de dois tamanhos. Tem uma que pesa 120 quilos. Aí, essa aí, gente, são ideias minhas.
1: Uhum.
0: É porque eu sei. A pessoa chega. E nós estamos aqui, gente. Infelizmente, nós temos que desagradar alguém.
1: Com certeza.
0: Nós não podemos agradar todo mundo. Agora, seria bom que a gente agradasse todos. Quando a pessoa é honesta, ele vai. É uma pessoa que ele vai até agradecer. Tem uma senhorinha que criou um bacurinzinho. Ela criou esse bacurim, né, pra comprar um vestido.
1: Sim.
0: Pra comprar um remédio.
1: É.
0: Pra comprar um óculos. Porque esse pessoal do interior, pra comer, ele ajeita ali. Mas precisa do dinheirinho pra comprar um objeto.
1: Uhum.
0: Geralmente é um óculos, geralmente é qualquer coisinha. Então, aí ele tinha um bacurinzinho.
1: Uhum.
0: Aí chega o atravessador, que ele precisa ganhar também. O atravessador, gente, é aquele que compra. É outro fora desse. Tem esse e tem outro. Cadê? Tem outra pequenininha também. Entendeu? Aí, gente, ele vai.
1: Ele vai
0: lá. Aí chega lá o porco dá 50 quilos.
1: Aham.
0: Uhum. Aí ele diz, ele olha que tem. Ah, esse aqui só dá 30 quilos. E a pobrezinha lá, que eu disse. Quanto é que você dá
1: no porquinho? Ele dá o preço que quer, 50, né, Frei? Dá o peso. 30
0: quilos a 10 reais dá 300 reais. Dá 300 reais. 300 reais, né? Pronto, tá bom, pô, leve. Porque só seu porco só dá 30 quilos. E não é 30 quilos. Seu porco dá 50 quilos. Então, a 10 reais dá 500 reais. Tá entendendo? E aí você vai adquirir essa balancinha. Lá na nossa loja tem. Custa 35 reais.
1: E o preço é ótimo, né?
0: 35 reais. Ela pesa até 100. Pega 3 pilhazinhas. Você amarra o porquinho no meio com a corda e pendura o porco nela.
1: E ela vai dar
0: Ela vai pesar.
1: Ela vai dar o peso digital, né? Que mostra.
0: Modelo. 50 quilos, né?
1: Olha aí.
0: Ela pesa 50 quilos. Olha aí a balancinha, velho.

0: bem pequenininha, mas aguenta 50 quilos. Você amarra ela numa corda aqui, deixa pendurado no alpende,
1: uhum.
0: E pega uma outra corda, amarra num porco pelo meio e pendura ele aqui, ó. E segura ele ali por 2 minutos. Pô, 2 minutos não, por 15 segundos.
1: Uhum.
0: Ela já dá o peso aqui. Aí você vai vender seu porco, sua
1: pelo
0: galinha.
1: Preço ideal.
0: É, pelo preço certo.
1: Certo.
0: É, custa R$35.
1: Uhum.
0: Leonel, eu trouxe isso aqui.
1: Olha, o preço
0: isso aqui
1: excelente.
0: É pra ajudar as pessoas lá no interior.
1: Isso.
0: É, a pessoa planta macaxeira, planta mandioca, planta... É,
1: o que aí é chega, vendido no peso.
0: É, chega a pessoa pra comprar pro gado, levar. Ele pode pegar a macaxeira, na frente da casa dele tem uma estradinha, tem uma carroçal.
1: Uhum.
0: E ele bota lá um balde, né, com macaxeira dentro, e bota lá, vende. É no quilo, R$3 o quilo de mandioca. Eu queria até que as pessoas me dissessem quanto é que tá custando um quilo de macaxeira, a batata bruta, quanto é que tá custando que as pessoas estão comprando. Pelo amor de Deus, também não vai esganar o pobrezinho que plantou um pé de macaxeira, não. Aumente esse preço na feira também. Não vai esganar o pobre lá no interior comprando a R$1 para vender a R$3 na cidade, não. Compre lá R$3 e venda a R$5 na cidade. É porque você está tirando do pobre e dando para o rico. Pague lá do pobre a R$3 o quilo e venda na cidade a R$5 ou R$6. Aumente
1: verdade.
0: Lá na cidade.
1: É.
0: Porque o pobrezinho não tem noção, ele quer vender para por aquele dinheirinho.
1: É, isso mesmo.
0: Agora não vai esganar não, ajude ele, olha. E essa sua macaxeira tá muito barata, R$1. Ajude ele, porque senão ele não vai plantar mais macaxeira para você. Ele deixa de ser ruim, espírito ruim. Entendeu? E tem essa outra aqui, né?
1: Ah.
0: Que é a balança de bolso digital, é R$26. Também ela pesa. Já isso aqui já é pra pesar ouro, pesar essas coisinhas.
1: Eu sei, Felipe.
0: Um tomate,
1: uhum.
0: Plantar uma abóbora, ela sempre tá aqui em cima.
1: Vou colocar em cima.
0: É coisinha pequena.
1: Sim.
0: Ela pesa, Nete, até quantos quilos, deixa eu ver. Ela pesa, acho que até um quilo.
1: Uhum.
0: Até um quilo, Nete. Essa bem aqui, ó. Bem pequenininha, custa R$26. Mas pro agricultor, o bom é essa bem aqui. Ele tem que ter essa em casa, que pega até 50 quilos. Entendeu? Tem garantia. Custa R$35, é boa. Duas pilhas, já vai dentro da pilhazinha. E você vai ficar muito feliz. Entendeu? Tá aqui, ó. Tá aqui as pilhazinhas, já vai dentro, olha aí. Olha como é bonitinho.
1: É linda.
0: Aí você pega as pilhas, bota a pilha. Se você for na nossa loja, a moça lá da loja vai lhe orientar como é que faz. Ela já lhe dá funcionando. Entendeu? Tem a outra balança aqui, que é pra pesar R$83. Na
1: isso
0: internet
1: aí é do
0: tem
1: corpo,
0: de 150.
1: Né,
0: essa daqui é pra pesar até 120 quilos. Mas é o corpo humano.
1: Uhum. Você quer saber como é que
0: é? Ela diz se tá faltando água no seu corpo, se você tá inchado, se você tá inflamado. Ela é tudo. Isso aqui, principalmente pra pessoa que é diabético, que tem retenção de líquido. Tem que ter essa balança em casa, viu? Essa daqui já pesa 120 quilos. E aqui é pra pesar a gente. Você bota ela no chão. E aí pisa em cima com os pés descalços. Aí ela pesa até 120 quilos. Era isso que a pessoa queria, né?
1: Exato, falei. Deixa eu botar aqui o áudio dele no ar. Okay. Já mandei até o telefone da loja, vamos ver.
2: Pois é, me faz uma informação, me diga aí. Nessa loja aqui em São João dos Patos, é Nildemar. Lá tem aquelas balancinhas pequenininhas que a gente pesa assim no dedo, assim, pendurada assim. Se tiver, me avisa aí, por favor.
1: Pronto, ele tá perguntando se lá no Nilton. É como é aquele nosso amigo que primeiro começou a vender produtos já feito lá em São João dos Patos, seu amigo lá que tem a loja.
0: É o
1: Nildemar, que ele
0: falou. Nildemar.
1: Ele falou aqui, perguntando se lá no Nildemar. Eu mandei também um telefone
0: da loja. É, lá no Nildemar, um abraço, Nildemar. Deve ter. Também, vai lá no Nildemar.
1: Mas na nossa loja, em São João dos Patos. Mas
0: na nossa loja também tem, em pé da prefeitura. Nildemar deve ter. Ah, de outra marca, né? É, sem problema nenhum, pode ir lá no Nildemar.
1: Mas eu mandei o telefone aqui da loja
0: pra ele. Mas a nossa tem
1: esse lá. Esse que o Franguinho acabou de mostrar, tem na nossa loja em São João dos Patos.
0: Tem na nossa loja. E aí lá, entendeu? É, essa balancinha nós temos lá, custa R$35. É, toda pessoa que tiver em casa, quer vender um bacurim, uma galinha, um pato, vende no quilo. É, bota ele dentro de um saquinho de plástico, pendura o saco, dois, três segundos, já dá o peso. Aí é honesto pra quem tá comprando e pra quem tá vendendo, né,
1: Neto? Isso, que dá o peso exato, ninguém engana ninguém, tá lá.
0: Também não vai comprar barato do pobre pra vender na feira barato, não. Compra mais caro do pobre, vende na feira mais caro, que o pobre precisa. Agora você comprar um kit de batata, de macaxeira, um trabalho danado, bem de graça, pra vender de graça, tá explorando o pobre pra dar pros outros. Não, isso é crueldade.
1: A gente não aceita isso aqui também.
0: É crueldade.
1: Franlin, vem uma outra pergunta. A gente sabe
0: muito bem que as pessoas do interior vivem quê? De tirar um leite de coco, um azeite de coco, é do ovo. E se você explorar ele pra dar pros outros?
1: É absurdo isso. Tem uma outra pergunta que veio lá da região São dos Patos também. É uma agente de vendas, a Franci Maria. Ela mandou essa pergunta aqui de uma cliente dela. Vamos ver.
3: Dá uma mensagem para ele, pro Franinho, e ele respondeu um áudio dizendo, porque assim, ela já tomou 2 vidros de colágeno. Aí eu disse para ela comprar agora o cloreto de magnésio. Aí ela quer uma orientação, porque ela tem hérnia de disco, ela tem bico de papagaio.
1: Ela fala que ela melhorou muito tomando colágeno. Ela fala que
0: ela pode tomar 3 vidros, 4 vidros de colágeno, não tem problema.
1: Pode tomar
0: cloreto junto. Uhum. Por que o cloreto, gente? É porque o cloreto vai ajudar levar o colágeno lá pro lugar certo. Sempre eu digo aqui. O colágeno é o pedreiro, o cloreto é o servente.
1: Sim.
0: É o servente de pedreiro. O cloreto é quem leva lá pro lugar certo. Uhum. O colágeno. Uhum. O colágeno, você não vai, como a gente diz assim, você não vai ficar bom com vidro, com 2, com 3. Você precisa tomar uns 3 vidros. Porque ali ele vai começar criar. É aquela babinha entre e desinflamar os ossos, as juntas, que a gente chama de articulação, né? Uhum. Eu chamo é de junta. Aí você ali, entre uma junta e outra, vai criar uma babinha, aquela babinha que tem junto.
1: Que facilita,
0: o coco da praia.
1: Uhum.
0: Ele tá criando um H, criando a babinha. E o colágeno é isso. E o colágeno nosso
1: também evita as dores, né?
0: Ele tem vitamina D3, que é a MK7, vitamina MK7.
1: E a vitamina
0: ele C. Também tem o enxofre orgânico. Uhum. Vai tudo junto. O enxofre é para tirar as dores.
1: Uhum.
0: Agora, se você não se preocupar como você vive do dia a dia, nunca vai dar certo. Nunca vai dar certo. Você tem uma palavra chamada postura. Muita gente não pensa que é galinha de postura, né? Não.
1: Postura
0: é a maneira de você se levantar, se deitar, se assentar, andar. Chama-se postura.
1: Uhum.
0: E você pegar uma zapragata, daquela de couro, seca, e andar com ela, você não vai ficar boa nunca. Se você ficar fazendo força só com o pé, você não vai ficar, botar o peso do corpo só em um pé, não vai ficar bom nunca. Se você não se levantar com dois pés do chão, botar os dois pés no chão, se levantar, botar peso igual no corpo, também você não vai ficar bom nunca. Se você é gordo demais, sua estrutura óssea já tá idosa, se você não perder peso, você não vai ficar bom nunca. Então são essas coisinhas que nós precisamos orientar. Ah, Franli, você, eu tô melhorando, mas deveria já ter ficado, era bom.
1: É. E se tomasse, entendeu? Esses pequenos cuidados, né,
0: Franli? É que a pior coisa que nós temos é a nossa postura.
1: Uhum.
0: Tem pessoas, né, que sentam numa cadeira todo envergado.
1: É verdade.
0: E bota, passa. Bota o corpo pra trás e a bunda pra frente.
1: Vai descer de um carro também, bota o peso do corpo só numa perna. É, não
0: bota
1: pode.
0: Só numa perna. Ainda tem mal gaiato, rapaz, tu tá bem, faz um 4 aí. Aí tu vai fazer um 4, bota um pé no joelho do outro, fica só igual Saci Pererê.
1: Isso.
0: E aí, meu amigo, você magoa sua coluna.
1: Normalmente as
0: eu
1: pessoas.
0: Eu quero é ver esse
1: ortopedista
0: que tem jeito.
1: Tem mesmo não. Então tá aí, tá dado o recado, viu, Francimária, orienta a sua cliente.
0: Francimária, agora manda ela procurar um ortopedista.
1: É, mas ela pode, mas a resposta é, ela pode tomar.
0: Mas a resposta que o ortopedista vai lhe dar é esse que eu tô dando.
1: Uhum, e ela pode continuar.
0: Não sei se ela tem com a doença, lá, não sei o quê.
1: Mas como ela tá tratando, a Edna disse, ela disse que deixou de tomar um monte de remédio. Por quê? Porque só o colágeno, ela fala no áudio dela aqui, só o colágeno já ajudou bastante a diminuir as dores que ela estava sentindo. Vai, e vai melhorar ainda, porque ela está indicando o cloreto para tomar junto. Vai ficar boa, com a graça de Deus.
0: De manhã, junto com o colágeno, e à noite, outro cloreto junto com o colágeno.
1: Uhum.
0: Cloreto de cristal, cloreto de magnésio, pá, cristalizado, GF8.
1: Uhum.
0: Não vende em farmácia. Custa R$60, é preço único, tanto faz comprar aqui que eu compro em São Paulo, qualquer lugar. Não vendemos em farmácia. É R$60, tanto faz comprar na nossa loja, como comprar na mão
1: de
0: um agente de venda.
1: Tem uma outra pergunta?
0: O lucro do agente de venda já está dentro.
1: Tá embutido já. Ó, uma outra pergunta que chega sempre pra gente aqui, as pessoas querendo saber o que é bom para baixar o colesterol. Essa pergunta veio da Lúcia de Coivaras. Oi, Lúcia de Coivaras.
0: Eu lembrei de uma amiga minha, tá com o colesterol lá em cima. É cara de ferreiro, espeto de pau.
1: É verdade.
0: Cara de ferreiro, espeto de pau. Eu digo, ele não acredita. Sei por que a mãe da gente diz, menino, tu não faz isso, menino, tu vai te dar mal.
1: E a gente vai lá e faz.
0: Vai lá e faz e se dá mal, né?
1: Não é?
0: Que podia acreditar logo na mãe, né?
1: Sabe do que a mãe falou, ter seguido a orientação da mãe.
0: Mas geralmente, ele vai se dar mal. E eu digo, todo dia que eu disse pra essa minha amiga, disse, olha, toma um cloreto de magnésio, cristalizado GF8 com ômega 3. Todo dia. Aí ela tava dando umas tonturas. Vou dizer o nome dela não. As tonturas, você conhece muito bem, né?
1: Uhum.
0: As tonturas, vai lá. Aí foi pro médico. O que que o médico passou? O ômega 3.
1: Tá? Olha aí.
0: Aí agora tu aprendeu, velho?
1: Não, e agora acreditou porque eu sou médico.
0: Agora tu aprendeu, agora dá pra tu entender.
1: E acreditar.
0: Ele disse isso há meses atrás. Agora foi o médico que passou, né? Agora você vai tomar.
1: É. De um jeito ou de outro tem que tomar.
0: Agora vai tomar, né? E outra coisa, passou de uma marca aí, desconhecida. Eu olhei aqui, R$120 o preço, e a marca é desconhecida.
1: Aí, parei o quê, né?
0: Desculpa, viu, amiga? Mas achei bom pra você acreditar. Cara de ferreiro, espelho de pau.
1: É verdade.
0: Toma, você que tá com colesterol alto. Não vai ficar boa da noite pro dia. Colesterol alto não quer dizer que você... eu vou comer... Né, colesterol alto. Eu vou comer a berinjela.
1: Eu posso ter essa mania mesmo.
0: Aí
1: eu comer
0: a berinjela hoje, amanhã... Depois da manhã esquece.
1: Uhum.
0: Uma berinjela só, meu irmão, não vai fazer. Tu vai acabar com o colesterol nunca. entendeu? E também um vidro de ômega 3 com cloreto de magnésio não vai acabar teu colesterol ruim nunca. Agora toma 6 meses, aí acaba. Ou controla. E aí controla. É você, isso aqui não é veneno. Não tem médico no mundo que faça acabar colesterol da noite pro dia. Se desse, ele ia acabar junto com o dele. Não tem. Colesterol, quando você se instala na pessoa, ah, minha amiga, é igual catarro. Pra você tirar é difícil, viu? É, aí você vai tomar, minha irmã, aí o cloreto de magnésio com ômega 3 em jejum. Se for possível, você toma o ômega 3 vezes por dia. É, cloreto de magnésio você toma de manhãzinha cedo, em jejum. Cloreto de magnésio com ômega 3, PA-GF8.
1: PA.
0: É, PA. Por quê? Porque GF8? Porque F8 tem pai e tem mãe.
1: Uhum.
0: Eu assino embaixo.
1: A gente aqui assina embaixo. É, assino, a gente sabe disso.
0: Então, eu também não vou dizer aqui que só existe o nosso puro, não. Não vou dizer. Tem outros puros por aí. Agora, quem é que vai se responsabilizar? É aqui nós se responsabiliza. Se quiser fazer o teste, levar para um laboratório, você faz o teste e vê.
1: É.
0: Entendeu?
1: Fica à vontade.
0: É, fica à vontade. Agora a gente está dizendo cloreto de magnésio, PA, cloreto de magnésio, com ômega 3,
1: uhum.
0: Ele vai diminuir seu colesterol ruim, que é o HDL, é o
1: LDL.
0: Uhum. E vai aumentar o HDL.
1: Uhum.
0: Tá certo? Aí você toma de manhãzinho em jejum. E 2 horas da tarde você pode tomar outro ômega 3, se quiser. E só o ômega, 2 horas da tarde. E à noite você vai tomar o cloreto e o ômega 3 de novo.
1: Falei, tem um recadinho falando tá sobre isso. Olha só o que depoimento que mandaram pra gente aqui agora, vamos ver.
4: Nete, bom dia, Nete. Você e seu Franli, Nete. Bom dia, Nete. Nete, eu sou a Fátima Bacelar aqui do Pramorá, Nete. Nete, graças a Deus, estou usando o colágeno, o cloreto de magnésio, do jeito que o Franli falou, mas você... Estou usando em jejum, aí eu me levanto 6 horas, aí eu escovo os dentes, aí eu tomo o cloreto de magnésio e o colágeno. Aí passo 40 minutos não poder tomar meu café. Aí tomo meu café, aí quando é 5 horas, eu tomo de novo o colágeno e o cloreto de magnésio, né? E aí uma hora depois é que eu janto, como um pouquinho de arroz, entendeu? Um pouquinho mesmo de arroz. Mas hoje tá com 9 dias que eu comecei a tomar. Comecei a tomar dia 20 de maio, hoje é 29, né, Neto? 9 dias. Graças a Deus, né? Tô bem melhor, bem. Graças a Deus, Neto. Não tô mais sentindo dor nas pernas, né, cansaço nas pernas, porque eu tenho uma circulação, como eu lhe falei. Aí eu tô tomando a melatonina à noite. Tô tomando à noite, graças a Deus, né, durmo bem. Antes eu não dormia bem, durmo bem, graças a Deus. Às vezes eu acordo à noite, às vezes nem isso eu não acordo. Durmo bem, graças a Deus. Tô bem, né, graças a Deus. Agradeço a Deus e você e o Franli, né, graças a Deus, viu? E breve eu vou ser um agente de venda, Nete, se Deus quiser, viu, Nete?
1: Isso aqui emociona a gente, você entendeu?
0: Ela tá tomando perfeito. Tem que seguir, do jeito que ela tá dizendo, ela tá no caminho certo.
1: Uhum.
0: Só agora ela já vai, ela tá melhorando. E vai ficar pra asma, aí? Bronquite, cansaço, tudo isso ela vai melhorar.
1: 9 dias.
0: Tudo isso ela vai melhorar, entendeu? A alergia,
1: uhum.
0: Se ela for alérgica, tudo isso ela vai melhorar. Agora, como nós falamos aqui, não é veneno, não é da noite pro dia, é a sequência. E também não tem aquela, eu tomei ontem, esqueci. Você tá botando, se fizer assim, você vai botar dia, não mata.
1: É, tem que ter um propósito, gente. Tem que ter um propósito.
0: E outra coisa, tempo não tem pra vender, viu? Produto F8 tem pra vender, agora tempo não tem, não. Se você perder o seu tempo, adeus. Não tem mais outro, não. Faça do jeito que ela faz ali, que dá certo. Vai dar certo, entendeu?
1: Ó, tá correto. Eu até mandei pra você. Olha, Feli, eu acho importante, é porque a gente orientou ela aqui, tá com poucos dias, ela mandou mensagem, a gente botou a mensagem dela no ar, você orientou ela, ela começou a tomar, olha só, 9 dias, ela já tá sentindo melhor, acabou a dor nas pernas que ela falou que tava.
0: Tá muito rápido.
1: Bem, foi rápido, acho que o organismo da pessoa e ela tá...
0: do organismo, né?
1: E ela deve estar se alimentando direitinho. Você começa
0: a sentir melhora com 30 dias, 60, né? E ela já tá indo bem rápido.
1: Bem rápido, tá bem, eu fico feliz.
0: Ainda parabéns,
1: já,
0: viu?
1: E já vai se tornar um agente de venda, eu fico mais feliz com isso.
0: É assim, né? Todos os nossos agentes de venda se tornaram agentes de venda por quê?
1: Começaram
0: porque
1: a usar.
0: Porque usaram primeiro. E eu acho até perfeito isso aí, porque perfeito, sabe por quê? Ah. Porque a pessoa já vai com conhecimento de causa.
1: Aham.
0: Uhum. Ela tem fôlego pra falar.
1: É bom que eu falo. Aqui a gente fala com segurança, é porque a gente usa, a gente sabe também da eficácia. Por isso que a gente fala aqui
0: então,
1: tranquilamente.
0: É isso que a gente faz. As pessoas não sabem, mas a gente testa aqui primeiro. Eu tô com o produto, aí testando. Faz é dia. Não. Uhum. Só vamos botar no ar. Só vamos botar para vender quando a gente testar
1: para os
0: direitinho.
1: Para idosos, aquele que você falou.
0: Vê onde é que tá o defeito. Quando a pessoa faz uma carta para alguém, um contrato, a pessoa vai lá ler,
1: relê, de novo,
0: sabe onde é que tá faltando tudo. Um pingo no i, onde é que tá faltando isso, uma vírgula, um acento. Como diz Luiz Gonzaga, um acento circunflexo. Então é mais ou menos isso que a gente faz aqui.
1: Mesmo
0: quando vai,
1: diz,
0: ó, vamos fazer esse produto, manda pro laboratório, manda pra Anvisa.
1: E a gente vai testando.
0: Vai testando primeiro. Não, deu certo, deu. Não deu. Então não bota no ar.
1: Então não vamos.
0: Não vende. Vamos procurar outra coisa. Eu tenho um produto pra emagrecer. Que eu tentei, a Anvisa não aprovou. Então não vamos botar no ar. Mas eu tenho certeza que o produto é bom. Mas não aprovou, o que é que a gente fazer?
1: Graças a Deus nós temos o Top Fit.
0: Aí veio o Top Fit. Top Fit era aprovou.
1: A Anvisa aprovou.
0: Mas aprovou. A Anvisa foi e aprovou o Top Fit. É bom. Mas esse outro eu tenho consciência que era melhor que o Top Fit. Mas ela não aprovou, o que é que a gente fazer? Meu Top Fit é bom para emagrecer. Agora não é da noite pro dia. Não emagrece da noite pro dia. Aqui nosso produto não tem mentira, não é anestesia e nem é veneno. Tem que dar um tempo.
1: É verdade. Bom, gente, tá aí. A gente aqui, às vezes, a gente se emociona com um tipo de depoimento desse, que a gente orienta as pessoas, a gente fica tão feliz. Tem uma pessoa aqui falando que tem que ter fé, e realmente tem que ter fé. Acho que é a mesma pessoa que mandou, deixa eu ver aqui, ela mandou.
4: Fé, Nete, a fé que anima a nossa igreja e move as montanhas, não, Nete? Tomar com fé.
1: Exato.
4: Ter fé, eu como muita fruta.
1: Olha, o Franli fala sempre aqui, em todas as embalagens dos produtos de F8, tá lá, tenha fé. Tem fé, a gente não vai para lugar nenhum. Você tem que tomar um produto desse, usar, como ela acabou de falar aqui, se alimentar belas com muita fruta e tal, tem que se alimentar direitinho, mas você tem que usar um produto desse.
0: Ontem nós falamos aqui, preste atenção, senhora, eu como muita fruta, eu vou... Não é bem assim, não.
1: Tem que estar bem alimentado, mas não pode também exagerar.
0: Tem que comer fruta, você tem que comer carne, você tem que comer peixe,
1: isso.
0: Você tem que comer sardinha, frango, só fruta você... você perde peso, mas em compensação você vai pegar tuberculose. Em compensação você vai deixar seu organismo fraco, vai pegar uma doença qualquer aí. Não é bem assim. Eu vou parar de comer arroz a vida toda. Não, também não pode. O que você deve comer? Comida saudável.
1: Isso.
0: Frutas, mas de manhã. De manhã comer um fígado.
1: É bom, gostoso.
0: Comer banana.
1: Exato,
0: um abacate.
1: Tem potássio.
0: Potássio, não todo dia.
1: Um feijãozinho.
0: O feijãozinho de manhã, o que que tem?
1: É verdade.
0: Uma banana.
1: Você não pode se alimentar pesado, à noite, né?
0: Amanhã com outra coisa. Agora, se você encheu o bucho à noite de arroz. Carne vermelha, principalmente para quem é idoso, Aí você tá pedindo pra morrer. Adoecer.
1: E é pra morrer mesmo.
0: É, acaba morrendo. Mas você comer meio dia, sem problema nenhum. No café da manhã, frutas. Tem um bocado de frutas boas. Mas tem fruta também que faz mal.
1: Uhum.
0: Não pode comer fruta demais. Almoçar e jantar fruta. Você vai dar um problema no teu de gastrite.
1: Uhum.
0: Que as frutas, muitas delas são ácidas.
1: Uhum.
0: E vai dar gastrite.
1: Sim.
0: Né, Neto? Vai ferir o estômago. Então vamos medindo e pesando. Uhum. Gente, o quilo de fígado bovino é tão barato.
1: E é gostoso.
0: Gostoso.
1: Eu gosto.
0: Você comer duas vezes por semana.
1: É bom.
0: Uma sardinha tão barata. Olha, Neto, uma sardinha com arroz branco pela manhã, um arroz branco. Quentinho, com a sardinha dentro, não tem nada
1: melhor. Peitinho bem na hora, o arroz. Acaba de preparar aquele arroz,
0: peitinho
1: bem na
0: hora. Isso.
1: Bota uma sardinha,
0: gente. Agora, se você comer todo dia tapioca, no café da manhã, cuscuz, se prepare pra engordar. Se prepare pra engordar, agora tem que ir comendo. Balanceando, né?
1: Um dia você come um cuscuz, no outro dia você come um ovinho cozido, alguma coisa assim.
0: O melhor alimento que existe no mundo, até agora, não é ovo.
1: É bom, é gostoso. Eu também gosto do café
0: da manhã. Mas ovo tem colesterol. Não. O ovo, eu não vou comer a gema do ovo, tem colesterol. Eu só como a clara. Não é verdade, não, velho. Procura um nutricionista, que ela vai lhe orientar direitinho. Agora tem minha coisa, você almoçar, jantar, merendar ovo, também não dá,
1: também
0: né?
1: Também não dá.
0: Também não dá. Compra aí um fígadozinho, ó, uma sardinhazinha, o fígado é tão barato. Faz um bifezinho de fígado pela manhã, come. Acho que a minha secretária lá em casa tá me ouvindo. Eu comprei lá 4 quilos de fígado, até hoje ela não fez um fígado pra mim. Até hoje. Entendeu? Até hoje ela não fez. Eu vou de meio descorrer daquele fígado. E vou fazer. Pode ser que ela lembre de mim.
1: Muito bem, tá aí. Ela disse que se alimenta direitinho. Ela disse que ela mandou outro áudio aqui dizendo que come feijão. Ela come a sardinha, o ovo.
0: Peixe. Meu dia você pode comer tudo.
1: Tudo.
0: Você tem que ter limite à noite.
1: É a única restrição que eu tenho e que eu passo para as pessoas aí. Gente, evita essa comelância à noite, pelo amor de Deus. Se alimente bem durante o dia, mas à noite, pelo amor de Deus. Não, assim...
0: Uma coalhadinha à noite.
1: É bom.
0: A coalhadinha à noite é gostoso, entendeu? Uhum. Só a coalhada que ela faz bem o estômago.
1: É, verdade. Eu gosto demais, gente. Uma coalhadazinha, nossa senhora. Negócio bom.
0: Pessoal, eu perguntei quanto é que tá o quilo de batata doce.
1: Ninguém mandou aqui.
0: Batata.
1: Macaxeira.
0: Macaxeira. Você deu o telefone,
1: né? DDD 80. Você que tá me ouvindo aí em todo o Brasil. Onde quer que você esteja?
0: Qualquer lugar do Brasil, gente. Você tá nos ouvindo. Eu já falei. E vou repetir. Nós não estamos falando do Piauí, nem do Ceará e nem do Maranhão. Nós estamos falando das nuvens.
1: Uhum.
0: Nós estamos aqui, nosso escritório é na nuvem. Na nuvem, aqui no céu. Nós estamos olhando para sua casa. Você pode mandar de qualquer lugar, fora do Iguaçu, São Paulo, Rio de Janeiro, Manaus. Mande aí, quanto é que está custando aí.
1: A batata, a macaxeira também. Tem cada lugar tem um nome. Tem lugar que é inhame, tem lugar que é macaxeira. Tem vários lugares, tem vários nomes. Então o que você vai fazer? Mandar mensagem pra cá.
0: Batata inglesa.
1: DDD 86, número 9 94 47 50 82, vou repetir, 9 94 47 50 87. Só mandar pra cá que a gente vai com certeza. 9 94 47 50 82, tá, gente? 50 82 é o número que a gente tem pra você mandar mensagem.
0: Pode ficar com esse
1: 9 94 47 50 82. é o número para você mandar mensagem para cá, para o nosso WhatsApp, que a gente quer de verdade que você venha fazer parte, interagir com a gente aqui no Momento GF8 e falar para a gente, olha, o que é que a gente vai... O que é que a gente vai almoçar? Tem batata aí hoje? Batata inglesa? Ai, que bom. Se você tiver, pode dizer quanto você comprou. Gosta de uma macaxeira? Então fala pra gente. Quanto você comprou essa macaxeira? Me conta. Que a gente fica... Eu fico super curiosa para saber quanto foi a macaxeira que você comprou aí. E a batata inglesa. É até bom pra gente passar aqui... Para as pessoas que querem comprar também, querem incluir na sua dieta, quer comer bem, é só você mandar para a gente quanto é que está custando aí na sua cidade, que a gente vai botar no ar aqui, tá bom? Deixa eu ver se chegou aqui uma mensagem. Deixa eu ver se está falando aqui. Vamos lá. Vamos ver o que é que diz essa mensagem aqui. Ah, então tá, já a gente vai falar com você, ouvir seu recadinho direitinho. A gente quer saber a questão do valor, o valor para você saber da batata inglesa na sua região e também da macaxeira, ou inhame, ou aipim, me diga aí.

0: os meus amigos.
1: Pois é, a gente vai seguindo aqui, Florinho. Vamos ver. As pessoas hoje estão meio tímidas para mandar mensagem.
2: Fala aí, venda. Cadê? Lá o pessoal lá de Granja. Se Granja no Ceará, Cambucim, já pode ser um agente de venda, rapaz. 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
2: para quem conhece aí Cambucim ou Granja, tem essa torre aí, tem a torre da rádio e tem a torre da Oi. Fica bem aí na entrada de Cambucim, perto da Polícia Rodoviária Federal. Esse posto de gasolina que tem aí, um lado você entra pra Granja, pra cidade, pra dentro da cidade, e a outra você vai pra Cambucim. 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Entendeu? 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Ah, mas eu não quero passar por dentro da cidade de Granja. Eu quero ir para Cambucim. 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
1: O Marcos
2: da FM lá, né?
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2: 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Eu acho que tá errado aqui.
1: Vamos ver aqui o telefone da rádio, produção.
2: Rádio lá de Granja.
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2: Falar com o Marcos. 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
1: Olha, meu, eu sou amigo, de Canindé, Franli, sou de Canindé no Ceará e quero adquirir colágeno e cloreto. 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Meu nome é Saldane, acabamos de falar, vou passar o telefone.
2: Saldanha, do... aí você é do Canindé, uhum. 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
2: 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E também nós podemos enviar de Teresina, é do Depósito Central. E nós vamos pegar teu endereço e vamos enviar aqui. A Juliana vai enviar pra você.
1: Uhum.
2: Canindé, qualquer hora dessa eu tô indo aí. Eu sou devoto de São Francisco. Tô indo aí. Canindé. Falar com o meu santo.
1: Olha aí que legal, viu?
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2: 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Em qualquer lugar nós mandamos entregar.
1: É lugar do Brasil.
2: Aí tem o preço, é R$60 cada vidro. E aí tem mais o frete. 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Dois vidros sai mais barato porque os Correios cobram por quilo. E aí você dá aí, a gente dá o preço pra você e você paga. 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Tá entendendo? 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É exemplo. Aí dá 140. Mas eu podia dizer, rapaz, que o preço era 120 cada um.
1: Poderia mesmo.
2: Ia dar 240 e lhe entregava da sua casa. Mas aí você ia pagar o produto caro demais, sem necessidade.
1: Olha, chegou mais depoimento aqui, Franli. Chegou foto de peixe. Rapaz, não mexa com o Franli, não. Franli adora peixe. Mandaram o Adão, Serrão dos Patos, mandou uma caldeirada de peixe aqui.
2: Seu Adão, rapaz.
1: Faça isso não, você vai mexer com o Franli, com o Franli apaixonado em peixe. Tem um seu depoimento.
2: Adão, bom vivão, graças a Deus.
1: A gente mostra amanhã, tá? Ó,
2: seu Adão também... gosta de forró. Diga aí.
1: Tem um outro depoimento aqui, da pessoa que emagreceu. A gente vai guardar, porque já é 12 horas. 2 minutos, a gente
2: amanhã
1: vai encerrar.
2: Fala.
1: Eu já mandei
2: amanhã
1: até pra Franli, amanhã sábado a gente vai botar no ar, tá bom?
2: Em nome do Pai, do Filho e do Espírito Santo.
1: Amém.
2: Até amanhã vou tomar essa água cheia de bênção, uhum, que me mandaram. E eu quero te dizer, tenha fé que vai dar certo.
1: Amém, Franli. Dá certo sim. Amanhã sábado estaremos aqui com a graça de Deus. Amém. Para mais uma edição do Momento GF hoje, você pode mandar a mensagem mais cedinho para a gente já separar aqui, dando o seu depoimento. Você quer a gente de venda, vai fazer entrega hoje, grava lá com o teu cliente, manda para cá para a gente mostrar. E logo em seguida aqui a oração, você tem um jornal, segunda edição, com Fábio Brito e Gomes de Oliveira Galego. Até amanhã, se Deus nos permitir. Tchau, tchau.
0: Olá, amigos. Quem fala aqui é Franli. Quero dizer o seguinte, para você ter êxito na fé, você precisa ter fé. Se você não tiver fé, você não vai ter êxito. Saiba de uma coisa, que um dos melhores remédios, melhor antibiótico, é a fé. Você quer que dê certo sua fé? Se concentre, levante a mão para cima, se encoste em qualquer, numa parede, em qualquer coisa. E peça a Deus aquilo que lhe interessa. E tenha fé. Se você fizer isso, vai dar certo, vai dar certo. Quem está falando aqui é Franli. Essa oração foi feita aqui na sede da Rede Rádio Verdes Campos. com todos os funcionários daqui da rádio. Todos nós fizemos com fé, pedindo para que você tenha saúde, nossos ouvintes, nossos queridos amigos. Então, só quero dizer para você, tenha fé e reze conosco esse Pai Nosso.
3: Pai Nosso que estais nos céus, santificado seja o vosso nome. Venha a nós o vosso reino, seja feita a vossa vontade, assim na terra como no céu. O pão nosso de cada dia nos dai hoje, perdoai as nossas ofensas, assim como nós perdoamos a quem nos tem ofendido. E não nos deixeis cair em tentação, mas livrai-nos do mal. Amém. Ave Maria, cheia de graça, o Senhor é convosco. Bendita sois vós entre as mulheres. Bendito é o fruto do vosso ventre, Jesus. Santa Maria, Mãe de Deus, rogai por nós, pecadores, agora e na hora de nossa morte. Amém.
4: Esse Pai Nosso e Ave Maria é um oferecimento da família da Rede de Rádio Verdes Campos SAT e suas afiliadas. Para todas as pessoas que estão nesse momento passando por situação difícil nos hospitais, com a Covid ou com outras doenças. E também para todas as famílias que estão sofrendo porque perderam seus entes queridos. Rogamos a Deus que Ele console cada coração sofredor nesse momento tão difícil nas nossas vidas. 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

0: Olá, boa tarde, meio-dia e mais 10 minutos. Começa agora o seu Jornal Verdes Campos desta sexta-feira. Hoje, 29 de maio do ano de 2026, e estas são as principais manchetes de hoje. Alep convoca 4 municípios do Piauí para discutir revisão de limites territoriais. TCE aponta irregularidade em licitação do transporte escolar e multa prefeito do Piauí. Show de Natan do Piauí, justiça derruba liminar e libera apresentação de R$800 mil em Campo Maior. Câmara Municipal caça mandato de vereador suspeito de recebimento irregular de recursos do Fundeb no Maranhão. Prefeitura do interior do Maranhão é denunciada por servir arroz com cabeça de peixe na merenda escolar. Políticos de Pernambuco são alvos de operação que investiga morte de turistas no Ceará. Produtores rurais temem prejuízo com risco de suspensão do programa de leite no Ceará. Estados Unidos decide classificar PCC e Comando Vermelho como grupos terroristas. Promotor de justiça não vê benefícios e aponta risco de ação militar secreta dos Estados Unidos no Brasil. Prazo do Imposto de Renda 2026 termina hoje. Petrobras anuncia reajuste no preço da gasolina a partir desta sexta. E atenção, segurados, INSS realiza maior mutirão do ano com 59 mil vagas em todo o país. Isso no fim de semana. Tem vagas para o Piauí, Ceará e Maranhão. E ainda, Caixa conclui pagamento da última parcela do mês de maio do Bolsa Família. Estas e outras informações você confere no seu Jornal Verdes Campos de hoje, que está apenas começando.
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0: Agora são 12 horas e mais 12 minutos, 12 e 12.

Muito bem, minha gente, estamos chegando nesse comecinho de tarde de sexta-feira, pedindo a sua licença para entrar na sua casa e saudá-lo com muito carinho. Eu sou Fábio Brito e falamos ao vivo da rede de rádio Verdes Campos Sat, via satélite para todo o país, através do sinal da antena parabólica. Estamos ao vivo para o mundo inteiro pela internet. E é claro, você também já pode nos ouvir, nos sintonizar, aí na sua cidade e região, através de uma das emissoras afiliadas à nossa rede de rádio. Essa é a rádio da vovó, do amigo caminhoneiro, do homem e da mulher do campo, com você, onde você está. Vamos nessa, agora são 12 horas e mais 13 minutos, acerte a hora, não se perca no tempo. Olha, respeita a sexta-feira, 29 de maio, a última sexta-feira do mês. Hoje celebramos o Dia Mundial da Saúde Digestiva. Hoje é o Dia Internacional dos Soldados da Paz das Nações Unidas. Hoje é o Dia Mundial da Energia. Hoje é o Dia do Estatístico e é o Dia do Geógrafo. E os católicos celebram no dia de hoje também o Dia de Santa Úrsula. E boa tarde desta sexta-feira, hoje vai para uma cidade piauiense que tem nome de fruto. Fica da região norte do Piauí, ali região de Campo Maior, não é? Centro-Norte. O boa tarde vai para a cidade de Buriti dos Montes. Alô, você de Buriti dos Montes, ali no limite, pertinho de Castelo do Piauí, faz limite também com o Ceará, coladinho lá está o município de Crateús, no Ceará, é bem no limite mesmo, na fronteira. Aliás, no início da década de 90, lá, Buriti dos Montes era um distrito da cidade de Castelo e depois se tornou o município emancipado, né? Isso lá pelo ano de 92. Esse ano celebrou 34 anos de emancipação política. Olha, Buriti dos Montes tem 8.282 habitantes. E é uma cidade que tem um espaço turístico muito visitado. Aliás, eu diria que é um refúgio do ecoturismo, da arqueologia. Olha, lá você vai conhecer, se você não conhece ainda, o famoso Cânion do Rio Poti. Aquelas pinturas rupestres, né? O destino para quem gosta de trilhas, canoagem. Lá você vai ter aqueles paredões rochosos, impressionantes. Ideal para quem busca aventura em meio à natureza. E a curiosidade em relação a Buriti dos Montes, o nome faz referência direta à geografia local. Buriti, o que, que é Buriti? Vem da grande quantidade de buritizais, é a palmeira nativa daquela região. Aí o nome Buriti dos Montes. Boa tarde, Buriti dos Montes, no Piauí. O nosso som está ecoando na região. E aqui já ao meu lado, ele, Gomes de Oliveira, o Galego, falando a verdade, doa quem doer. Boa tarde, Galego.

0: Judiciário da Papuda. Não fez nada de errado. E um vagabundo que matou a mulher se apresentou numa delegacia e, pelo papo de ter se apresentado de maneira espontânea, saiu pela porta da frente. Aí dá pra gente digerir isso aí? Dá pra entender? Dois pesos e duas medidas. O inocente passou mais de 70 dias preso, ninguém foi lá saber se ele era culpado. A justiça, depois de todo esse tempo, reconheceu que ele era um cara honesto. E o vagabundo assassino que matou a esposa saiu pela porta da frente porque se apresentou de maneira espontânea. Então isso é que deixa a gente revoltado. Isso é que deixa a gente chateado. Porque não tem coisa pior, meu amigo, do que você confundido como ladrão, do que você ser preso sendo uma pessoa honesta. É uma mácula que fica pro resto da vida. E a certeza de que não foi correto o que fizeram com ele.
1: E quais são os outros destaques de hoje, Galego?
0: Olha, casal é detido após ser flagrado com drogas durante a abordagem em Esperantina. Trio é preso com crack, cocaína e dinheiro durante operação policial no interior. Operação Boca do Lobo cumpre 21 mandados contra organização criminosa no litoral. Detalhes já já você vai conferir aqui no campeoníssimo de audiência no horário.
1: Muito bem, agora são 12 horas e mais 20 minutos, 12 e 20 horas. Já estamos também aqui ao vivo através das plataformas digitais, pelo canal do YouTube. Você já pode nos assistir lá no nosso endereço, @verdescamposat. Você que está navegando agora na internet, aí no computador, no tablet, no notebook, no seu telefone celular, está mexendo no celular. Meu amigo, minha amiga, faz o seguinte, vá agora à nossa página, curta a nossa transmissão, dê um like, compartilhe o link na sua rede social, no seu grupo de WhatsApp. Eu quero lembrar que nesse momento acontece o sorteio da Comebol. Vai sortear os duelos das oitavas de final da Libertadores. Poderemos ter enfrentamento de time brasileiro. Flamengo pode pegar, por exemplo, Palmeiras, Fluminense, Mirassol, Cruzeiro já na primeira fase. Vai depender do sorteio daqui a pouquinho. O mesmo acontecendo também com o Corinthians. O sorteio acontece nesse momento na Comebol. Daqui a pouquinho a gente vai trazer o resultado desse sorteio aqui dentro do Jornal Verdes Campos, segunda edição. Vamos trazer o destaque inicial desta sexta-feira. Vamos lá. Tem informações agora do estado do Piauí. A LEP convoca 4 municípios piauienses para discutir revisão de limites territoriais.

Olha, a Comissão de Estudos Territoriais da Alep convocou representantes de 4 municípios para discutir questões relacionadas aos limites territoriais das cidades. A reunião está agendada para a próxima segunda-feira, dia 2, e vai contar com a participação das prefeituras de Cabeceiras do Piauí, Lagoa Alegre, Porto e União. Olha, embora apenas esses municípios tenham sido chamados nessa etapa, a discussão ela pode impactar mais de 10 cidades, já que os territórios de Barras, Campo Maior, José de Freitas, Miguel Alves e Teresina fazem divisa com esses municípios citados. Então, segundo a comissão lá da Assembleia Legislativa do Piauí, o objetivo inicial, galera, é ouvir os gestores municipais, os prefeitos e representantes para identificar possíveis conflitos ou divergências de limites. Então, caso sejam constatados problemas nas áreas de fronteira, os municípios vizinhos envolvidos serão convocados para reuniões de mediação e busca de consenso. Olha, o processo faz parte de um amplo trabalho de revisão territorial que a gente já discutiu, já falou

0: aqui no jornal por diversas vezes, que está sendo conduzido pelos deputados estaduais. Então, ainda em maio, representantes de Miguel Alves e José de Freitas participaram de encontros para tratar do mesmo assunto. Miguel Alves faz divisa lá com 4 municípios convocados para a próxima reunião, enquanto José de Freitas possui fronteira lá com Cabeceiras, Lagoa Alegre e União. Então, os avanços nas revisões já começaram a aparecer no começo de abril. O IBGE validou os limites de 9 municípios do Piauí. Além disso, o plenário da Alep aprovou recentemente também alterações territoriais envolvendo outras 9 cidades. Então, tudo isso é importante. Agora tem que ter consenso entre os municípios, né, Galego?
1: É verdade. E essa reunião é importante porque vai dissipar qualquer dúvida. Então, é importante que haja participação efetiva, viu, dos municípios, para que possamos ter notícias boas e que todos participem. Porque não adianta você ficar do lado de fora só criticando, só achando que tinha razão e não foi ouvido. Então, a reunião é de capital importância para dissipar qualquer dúvida.
0: É porque a gente sabe que cada recurso que chega hoje, FPM, recurso da educação, cada município, ele é determinado a partir da quantidade de pessoas da população local. Então, quando se define limites territoriais, naturalmente você vai definir quem mora em município A e quem mora em município B. Porque hoje a preocupação e reclamação de muitos gestores é que determinados povoados dependem do município A para saúde, educação, mas votam no outro município. Então, esses limites, eles precisam ser corrigidos, reajustados, para que possamos ter uma definição melhor em relação à distribuição regular e legal dos recursos de cada município.
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0: Vamos nessa, agora são 12 horas e mais 26 minutos, 12:26. Muito bem, Jornal Verdes Campos, segunda edição desta sexta-feira, só está começando. Sextou, seu Galego.
1: Bom dia, bom, sexta-feira.
0: Você gosta, Galego?
1: Adoro.
0: Ei.
1: Bom demais.
0: Olha, boa tarde, você que está em casa no aconchego do lar. Família reunida na hora do almoço. Almoçando com o Jornal Segunda Edição, Galego.
1: Lá em Buriti dos Montes, por exemplo, o pessoal está almoçando lá. E eu tenho certeza que o papo é gostoso. É a última sexta-feira do mês de maio. E o mais importante, eu tenho certeza, todos estão acompanhando neste momento o campeão de audiência. Radinho ligado, radinho de pilha do lado, para acompanhar o Jornal Verdes Campos, segunda edição. Então você que está almoçando neste momento, está com a família reunida aí na simpaticíssima cidade de Buriti dos Montes, sinta-se abraçado e uma sexta-feira abençoada.
0: É, boa tarde também você que está no trabalho. Fábio, eu estou aqui na agonia. No trampo, no trabalho, ouvindo vocês. Eu estou no trânsito. Olha, muito boa tarde você, meu amigo motorista. Como é que está o trânsito agora aí na sua cidade? Tá? Hã? Congestionado? Olha, esse horário é horário de pico. O pessoal está pegando o filho na escola, está saindo do trabalho, está indo para casa. Agora, muita paciência, viu? Vá devagar, para que você possa ir e voltar com saúde. Olha, boa tarde você, meu amigo taxista, motorista de aplicativo, motorista de ônibus, os nossos amigos aí, motorista de van, alternativa, viajando por esse Brasil afora. Alô, você caminhoneiro, hoje é sexta-feira. Fé em Deus, pé na tábua, que você tenha uma tarde abençoada. 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
0: 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Olha, vamos aqui fazer o nosso primeiro intervalo e já já tem muita informação, Galego.
1: Olha, casal é detido após ser flagrado com drogas durante a abordagem da PM em Esperantina, no Piauí.
0: Olha, já já depois do intervalo, vamos estar falando para você aqui sobre a campanha nacional de conscientização e enfrentamento ao abuso e exploração de crianças e adolescentes. É o Maio Laranja. Já já vamos estar conversando com a promotora do Ministério Público do Piauí, falando desse tema. E ainda hoje você confere. Atenção, Maranhão denúncia. Olha, a prefeitura é denunciada por servir, olha o cardápio da merenda, servir arroz com cabeça de peixe. É não, é? Arroz com cabeça de peixe na merenda escolar. A informação vem do interior do Maranhão, depois do intervalo.
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0: Vamos nessa, agora são 12 horas e mais 39 minutos, 12h39, de volta ao vivo com o seu Jornal Vídeos Campos, segunda edição, informação com precisão e credibilidade. Olha, definido os confrontos das oitavas de final da Libertadores, já já vamos aqui e tem clássico brasileiro, já já os detalhes. 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
0: 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Vamos nessa, agora são 12 horas e 43 minutos, 12h43. Olha, saiu o sorteio, acabou o sorteio. Oitavas de final da Libertadores, Galego vai ter clássico brasileiro. Olha aqui os confrontos. Universidade Católica vai pegar o Estudiantes, LDU pega o Mirassol, time brasileiro que está estreando aí, ficou segundo o grupo dele. Independente Rivadavia vai pegar o Fluminense, o Independente de Vale vai pegar o Tolima e o Flamengo pega quem? Flamengo vai ter um clássico brasileiro. Flamengo pega o Cruzeiro. E aí tem Coquimbo Unido, o Platense, o seu Porteiro pega o Palmeiras e o Corinthians, o Rosário Central. O que, que achou, galera?
1: Olha, são jogos que devem ser equilibrados, a gente sabe disso. O Flamengo tem um time muito bem, muito bom, aliás. O Palmeiras está bem também, mas os adversários devem ser respeitados. Então, eu acho que são jogos de muito equilíbrio, mas torçamos para que os brasileiros consigam vitórias e mais uma classificação que é importante.
0: E aqui um clássico brasileiro já nas oitavas. É. Só um passa.
1: É,
0: um Flamengo, difícil, só um passa. Só é Flamengo ou Cruzeiro. Lembrando que os jogos vão acontecer após a Copa do Mundo, mês de agosto. Então vai ser aí um jogo de ida dia 11 e 13 de agosto, viu, Galego?
1: É. Agora são jogos que vão mexer com o torcedor, porque a emoção é muito grande. Por exemplo, Flamengo. Flamengo é mais time do que o Cruzeiro, a gente sabe disso. É mais time do que o Cruzeiro.
0: Embora o Cruzeiro tenha evoluído agora, né? Sim,
1: pois é. Então é um clássico.
0: Melhorou difícil, bastante
1: o Cruzeiro. É um jogo difícil, não é fácil. Embora o Flamengo seja melhor. Mas é um jogo difícil, porque é um clássico. E clássico é clássico, se decide nas quatro linhas.
0: Vamos trazer outras informações, Galego.
1: Olha, Fábio, um casal foi conduzido à delegacia seccional de Esperantina após ser flagrado com entorpecentes durante uma ação da Força Tática da PM em Esperantina, confirmando. A ocorrência foi registrada por volta das 22 horas de ontem, no bairro Morro da Chapadinha, durante motopatrulhamento realizado pela equipe policial. Tem mais informações? De acordo com notícias colocadas pela Polícia Militar, os agentes realizavam rondas pela rua José de Souza Campos, quando observaram dois elementos em uma motocicleta Honda Pop branca em atitude considerada suspeita. Diante da situação, os policiais decidiram realizar a abordagem. Durante a revista, os militares encontraram com os suspeitos uma quantidade de cocaína e outra de maconha. Os entorpecentes foram apreendidos e apresentados às autoridades competentes. Após a constatação da ocorrência, o casal foi conduzido à delegacia, onde foram adotados os procedimentos cabíveis.
0: Olha, o Tribunal de Contas, aliás, o Tribunal de Justiça do Piauí derrubou ontem a liminar que havia suspendido o show do cantor Natan nos festejos de Santo Antônio, em Campo Maior, norte do Piauí, e liberou a apresentação contratada por 800 mil com recursos da Prefeitura. A decisão é do presidente do TJ Piauí, desembargador Adécio Antônio Brito Nogueira, que acolheu o recurso apresentado pelo município e restabeleceu a validade do contrato administrativo firmado para o evento previsto para o próximo domingo, dia 31. O magistrado também determinou o desbloqueio imediato dos 800 mil que haviam sido retidos por decisão da segunda vara da comarca de Campo Maior. Mais cedo, a Justiça de Campo Maior, conforme divulgamos ontem aqui no jornal, havia determinado a suspensão imediata da contratação do artista e proibido novos pagamentos à empresa responsável pelo show. A decisão atendia um pedido do Ministério Público do Piauí, que questionou o gasto diante da situação fiscal do município. E na decisão, o presidente do tribunal afirmou que o bloqueio judicial poderia comprometer diretamente a continuidade de serviços públicos essenciais e o regular funcionamento administrativo da prefeitura. Outro ponto considerado foi o estágio avançado da organização do evento. Então, conforme consta nos autos, R$500 mil já haviam sido pagos à produção do cantor e um eventual cancelamento poderia gerar multas contratuais, indenizações e outros prejuízos financeiros ao município. Essa foi a alegação do Tribunal de Justiça do Piauí em liberar esse evento no final de semana. Olha, falando em suspeita de irregularidade, o Tribunal de Contas do Estado do Piauí julgou procedente uma inspeção realizada na Prefeitura de Nazaré do Piauí. Atenção, Nazaré do Piauí, administrada pelo prefeito Ronielto Costa de Oliveira, o Ronielto Abílio, que apontou uma série de irregularidades em processo de licitação e contratos relacionados ao transporte escolar no município durante o exercício de 2025. Então, na decisão da segunda Câmara Virtual do TCE, teve como relatora a conselheira Valtânia Maria Nogueira de Souza Leal Alvarenga. Então, a fiscalização foi conduzida pela Diretoria de Fiscalização de Licitações, que teve como objetivo verificar a regularidade dos procedimentos licitatórios e da execução dos contratos, especialmente os ligados ao transporte escolar. E entre as falhas apontadas pelo TCE estão a ausência de memória de cálculo e de documentos que justificassem as estimativas de contratação, pesquisa de preços considerada deficitária, uso indevido do sistema de registro de preços, ausência de descrição clara do objeto contratado ou subcontratação total do serviço. Estas foram as suspeitas levantadas pelo Tribunal de Contas. Olha, do Piauí, vamos agora para o Maranhão. A informação pede passagem. Vamos trazer notícias da região de São João dos Patos. Olha, o Messias já está chamando, tem informações atualizadas da região. Alô, Messias, boa tarde.
2: Boa tarde, Fábio Brito. Boa tarde, Galego. E agora vamos com informações aqui da Central de Jornalismo de São João dos Patos, nesta tarde de sexta-feira, dia 29 de maio. A Universidade Estadual da região Tocantina do Maranhão, em Imperatriz, aprovou a criação de mais dois cursos de graduação que devem ampliar as oportunidades de ensino superior na região Tocantina. Os novos bacharelados serão em Psicologia e Inteligência Artificial, áreas consideradas estratégicas e com grande demanda no mercado de trabalho atual. A decisão foi aprovada durante a 42ª reunião ordinária do Conselho Universitário, que também validou os projetos pedagógicos das novas graduações. A expectativa é que os cursos comecem a ser ofertados a partir do próximo ano. O curso de Psicologia ficará vinculado ao Centro de Ciências Humanas, Sociais e Letras e deve atender uma área que há anos possui alta procura em Imperatriz e municípios vizinhos. Já o curso de Inteligência Artificial será ligado ao Centro de Ciências Exatas, Naturais e Tecnológicas e chega em um momento de expansão das áreas ligadas à tecnologia, inovação e automação. Olha, agora vamos trazer uma informação de nível aqui da nossa cidade, nível regional. Tangará e Janaína recebem medalha Manuel Beckmann em reconhecimento ao desenvolvimento aqui do nosso estado. O deputado Neto Evangelista teve a honra de entregar a medalha Manuel Beckmann aos empresários Janaína Souza e Genival Corrêa de Souza, o Tangará, em reconhecimento ao trabalho que transforma vidas, gera emprego, renda e desenvolvimento para o nosso estado. Uma homenagem mais que merecida para quem acredita no potencial da nossa gente e contribui diariamente para o crescimento do Maranhão. O evento também contou com a presença do prefeito aqui de São João dos Patos, doutor Alexandre Magno, e da primeira-dama Tuane Costa, além de amigos e familiares dos homenageados, tornando esse momento ainda mais especial. Reconhecimento, empreendedorismo e compromisso com o povo maranhense. Só lembrando que a empresa Ovos e Frangos Tangará, dos empresários Tangará e sua esposa, dona Janaína, eles têm uma parceria aqui, um contrato firmado aqui com a 91.1 de São João dos Patos, e parabéns aí pela essa conquista dessa importante medalha para a empresa, em especial para o casal de empresários. E com essas informações, eu volto à bancada do Jornal Verdes Campos, segunda edição.
0: Ok, Messias, muito obrigado pelas informações aí do estado do Maranhão. Mais notícias, Galego?
1: Olha, a Polícia Militar do Piauí, através do 18º Batalhão, realizou ontem à noite a prisão de três pessoas suspeitas de envolvimento no tráfico de drogas no município de Água Branca, no sul do estado. A ação foi realizada por equipes da Força Tática da 1ª Companhia, após informações repassadas pela Diretoria de Inteligência, indicando intensa movimentação relacionada ao tráfico de entorpecentes em um imóvel localizado nas proximidades da BR-343, próximo à Rua do Angico, no bairro São Luís. Ao chegar ao local, os policiais realizaram a abordagem aos indivíduos presentes e localizaram inicialmente com um dos suspeitos um invólucro contendo substância análoga a crack. Durante as diligências, a equipe encontrou diversos invólucros de substâncias semelhantes a crack e cocaína, além de dinheiro trocado, característica comum da comercialização de entorpecentes. Ao todo foram apreendidos 20 invólucros de substância análoga à cocaína, 26 invólucros de substância análoga a crack, R$ 678 em dinheiro e 3 aparelhos celulares.
0: Vamos nessa, agora são 12:55, 12:55. Olha, vamos trazer participação popular? Vamos ouvir o povo. Olha, Fábio, mande um abraço aí para o meu avô, ele já está esperando o alô. Quem é que está esperando aí? Ah, é o seu Valdinar Boró, que é avô do meu querido Toninho, da Visual Max, que é parceiro aqui do Jornal Segunda Edição, é o seu Valdinar. Alô, Valdinar Boró, Fazenda Canto das Éguas. Galego, ele nesse horário fica com o ouvido ligado. Ele mora na região de Coivaras, aqui no Jornal Segunda Edição, todos os dias.
1: Um abraço para ele,
0: viu? Seu Valdinar.
1: Seu Valdinar, um abraço pro senhor, muito obrigado pela audiência. Nos honra muito a sua participação como ouvinte. Continue ligado na gente, você fica muito bem informado, com certeza.
0: Olha, vem aí o festejo de Santo Antônio, de 1 a 13 de junho, na casa da Dona Luzia, no Bacurizeiro, região de José de Freitas, né? É, de 1 a 13 de junho, novena sempre às 7:30 da noite. E no dia 13, dia do padroeiro, às 8 horas vai ter o terço. E após o terço tem leilão. Você é o nosso convidado. Um abraço, Luzia. Um abraço, minha amiga França, Singapura, ouvindo a gente. 994-4750-82. Participação não para. Vamos lá.
3: Se vocês soubessem como é que tá aqui em casa.
0: O que que tem aí na sua casa?
3: O almoço aqui. Almoço humilde mesmo, mas o negócio aqui tá forte, meu amigo.
0: Tá forte?
3: Vem pra cá, vambora almoçar.
0: Vambora, meu amigo. Rapaz, ele mandou aqui uma foto. Deixa eu abrir essa foto aqui, galera. Deixa eu ver aqui, rapaz. Mete, olha, ele mandou aqui a foto de um peixe. Olha aqui um peixe. É só uma banda de um peixe, tambaqui, me parece que é tambaqui. E aí, galego, vai, galego?
1: Na hora, me chama que eu vou, compadre.
0: Me chama que eu vou?
1: Na hora.
0: Você prefere assado, cozido, como é,
1: galego? Do jeito que vier, desce.
0: Do jeito que vier.
1: Exatamente.
0: Tô contigo.
1: Muito bem.
0: Muito bem, aqui tem um tempinho aqui de lado já, e o fogo tá ali, fervendo. Já, já vai pra brasa, esse peixe aqui na região é o Adão, rapaz. Alô, Adão, São João dos Patos, Maranhão, a companhia da gente... Mais ouvinte.
4: Oi, Fábio Brito, boa tarde. O senhor Joaquim Ladeira tem o prazer de convidar os amigos e as amigas e toda a população da moda em geral do município do Pau D'Arco do Piauí, Benedine, Alto Longá, para se fazer presente. Uma dança de São Gonçalo que será realizada no dia 14 de junho na localidade Bom Lugar, Pau D'Arco do Piauí. Ele avisa mais que vai ter um grandioso leilão e agradece Joaquim Ladeira e família.
0: Tá bom, Maria Luísa, um abraço, obrigado pelo convite. Vamos nessa, mais ouvinte.
5: Boa tarde, Galego e Fabrito. Fabrito e Galego, estou aqui ouvindo o jornal da Verdes Campo e mando um alô para o de Caçula e a Tia Tonha lá na Várzea Grande. Também um alô para o João Biné ali na Fazenda Santa Isabel e Aloysio Cunha aí Alan Costa e Livramento Costa.
0: Por não.
5: Deus abençoe. Todos estão ouvindo, seu Biné Gonza, aí no sítio de Santa Isabel. Deus abençoe. Bom, boa tarde.
0: Tá bom, meu querido. Um abraço. Obrigado pela audiência. Quem mais está por aqui? Um abraço pro nosso amigo. Cadê ele, rapaz? Luiz Martins. Luiz Martins de Hidrolândia, no estado do Ceará. Tá ouvindo a gente. Olha, Fábio, hoje, 29 de maio, celebramos com grande alegria os 46 anos da Banda Municipal de Música João Rodrigues Magalhães, patrimônio cultural do nosso município, que ecoa muita história, tradição, talento, emoção, através de cada nota executada. Sob a regência do maestro Jairo Leitão, da cidade de Ipu, a banda segue encantando gerações e fortalecendo a cultura musical do nosso município, levando arte, disciplina, sensibilidade para cada apresentação. E aqui, o nosso amigo Luiz Martins de Hidrolândia está parabenizando a todos os músicos. É uma história de vida, viu, galera? 46 anos da banda municipal aí, João Rodrigues Magalhães, que é patrimônio cultural local.
1: É, a banda já faz parte da história de Hidrolândia. Então a gente saúda aqui todos aqueles que fazem parte da banda e com certeza muitos resultados positivos virão, porque é uma banda de credibilidade, tem muita gente que entende de música e é isso que o povo precisa.
0: Vamos nessa, participação não para.
6: De Fábio Brito, eu sou a Inês Leite de Campo Maior.
0: Diga Inês, diga Inês.
6: Fábio, bora falar dos pós do Jeff hoje?
0: Só se for agora.
6: 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Obrigado, Fábio. Pelo espaço, uma boa tarde, um bom trabalho.
0: Boa tarde, amiga, tudo de bom pra você. Fábio, mande um abraço pra nós. Quem é nós aqui que tá ouvindo a gente? As costureiras da fábrica Via Bela Confecção em Campo Maior. É, ouvintes lá, nosso, um abraço pra costureira Auricélia Teixeira. As mulheres estão na costura, viu, galego? Na fábrica. Estão fazendo roupas e estão ligadinhas aqui no Jornal Segunda Edição.
1: Um abraço a todas elas. É um trabalho importante. É um trabalho que honra qualquer mulher. Então, muito obrigado pela audiência. E continue ouvindo a gente para ficar muito bem informado. Grande abraço a todas elas.
0: Vamos agora fazer mais um intervalo. E depois do intervalo você confere... Vamos falar sobre o Maio Laranja, que é um mês dedicado à campanha que trata do enfrentamento, abuso e exploração sexual de crianças e adolescentes. Daqui a pouquinho vamos estar conversando aqui ao vivo no jornal com a promotora do Ministério Público do Piauí abordando esse tema. E atenção, interior do Ceará. Produtores rurais temem prejuízo com risco de suspensão do programa do leite. Mais notícias, galego.
1: Olha, operação policial desarticula organização criminosa no litoral do Piauí. Detalhes já já aqui no Campeão Marcelo Macedo.
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0: Vamos nessa, agora 1h, mais 8 minutos, 1h08, de volta ao vivo com o seu Jornal Itis Campos, segunda edição, informação com precisão e credibilidade. 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Muito bem, agora são 1h, mais 9 minutos, 1h09. Olha, como anunciamos, a partir de agora vamos falar da campanha nacional Maio Laranja. Essa campanha acontece não só no Piauí, mas no Maranhão, no Ceará, em todo o território nacional. Uma campanha que trata da conscientização, do enfrentamento ao abuso e à exploração sexual de crianças e adolescentes, no intitulado Maio Laranja. Eu quero lembrar que essa entrevista está ao vivo a partir de agora para toda a rede de rádio Itis Campos SAT. Estamos também aqui através do canal do YouTube, lá no arroba Itis Campos SAT. Você nos assiste agora, tem a imagem no canal do YouTube, através do sinal da antena parabólica via satélite e por meio de uma das nossas emissoras afiliadas em todo o país. A partir de agora, a conversa é com a promotora de justiça do Ministério Público do Piauí, Naira Juqueira. Muito boa tarde, promotora. Satisfação recebê-la ao vivo aqui no jornal.
1: Eu que agradeço o convite. Boa tarde a todos, a todos os ouvintes. É um prazer poder falar desse tema que, embora seja muito triste para todos nós, é preciso dar muita visibilidade para ele. Então, agradeço muito ao espaço dado pela Rádio Verdes Campos.
0: Promotora, o Ministério Público é uma peça fundamental na denúncia e no combate à exploração e ao abuso de crianças e adolescentes. Nós estamos finalizando o mês de maio, o mês dedicado à reflexão do tema com o Maio Laranja. Dá para fazer uma avaliação do que foi esse mês de enfrentamento? Qual a impressão que fica de todo esse debate?
1: Isso. O Maio Laranja, como já foi anunciado, ele é uma campanha nacional de conscientização e combate ao enfrentamento e a essa exploração sexual de crianças e adolescentes. Essa campanha, na verdade, é uma campanha que é feita durante o ano todo, mas durante o mês de maio ela é acentuada. É claro que sempre que a gente dá visibilidade, abre os canais, né, fomenta essa participação da população à discussão desses temas, quanto mais a gente disponibiliza esses canais e dá visibilidade a esses temas, mais denúncias a gente tem. Quanto mais denúncias, mais a gente tira esses casos que geralmente ficam muito obscuros, né? Geralmente ficam muito no âmbito familiar, nas escolas. Então a gente tira esse crime tão horrendo da escuridão e consegue ter mais visibilidade.
2: Por não. Me diga uma coisa, eu tenho 59 anos de jornalismo. E eu nunca tinha visto isso. Por que que agora a situação está desse jeito? Onde não há o respeito à criança, onde os caras fazem o que querem. É porque eles acham que vão ficar na impunidade ou não?
1: Esse é o grande problema da gente não discutir o assunto, né? Discutir a violência sexual contra criança e adolescente é um assunto que ninguém quer falar, né? É um assunto muito triste, um assunto que geralmente acontece dentro de casa, então ninguém quer discutir sobre isso. Mas a gente tem que ter em mente que quanto mais a gente discute sobre isso, mais a gente consegue fomentar políticas públicas, mais a gente consegue encontrar soluções a respeito desses problemas. Então, fomentar esse debate e discutir essa população, né, discutir esse tipo de crime, é muito importante para que a gente consiga fazer ações positivas, evitando a prática desses delitos.
2: Por exemplo, a família tem falhado também, na sua opinião, ou não?
1: A família, a sociedade, enfim, né, todos nós temos falhado enquanto sociedade na discussão desse tema e no enfrentamento desse tema, né? A gente tem que sempre ter em mente que criança e adolescente é responsabilidade de todos nós como cidadãos. Então, quando a gente fecha os olhos para isso, a gente também fecha os olhos para solucionar essa dificuldade que a gente tem.
0: Por não. Agora, como prevenir? Eu acho que a campanha, ela nos leva a procurar caminhos, meios para minimizar, para combater de fato esse problema que é muito sério. É possível prevenir? Qual é o caminho da prevenção, doutora?
1: É possível prevenir, como a gente está fazendo aqui agora, discutindo esse tema numa rádio que tem tanta visibilidade. Então, a gente discute esse tema, a gente promove conscientização da população a respeito dessas situações. E, a partir daí, a gente consegue encontrar como evitar que esse tipo de caso ocorra. Quando a gente também enfrenta o tema da exploração sexual nas escolas, dentro das famílias, né? A gente precisa trazer esse debate, a gente tem que ter isso muito, muito certo na nossa mente, de que a gente precisa discutir com as famílias, com as escolas, discutir sobre saúde sexual, né? Claro, né? Na proporção do conhecimento de cada criança, de cada adolescente, mas sempre discutir esses problemas no sentido de dar educação sexual mesmo para crianças e adolescentes, para que elas tenham consciência do próprio corpo, dos próprios limites, e saibam também, por elas mesmas, denunciar, pedir ajuda para quando acontece algum caso desse tipo, saibam identificar possíveis agressores também, né, e procurar ajuda quando conseguem encontrar um ponto seguro nesse ambiente.
0: A senhora fala da questão de identificar se de fato houve o crime ou não, e a gente vê que, por se tratar de criança, talvez seja muito mais difícil. Muitas vezes a criança nem sabe que foi abusada, nem sabe que foi violentada, né? E aí, para contar para o pai, para um responsável, às vezes a dificuldade é muito grande, porque ela não consegue identificar. Que sinais a população, a família pode observar nessa criança que sofreu esse tipo de violência?
1: Infelizmente, segundo os dados que a gente tem mais recentes sobre esse tema, é de que 85% dos casos de violência, né, contra crianças e adolescentes acontecem no ambiente familiar. Então, essa criança e esse adolescente, muitas vezes, não tem aquela figura que é aquela figura segura na família.
2: Não sabe em quem confiar, né?
1: Não sabe em quem confiar, exatamente. Então, geralmente, essa criança, esse adolescente vai buscar algum tipo de apoio em algum amigo, vai na escola, né? Ela acaba demonstrando algum tipo de comportamento diferente, muda o comportamento de repente, uma criança que era muito tranquila passa a ser agressiva, ou que tirava notas boas na escola passa a ir mal, né? A escola é um ponto fundamental nesse debate também, porque muitas vezes as crianças e adolescentes acabam trazendo isso para algum professor em quem confie, para a direção. Então, quando a gente debate isso na escola também, geralmente as crianças e adolescentes vêm até a gente, por isso que é importante ter essa discussão, porque eles se lembram e sabem, poxa, isso daqui está acontecendo comigo também, né? Isso daqui está errado, eu não posso deixar isso acontecer, né? Você deixa esse canal aberto e, a partir daí, elas conseguem denunciar.
2: A senhora acha, por exemplo, que as escolas estão falhando ou fazem a parte delas?
1: As escolas estão falhando também, como eu disse, né? Nós, como pais, como sociedade, como escola, a gente falha a todo momento nessa discussão e nessas ações de enfrentamento à violência sexual contra criança e adolescente. O que a gente faz é muito pouco. A gente precisa realmente discutir, fazer um debate sério a respeito desse crime tão, tão horrendo, enfim, né? Tão infeliz, exatamente.
0: A gente tem a escola como um aliado, eu acho que sempre deve ser o ambiente escolar um aliado da conscientização e na briga, na luta contra esse tipo de crime. Agora, quando o crime ocorre dentro do próprio ambiente escolar? Essa semana a gente teve um caso lá em Timon, no estado do Maranhão, bem vizinha a Teresina, onde uma pessoa lá, funcionária da creche, foi acusada de abusar de crianças dentro da escola da creche. Quando isso. A situação chega a esse ponto, doutora, o que fazer?
1: Eu trouxe até uma cola aqui a respeito dos dados. O local de ocorrência, como eu tinha mencionado, cerca de 85% a 90% dos casos acontece no ambiente familiar, e o segundo lugar onde mais acontecem esses tipos de delito é no ambiente escolar. O que acontece? O agressor, ele procura ambiente onde existe criança. Então, o pedófilo, enfim, né, quem pratica violência sexual contra criança e adolescente, eu falo dessa violência sexual no âmbito, no maior âmbito possível, né, seja online, seja, né, fisicamente, ele procura os ambientes onde existe crianças. Então, são os locais que eles costumam trabalhar, frequentar, né? Não estou dizendo que todo funcionário que trabalha, mas assim, é um facilitador para ele de acesso a essas crianças, né? A gente tem casos, por exemplo, de um pastor que né, agredia sexualmente as crianças, e aí, não satisfeito em fazer isso, né, na própria igreja, ele

0: né? Seja por brincadeiras, com quem que a gente deixa os nossos filhos, com quem que a gente deixa os nossos alunos. Então, a gente sempre tem que ser o mais...
1: Se policiar, né?
0: Se policiar, né? Pecando pelo excesso.
1: Agora, 1:19, 1:19, estamos conversando ao vivo com a promotora de justiça do Ministério Público do Piauí, doutora Naira Junqueira. Ela está falando sobre o abuso, o enfrentamento, a exploração contra crianças e adolescentes. Se você tem uma contribuição, uma pergunta, um comentário, um questionamento, pode já enviar para o nosso WhatsApp 0869-9447-5082. 0869-9447-5082. Doutora, eu gostaria que a senhora nos explicasse melhor a questão do que é crime, porque a lei ela mudou bastante, né? Tem o estupro de vulnerável, não basta você acontecer a penetração, mas o toque, o gesto, ele já pode ser e já é crime. Esclareça melhor para as pessoas.
0: Isso. Quando a gente, falando assim de uma maneira bem simplista, quando a gente fala de violência sexual contra criança e adolescente, a gente não fala exclusivamente sobre os casos em que acontece penetração. A gente fala no âmbito mais geral possível. Então, por exemplo, você armazenar, tirar fotos, imagens de crianças e adolescentes nesse contexto de violência sexual, né, o fato só de você armazenar essas fotografias, por exemplo, é um tipo de violência sexual contra criança e adolescente. Então, não só você tem que interpretar da forma mais ampla possível, né? Não só esses atos em que efetivamente acontece um estupro com penetração, mas os casos no maior âmbito possível de abrangência.
1: Agora, em relação às leis aprovadas hoje no Brasil, que estão em vigor, qual é a análise que a senhora faz delas? São suficientes para combater esses crimes?
0: As leis elas caminham de acordo com a evolução da sociedade, né? A sociedade precisa debater e enfrentar os problemas para que as leis continuem tentando acompanhar essa evolução da sociedade. Recentemente veio o ECA Digital, que no ambiente digital a gente tinha um problema muito grande em relação ao aliciamento de crianças e adolescentes, principalmente para a prática desse tipo de crime. Ali é um ambiente que também é facilitado pelo acesso. A gente acha que as crianças estão seguras nesse ambiente, quando, na verdade, elas estão muito expostas a pedófilos e exploradores. Então, veio o ECA Digital com esse propósito de tentar limitar, tentar fazer uma barreira. Mas, é claro, a gente, como pai, como sociedade, tem que ficar atento. A lei nunca vai conseguir dar o alcance total daquilo, né? Por exemplo, não é porque existe uma previsão lá no Código Penal de que não pode matar que a gente consegue evitar o homicídio. Então, é a mesma coisa para os casos de violência sexual. A gente não consegue só com as leis, né? A gente, infelizmente, não tem esse poder. Mas o debate e tentar fazer esse alcance das leis com a evolução da sociedade é o que fomenta, o que determina que a gente consiga fazer alguma coisa em relação a esse enfrentamento da violência sexual.
2: Doutor, e sobre a internet, os pais têm que estar vigilantes?
0: Os pais precisam estar vigilantes, né? O ECA Digital, agora, como eu disse, ele veio como uma novidade, né? um avanço, né? Acompanhando os outros países, né? Muitos outros países que também estavam em discussão a respeito desses temas. Agora, por exemplo, os pais, os adolescentes, as crianças e adolescentes vão precisar ter uma conta vinculada com os pais. É claro que a lei é muito nova ainda, né, está em muitas fases de implementação, mas a gente já vê um resultado muito benéfico, né, nessa dificuldade, pelo menos, de crianças e adolescentes, aliás, desses abusadores terem acesso a essas crianças e adolescentes, né?
1: Pô, não, aqui tem uma colocação de um ouvinte, eu acho que ela está dentro da questão da punição do crime de estupro. Boa tarde. Na hora que castrar, o primeiro combate, o segundo tem medo. E eu me recordo que há projeto tramitando a nível nacional no Congresso em relação à castração química, inclusive. O que a senhora pensa sobre o tema?
0: O debate, a gente só consegue ter medidas mais severas em relação ao enfrentamento da violência sexual, quando a gente debate, quando a gente elege os nossos governantes, enfim, né, que são as pessoas que vão fazer a lei. A gente, isso, a gente, né, eu

0: como promotor, o juiz, né, enquanto o julgador, a gente enquanto aplicador do direito, advogado, delegado, enfim, enquanto aplicador do direito, a gente fica restrito à análise e aquilo que determina a lei, né? Mas a gente, enquanto população, tem a opção e a obrigação, o dever de eleger os governantes que vão efetivamente criar as leis que a gente acredita que sejam mais necessárias para a evolução da nossa sociedade.
1: Agora, o que se fala muito também em relação à rede de proteção hoje existente. A criança, a família faz a denúncia, a criança foi vítima de violência, e a partir desse momento, como é que essa criança vai ser amparada pelo Estado, pelas autoridades?
0: Isso. A rede de proteção e esses protocolos todos de atendimento que tem, elas funcionam a partir dessas denúncias. Então, quando chega um caso de violência, de uma criança que é vítima de violência, né? Aliás, qualquer tipo de violência, não só violência sexual, mas especialmente da violência sexual. Quando esse caso tem visibilidade, chega geralmente através do Conselho Tutelar ou através do Ministério Público, da polícia. Enfim, esses casos são denunciados, essa notícia chega ao conhecimento e, a partir daí, a rede de proteção começa a funcionar. Então, essas crianças e adolescentes podem... são levadas, por exemplo, para o médico para fazer todos os exames necessários, são protegidas para que elas não sejam revitimizadas, então é garantido que elas sejam ouvidas de uma maneira respeitosa, sem culpabilizá-las de novo. Então, elas são encaminhadas para todo um atendimento psicológico, enfim, para garantir que elas sejam o mais possível resguardadas, né, a partir daquele ato que foi tão violento, e a partir dali continuem com a possibilidade de seguir a vida, claro, com esse marco, mas com menos consequências possíveis danosas.
2: Doutora, agora, quando acontece um crime desse praticado pelo próprio conselheiro tutelar, como é que faz? Porque já teve notícias de o cara ser metido também nessa história. É preciso fazer uma depuração, saber quem é quem, para poder ser conselheiro tutelar, como é que fica?
0: Isso, tem infelizmente, a gente, como eu falei, esses abusadores, eles procuram os ambientes que eles têm mais acesso a crianças e adolescentes. O conselho tutelar é um canal, obviamente, que a pessoa vai ter o acesso facilitado a crianças e adolescentes. Mas aí existem todas as medidas possíveis, né? Pode ser feita a destituição desse conselheiro tutelar, vai ser feito por todo o procedimento criminal, com todas as consequências possíveis a partir daí, as consequências criminais, processuais, civis, né? Desse fato.
1: Aqui tem uma colocação muito parecida com essa também. Quando o crime de abuso é cometido por um menor também, como é que faz?
0: A depender da idade, o adolescente, ele não pratica crime, né? Ele pratica um ato infracional que ele corresponde ao crime, é só uma nomenclatura diferente, né? Então, adulto a partir de 18 anos pratica crime, adolescente é ato infracional. O ato infracional tem todo um procedimento, assim como existe um procedimento criminal, existe todo esse procedimento do ato infracional, e ele sofre as medidas adequadas de acordo com o fato, com os antecedentes, enfim, é analisada toda caso a caso mesmo, de acordo com o que determina a lei. A gente tem essa sensação de que, para criança e adolescente que pratica algum tipo de ato, não existe nenhum tipo de consequência, mas existe uma consequência, que é a consequência que está, inclusive, prevista expressamente na lei. A gente fica com essa sensação, não vai acontecer nada, mas acontece, ele passa por todo um procedimento do ato infracional e tem lá na frente a consequência adequada para a situação dele.
2: Agora, eu queria fazer uma pergunta, e sei que a sua resposta é muito interessante para nós aqui. A senhora é a favor ou contra a redução da maioridade penal? Porque o cara com 15 anos de estupro sabe tudo quanto não presta.
0: Pessoalmente, eu sou contra a redução da maioridade penal. E explico. A gente tem essa perspectiva de que quanto mais a gente reduzir a idade, mais a gente vai evitar. Não, a gente quer cadeia, quer prender, quer sempre prender. Prender não é sempre a melhor solução. Não é, a gente não vai evitar que o problema ocorra só com
1: a prisão.
0: O encarceramento, exatamente. A gente tem que enfrentar o problema antes, com educação. Né? Educação em todos os níveis. Dando educação, dando condições básicas de vida mesmo, saúde, saneamento, enfim, né? Todo um conjunto de proteção, enfim. Reduzir a maioridade penal, a gente tem essa visão muito simplista de que não, vou reduzir, então vou pegar todos esses casos. É claro que tem conhecimento a respeito da situação, mas tem o conhecimento, assim, num contexto de pessoa em formação também, né? Ele também ainda está passando por um processo de educação. É claro que ele sabe que se fizer um determinado ato, a consequência vai existir a respeito daquele ato. Mas só reduzir vai trazer esse adolescente para um ambiente criminal com outros adultos que já estão envolvidos com facções, enfim, com crimes mais... por vezes mais graves, em ambientes mais graves, em ambientes que é muito mais até difícil de você sair. Então, você vai para um ambiente que, assim, um caso mais perdido, assim, digamos, quando a gente pode trabalhar antes com educação, enfim, com políticas públicas, fomentando coisas que tentem trazer essa pessoa de volta de uma maneira mais adequada, com educação.
1: Doutora, a senhora é subcoordenadora do Centro de Apoio e Defesa da Infância e Juventude do Ministério Público. Como é que a população de Teresina, do interior do Piauí, a gente está sendo ouvido aí em várias cidades, pode estar buscando junto a vocês esse apoio no combate a esse tipo de crime?
0: Todos os canais do Ministério Público estão abertos em todas as cidades, né? A gente pode, a população pode entrar em contato através do site do Ministério Público, através dos telefones institucionais. Tem um formulário muito simples de fazer no site do MP, no formulário da ouvidoria. Você pode, tem garantido o sigilo, né, se quiser, mas o canal mais fácil de fazer a denúncia é através do Disque 100, né, também é assegurado o sigilo nesse ponto. É muito importante que a gente faça essas denúncias quando a gente tem algum conhecimento a respeito de situações como essa.
1: Portão, para encerrar, eu gostaria que a senhora deixasse um recado final para o nosso ouvinte que está aí do outro lado, que sabe da necessidade de se combater esse tipo de crime, fica muito preocupado quem é pai, quem é mãe, o seu pai, o galego também é pai, avô, sabe muito bem disso. Qual é a mensagem que a senhora deixa para o nosso ouvinte? Porque combater o crime não é só no Maio Laranja, não é só no meio de maio, mas é durante os 360 dias do ano. Todos os dias é dia de se lutar contra esse tipo de crime.
0: Isso, a gente está já no finalzinho do mês de maio, mas é importante que a gente consiga abrir esses canais de debate, continuar sempre discutindo esse tema, porque não é o fato da gente não discutir o tema que ele não vai existir o problema. Para a gente conseguir encontrar soluções para esse problema, a gente precisa realmente discutir. E para deixar assim como recado, quero deixar um convite para os pais, para as escolas, para a população em geral, de realmente debater educação sexual com as crianças e adolescentes na medida do conhecimento deles, porque é isso que vai trazer uma proteção, né? Debater, tentar conversar sobre o tema, ler sobre o tema, né? Escutar reportagens, podcasts. A gente hoje em dia tem muito acesso a muito material. Então, quanto mais a gente souber sobre o assunto, mais a gente discutir sobre o assunto, mais a gente consegue evoluir enquanto sociedade nesse ponto.
1: Tá certo, então. Muito obrigado. Conversamos aqui com a promotora de justiça do Ministério Público do Piauí, doutora Naira Junqueira. Muito obrigado pelas informações. Bom trabalho aí lá do MP.
0: Eu que agradeço. Muito obrigado pelo convite, pelo espaço.
1: Vamos agora fazer um rápido intervalo e já já você confere. Petrobras anuncia reajuste no preço da gasolina a partir de hoje. E olha, INSS realiza maior mutirão do ano com 59 mil vagas em todo o país nesse fim de semana. Mais destaques, galego.
2: A Polícia Rodoviária Federal apreende 320 quilos de maconha após acidente na BR-020 em Monsenhor Hipólito. Daqui a pouquinho, depois dos comerciais.
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1: Vamos nessa, agora 1:38, 1:38, de volta ao vivo com o seu Jornal Verdes Campos, segunda edição. Informação com precisão e credibilidade. Olha, boa tarde você que está aí na sua casa, no aconchego do lar, nos ouvindo também através do sinal da antena parabólica, via satélite para todo o Brasil. São milhões de antenas sintonizadas aqui, galego.
2: Isso aí, Fábio, acessando o canal 365, você vai acompanhar a melhor programação do rádio brasileiro. No momento, você está acompanhando o jornal campeão de audiência no horário, Jornal Verdes Campos, segunda edição. Você está bem informado, eu tenho certeza. Daqui a pouquinho tem o Marcelo Macedo, outro campeão de audiência, com sucesso total. 17h, tem o Rádio Notícia, muita informação para você. À noite tem Irlândio Farias com seu programão Terreiro na Fazenda. É uma programação importantíssima para você acompanhar através da sua antena parabólica no canal 365. Sinta-se abraçado, você que nos acompanha pela parabólica.
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1: 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Olha, atenção, região de Altos do Piauí, dia 30 de maio, é amanhã, né? É amanhã, sábado. Clube Encontro dos Amigos, localidade Tinguiza, em Altos, Piauí, a partir das 8 da noite, vai ter parceria do forró em Forrozão de Ouro. Ingresso antecipado na casa do Antônio Noca, no bairro Bacurizeiro, em Altos, e com o Raimundo Noca, no Tinguiz. Então chame a galera para marcar presença, porque é amanhã, sábado, vai ter muito forró durante toda a noite. Apoio Daniel da Marinha e prefeito Maxwell. Então é amanhã, né? Amanhã no Xinguiz, Altos, você não pode perder. Vamos trazer informações agora do Norte Piauiense. Atenção, polêmica em Parnaíba. Retirada de árvores em avenida gera críticas. E também tem informações de operação da polícia no interior. As notícias com ele, Adilson Carlos, cadê você? Boa tarde, Adilson.
11: Olá, boa tarde, Fábio. Boa tarde, Galego. Boa tarde aos nossos ouvintes do Jornal Verdes Campos SAT, segunda edição. Trazendo agora as informações direto da Central de Jornalismo da Verdes Campos SAT, aqui na cidade de Barras Norte do Piauí. Uma operação da Força Integrada de Combate ao Crime Organizado no Piauí foi deflagrada na manhã dessa sexta-feira, dia 29, com o objetivo de desarticular um grupo suspeito de atuar no tráfico de drogas e em crimes violentos no litoral do estado. A ação, batizada de Operação Boca do Lobo, cumpre ao todo 21 mandados judiciais, sendo 12 de prisão temporária e 9 de busca e apreensão, expedidos pela Central de Inquéritos 3, Polo Parnaíba. As diligências ocorrem simultaneamente nos municípios de Parnaíba, Luiz Correia e Piripiri, no norte do Piauí, e mobilizam forças de segurança estaduais e federais que integram a FICO Piauí. Durante o avanço das investigações, foram identificados pontos de apoio utilizado pela organização criminosa para a prática de crimes, além da apreensão de materiais que reforçam as suspeitas levantadas pela polícia. Os investigados poderão responder por organização criminosa, tráfico de drogas, associação para o tráfico e porte ilegal de arma de fogo. A FICO Piauí é coordenada pela Polícia Federal e composta por integrantes da Secretaria Nacional de Políticas Penais, além das Polícias Civil, Militar e Penal do Estado. E ainda no litoral piauiense, a retirada de dezenas de árvores do canteiro central da Avenida Pinheiro Machado Trecho urbano da BR-343 em Parnaíba tem provocado forte repercussão e indignação entre moradores. A ação realizada dentro das obras da revitalização da via gerou críticas de cidadãos que questionam os impactos ambientais da medida. Moradores relatam preocupação com a perda da arborização, que durante anos ajudou a amenizar o calor intenso da região e contribuiu para o embelezamento principal da entrada da cidade. Nas redes sociais, diversas manifestações apontam receio quanto ao aumento da temperatura, redução das áreas de sombra e possíveis prejuízos à fauna urbana. Para muitos parnaibanos, as árvores representavam mais do que um elemento paisagístico. Além de oferecer conforto térmico para pedestres e ciclistas, a vegetação desempenhava papel importante na qualidade ambiental da cidade. A Prefeitura de Parnaíba informou que a retirada das árvores faz parte do projeto de revitalização das avenidas Pinheiro Machado e São Sebastião. Segundo a gestão municipal, espécies consideradas inadequadas para o local foram removidas e haverá compensação ambiental com plantio de novas mudas em outras áreas do município. Apesar da justificativa oficial, o tema continua dividindo opiniões. Enquanto parte da população defende a modernização da avenida, outros moradores cobram maior preservação ambiental e questionam se a substituição da vegetação existente compensará a perda das árvores já consolidadas. O debate reacende uma discussão cada vez mais presente nas cidades brasileiras. Como conciliar o desenvolvimento urbano, mobilidade e preservação ambiental em um cenário de temperaturas cada vez mais elevadas? 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
1: Ok, Adilson, muito obrigado pelas informações. E essa árvore lá em Parnaíba é uma árvore antiga, viu, galera? Daquelas que o pessoal tem uma relação afetiva muito grande, por isso, sem falar da questão ambiental, por isso que eles estão brigando para não retirar essa árvore desse local.
2: Eu acho que é uma burrice. Qual é o mal que essa árvore faz? É um negócio complicado. O que deve ser feito no litoral é combater veementemente a droga que rola lá, combater o que está errado. Agora, uma árvore ser sacrificada é burrice e falta do que fazer. É a minha opinião.
1: Olha, deixa eu colocar aqui a participação de um ouvinte nosso. Ontem, a equipe da rede de rádio Verdes Campos SAT esteve na região de Alto Longar, fazendo a cobertura de eventos por lá, e encontrou um ouvinte nosso, viu? Inclusive o doutor Luiz Castelo Branco, médico, né, renomado aí do Piauí, mandou esse vídeo pra gente. Olha aqui um ouvinte nosso, eu peço que a produção coloque no ar aqui esse ouvinte do jornal. Vamos lá. Quem é
12: Bom
1: ele?
12: Bom dia, meu amigo Galego. Aqui está um paciente fã seu que assiste o seu programa e do Fábio de todo dia. Ele mora lá em Cocal de Telha, seu Antônio Bispo da Costa. Antônio, por favor, Bispo, mande um abraço para ele no rádio que ele vai estar escutando. Um grande abraço, Galego. Um grande abraço, Fábio Brito.
1: Antônio Bispo, Cocal de Telha. Esse paciente estava lá no consultório do doutor Luiz Castelo Branco ontem, né? O Jackson estava lá com a equipe e fez esse registro, Galego.
2: Olha, seu Antônio Bispo, meu amigo, um grande abraço, viu? Você não sabe a honra. Você não sabe a honra que a gente tem. Olha ele aí. A honra que a gente tem tê-lo como ouvinte. Então receba meu abraço, viu? Muito obrigado pela audiência. Um abraço, doutor Luiz Castelo Branco, essa figuraça da nossa medicina. Estamos aqui sempre à disposição daqueles que gostam da emissora mais simpática do Brasil.
1: Olha, chegando informações do Maranhão, atenção, Prefeitura do Interior é acusada de servir um cardápio alimentar diferente, arroz com cabeça de peixe. É isso, gente? Isso é verdade? Olha, a imagem divulgada nas redes sociais desde ontem mostra uma refeição servida aos estudantes e está gerando muita indignação. Imagens que chegaram à internet mostram a merenda servida aos estudantes da educação de jovens e adultos no município de Bacabeira. Atenção, Bacabeira, no estado do Maranhão. Olha, nos pratos, aí está a imagem, viu? Nos pratos, qual é o cardápio lá? Arroz, feijão, farinha e cabeça de peixe frito, servido em travessa de plástico colorida. O que chamou a atenção foi a forma como as imagens foram divulgadas em tom de elogio. Mas não dá para elogiar esse tipo de alimentação, né, Galego? Porque cabeça de peixe, eu gosto de cabeça de peixe, eu gosto do caldo do peixe. Agora, tem comida que a gente come em casa. Agora, no cardápio desse aí, numa escola, Galego?
2: Eu jogava fora. Eu aqui, o papaizinho aqui jogava fora.
1: Se você fosse aluno?
2: Jogava fora. Isso é um deboche, rapaz. Isso é lá comigo de gente. Isso é um deboche, rapaz. Então a prefeitura precisa se explicar. Isso aí é um tapa na cara dos alunos. Aí ninguém é cachorro, não. Tem que ter uma comida digna. Sinceramente, essas coisas que revoltam, eu não consigo ficar calado. Eu pegava o prato e jogava fora.
1: Olha, até agora a prefeitura não se manifestou. Muitos cobraram explicações sobre a destinação dos recursos do Programa Nacional de Alimentação Escolar, que é uma verba federal. E está aqui, município de Bacabeira, no estado do Maranhão. Estranho, essa comida está estranha. Então que as autoridades se manifestem. Mais notícias, Galego?
2: Depois dessa, vambora. Na madrugada de sexta-feira, hoje, a Polícia Rodoviária Federal apreendeu cerca de 320 quilos de maconha durante uma ocorrência na BR-020 em Monsenhor Hipólito. Conforme a polícia, a ocorrência iniciou após o condutor do veículo se envolver em um acidente de trânsito. Em decorrência do forte impacto, o homem precisou ser socorrido e encaminhado a uma unidade hospitalar da região para atendimento médico. As equipes policiais foram realizar o atendimento à ocorrência quando encontraram diversos tabletes de substância entorpecente no interior do veículo, totalizando aproximadamente 320 quilos de maconha. O homem recebeu voz de prisão em flagrante pelo crime de tráfico de drogas. Todo o material apreendido foi encaminhado, junto com o veículo utilizado no transporte, à delegacia da Polícia Federal da cidade de Pico.
1: Olha, notícias do Ceará, incerteza sobre o programa de aquisição de alimentos, o PAA, ameaça a cadeia do leite da região dos Inhamuis do Ceará. Paralisação. O atraso dos repasses do programa põe em risco a venda de cerca de 8 mil litros diários, gerando aí temores de colapso financeiro para os produtores locais. Então, o programa do governo, ele é muito importante para escoar a produção leiteira diária daquela região. O cenário regional, ele é agravado por uma crise que afeta a pecuária de leite em todo o país. O setor enfrenta, segundo informações, relatos ou quedas nos preços pagos aos produtores e forte pressão de importações do Mercosul, que chegam a ser vendidas ao Brasil a preços insustentáveis, né? E por conta disso está havendo esse atraso lá na região. É importante que o governo federal possa regularizar a situação, porque muitos produtores sobrevivem da venda do leite aí nessa região dos Inhamuis, no interior cearense. Olha, do interior do Ceará, vamos para o interior agora do Piauí, é isso? Do Piauí? Olha, ontem a equipe da TV Verdes Campos e rede de rádio Verdes Campos Sat esteve na região de Alto Longar, acompanhando a presença do governador Rafael Fonteles, que esteve visitando essa região norte. Nós estivemos lá com a nossa equipe. Vamos trazer agora a participação do Vanilson Brito, é isso? O Vanilson estava lá com toda a equipe aqui, trazendo a melhor informação dessa visita aí do governador àquela região.

0: Estamos aqui em Alto Longar com o governador Rafael Fonteles, prefeito Belalto Bigode. O governador, nessa agenda que o senhor está cumprindo aqui no norte do estado do Piauí, o que, que o senhor está anunciando aí de investimentos? Ontem o senhor esteve em Campo Maior anunciando alguns investimentos, hoje aqui fazendo entrega de kits aqui da prefeitura de Alto Longar. O que está vindo aí nessa agenda no norte do estado do Piauí?
1: Olha, aqui Alto Longar é um exemplo de um número gigantesco de ações do governo do estado. Ouso dizer que é o maior número de obras da história de Alto Longar. São obras de calçamento, de asfaltamento em várias etapas, em várias ruas, reforma da Praça Matriz, a reforma do abrigo, tudo aqui demanda do Belalto, aqui emendas dos deputados das mais diversas áreas, calçamento, asfalto e sistemas de abastecimento de água. Recentemente entreguei a rodovia que liga Alto Longar a Coivaras, uma grande conquista da região. Também a estrada para o Pernambuquinho nós estamos viabilizando, junto com alguns deputados que estão colocando emendas. Então são muitas obras com o time que tem representatividade aqui em Alto Longar. São vários deputados federais e estaduais aqui votados, senadores da República, que junto comigo autorizam orçamentos para fazer várias obras em várias áreas e em vários locais de Alto Longar. E do mesmo jeito, onde eu passei, Beneditinos, Pau D'Arco, no dia de ontem, em Campo Maior, em Coivaras, em Boqueirão, em Boa Hora, eu ainda vou hoje em São João da Serra e também em Novo Santo Antônio. Sempre com a mesma pisada, ouvindo as reivindicações e atendendo o maior número de obras da história de cada município.
0: Governador, falando em obras, recentemente o senhor vem investindo no asfaltamento de ruas em Teresina. A que passo anda esse investimento do governo do estado na capital do Piauí?
1: Só em Teresina, entre asfalto e calçamento do governo do estado, são mais de 300 milhões de reais. Neste momento, nestes meses agora, desse ano, já estamos ultrapassando 100 milhões de reais. Eu estou falando só das obras do governo do estado. Eu não estou falando de obras federais e nem de obras municipais. Só para você ter ideia do compromisso que o estado do Piauí tem com Teresina, que é importante para os teresinenses e para o povo piauiense em geral.
0: Obrigado, governador. Nós estamos aqui também com o prefeito, né? O anfitrião aqui de Alto Longar, Belalto Bigode. Prefeito, qual a importância da visita do governador do estado hoje aqui na sua cidade de Alto Longar?
2: É um momento de muita alegria estar recebendo aqui o governador e a sua comitiva, né? Está aqui anunciando, né, diversos investimentos para a nossa cidade, gerando emprego, gerando renda, ajudando aqui a nossa gestão a se desenvolver cada vez mais. Então, são essas parcerias que são fundamentais, né, para a gente estar desenvolvendo nosso município, melhorando a qualidade de vida e fazendo políticas públicas para aqueles que mais precisam. Então a gente vai continuar nessa pegada, com essa parceria que a gente tem aqui juntamente com o nosso governador, com o presidente Lula, o ministro Wellington e os nossos deputados, para que nós possamos juntos estar trazendo mais investimento para a nossa cidade.
0: Só para fechar, a gente sabe que o governador do estado, ele é o governador Rafael Fonteles, ele gosta muito de forró pé de serra, viu? E aí, estamos chegando no mês de junho, o que que Alto Longar está aí esperando nas festas juninas?
2: Ó, a gente já vai fazendo aqui a segunda edição, né, do Foguetes, né? O primeiro foi um sucesso e a gente fica com aquela responsabilidade de o segundo ser maior ainda. Então a gente já está se organizando para fazer esse evento com muito carinho e amor e buscar também esses parceiros para que nós possamos realizar um grandioso evento.
0: E o governador Rafael está convidado para arrastar o pé aqui em junho?
2: Convidado, porque existe a quadrilha da gestão. Vou fazer um convite para ele, para ele ser o noivo da quadrilha.
1: Não pule desse barco, continue remando. É nós trabalhando, os contrafalando e Deus abençoando. Tamo junto.
3: Tá aí a palavra final do governador Rafael Fonteles. Muito obrigado. Obrigado, Vanilson Brito, pelas informações aí da visita do governador ao interior, galego.
4: Isso aí, o governador trabalhando aí em prol do povo, visitando o interior, porque na realidade tem muita coisa a ser feita ainda e a população clama por melhorias com toda certeza.
3: Vamos agora trazer as informações do esporte, a repercussão aqui das oitavas de final da Libertadores. O Flamengo vai pegar o Cruzeiro, vai ter clássico brasileiro nas oitavas. As informações com ele, Emanuel Lucas. Vai, Emanuel!
5: Boa tarde, Fábio Brito. Boa tarde, Galego. Amigos ouvintes do Jornal Verdes Campos, segunda edição. Trazendo agora os destaques do esporte, sempre no oferecimento do Óleo Santa Helena. 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Falando aí da Copa do Brasil Feminino, porque ontem tivemos um dia histórico no futebol do estado do Piauí. O Atlético Piauiense ganhou aí a vaga, né, para as oitavas de final da Copa do Brasil Feminina ao eliminar o todo-poderoso Santos, meus amigos. Pois é, após empate no tempo normal em 1-1, o time piauiense ganhou nas penalidades pelo placar de 5-4 e consegue aí levar o futebol do Piauí às oitavas de final da competição. Então, parabéns aí às capivaras, né, como é chamado as meninas aí que jogam pelo Clube Atlético Piauiense. E falando agora de Copa Libertadores e Copa Sul-Americana, porque neste exato momento foi realizado os sorteios dos confrontos das oitavas de final da Libertadores e também dos confrontos da Sul-Americana. Vou começar primeiro pela Copa Sul-Americana, porque tivemos aí os seguintes duelos. Teremos Boca Juniors e O'Higgins, né? Esse jogo já é do playoff. E quem passar desse confronto pega o Deportivo Recoleta, que estava no grupo do Santos. Teremos também Sporting Cristal e Red Bull Bragantino. Esse jogo, quem passar, pega o Atlético Mineiro nas oitavas. Teremos Lanús e Cienciano. Esse jogo aí é também do playoff. E quem passar desse duelo pega a equipe do Botafogo, que ganhou aí, digamos assim, terminou com a melhor campanha da Copa Sul-Americana. Lembrando que o Botafogo, por ter essa melhor campanha, vai poder disputar todos os mata-matas até a semifinal, decidindo a vaga em casa. Vamos ter também Independiente Medellín e Vasco da Gama, que quem passar vai pegar o Olímpia. E com um detalhe, né, o Vasco enfrentou o Olímpia na fase de grupos da competição da Copa Sul-Americana, né? Nós vamos ter também Independiente Santa Fé e Caracas da Venezuela. Quem passar desse duelo pega o River Plate da Argentina. Teremos o duelo entre Nacional do Uruguai e Tigre da Argentina. Quem passar enfrenta o Montevideo City Torque do Uruguai. Teremos Universidade Central da Venezuela contra o Santos. Quem passar desse duelo enfrenta a equipe do Macará. E simplesmente aí o duelo mais interessante aí da Copa Sul-Americana, Bolívar e Grêmio. Quem passar pega a equipe do São Paulo. Podemos dizer que dessa fase de oitavas de final, o confronto que pode ser o mais interessante é esse embate de tricolores Grêmio e São Paulo. Lembrando que Deportivo Recoleta, Atlético Mineiro, Botafogo, Olímpia, River Plate, Montevideo City Torque, Macará e São Paulo, como terminarem primeiros de seus grupos na Copa Sul-Americana, vão ter aí o direito de decidir a vaga em casa contra qualquer uma das equipes advindas aí dos playoffs da competição. E falando aí da Copa Libertadores, porque vamos ter aí duelos interessantíssimos, nós vamos ter Estudiantes da Argentina e Universidade Católica do Chile. O Mirassol vai enfrentar a equipe da LDU, né? Lembrando que na fase de grupos o Mirassol encarou a equipe equatoriana. Teremos o duelo novamente entre Fluminense e Independiente Rivadavia da Argentina. Lembrando que na fase de grupos, né, o jogo ficou marcado aí pela equipe do Rivadavia ter ganho do Fluminense dentro do Maracanã. Teremos também o duelo entre Tolima da Colômbia e Independiente Del Valle do Equador. Um grande duelo entre Cruzeiro e Flamengo, meus amigos. Cruzeiro e Flamengo, com o Flamengo decidindo aí a vaga em casa. Teremos também Platense da Argentina e Coquimbo Unido do Chile. O Palmeiras, novamente, vai encarar a equipe do Cerro Porteño. Já havia enfrentado o Cerro Porteño não só no ano passado, mas também, né, neste ano, né, na fase de grupos. E o Rosário Central da Argentina vai pegar a equipe do Corinthians. Lembrando que os jogos dos playoffs da Copa Sul-Americana acontecem já ali no finalzinho de julho, tá? Ali depois, já com o encerramento da Copa, nós já teremos aí os duelos dos playoffs e logo na sequência os duelos das oitavas de final da Sul-Americana. A mesma coisa acontece aí com os super duelos da Libertadores da América. Portanto, meus amigos, esses são os caminhos aí, né, para as finais, né, a final da Sul-Americana, que vai ser disputada em Barranquilla, no estádio Metropolitano de Barranquilla, na Colômbia, e a final da Libertadores, que vai ser disputada no estádio Centenário, em Montevideo, no Uruguai. Bem, meu amigo Fábio Brito e Galego, essas são as informações do esporte. Eu volto amanhã trazendo aí mais detalhes do final de semana esportivo, porque teremos aí o último final de semana de Brasileirão Série A, né, particularmente por conta da parada para a Copa, mas também teremos aí rodadas da Série B, C e também da Série D. Um forte abraço e até amanhã.
3: Ok, Manuel Lucas, muito obrigado, viu, pelas informações do esporte. Olha, uma última informação, o INSS, o Ministério da Previdência Social, promove nesse final de semana, 30 e 31 de maio, um grande mutirão para atendimento extras em diversas regiões do país. São mais de 59 mil vagas. Nós temos aqui que a região Nordeste vai ter o maior número de vagas, mais de 41 mil. No Ceará vai ter vagas para Fortaleza, Brejo Santo, Camucim, Campos Sales e Crateús, além de Crato e região da Grande Fortaleza. No Piauí vai ter vagas, são mais de 5 mil vagas para atendimento. Piauí vai ter vaga Floriano, Parnaíba, Pico, São João do Piauí, Teresina, região Leste e também Centro. E Maranhão também, teremos vagas para São Bento, Timó, Açailândia e a Grande São Luís. Então são vagas aí, amanhã, sábado e domingo, atendimento no INSS. Agendamento, aplicativo Meu INSS. O nosso tempo não nos permite mais. E por aqui finalizamos o seu Jornal 20 Campos, segunda edição de hoje, sexta-feira, última sexta-feira do mês, 29 de maio. Boa tarde, Galego.
4: Boa tarde, Fábio. Boa tarde, Jairo Alves, Paulo Sérgio, meu fiel escudeiro. Um abraço também para o Marcelo Macedo, já já com sucesso total. E a frase do dia hoje, viu, Jairo? É sobre o amor e a liberdade. É o seguinte: ame a vida que você vive e viva a vida que você ama. Sabe quem disse essa frase? Um que nunca deu um pau na macaca, Bob Marley. Um abraço.
3: Um abraço, Galego. Olha, outras informações, acesse o portal verdescampos.com.br. 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Paz e bem para todos, e é para frente que as malas batem.
6: Olá, amigos. Quem fala aqui é Franli. Quero dizer o seguinte: para você ter êxito na fé, você precisa ter fé. Se você não tiver fé, você não vai ter êxito. Saiba de uma coisa, que um dos melhores remédios, melhor antibiótico, é a fé. Você quer que dê certo sua fé? Se concentre, levante a mão para cima, se encoste em qualquer, numa parede, em qualquer coisa, e peça a Deus aquilo que lhe interessa, e tenha fé. Se você fizer isso, vai dar certo, vai dar certo. Quem está falando aqui é Franli. Essa oração foi feita aqui na sede da Rede Rádio Verde Campos, com todos os funcionários daqui da rádio. Todos nós fizemos com fé, pedindo para que você tenha saúde, nossos ouvintes, nossos queridos amigos. Então, só quero lhe dizer para você, tenha fé e reze conosco esse Pai Nosso.
7: Pai nosso que estais no céu, santificado seja o vosso nome. Venha a nós o vosso reino, seja feita a vossa vontade, assim na terra como no céu. O pão nosso de cada dia nos dai hoje. Perdoai as nossas ofensas, assim como nós perdoamos a quem nos tem ofendido. E não nos deixeis cair em tentação, mas livrai-nos do mal. Amém. Ave Maria, cheia de graça, o Senhor é convosco. Bendita sois vós entre as mulheres. Bendito é o fruto do vosso ventre, Jesus. Santa Maria, Mãe de Deus, rogai por nós, pecadores, agora e na hora de nossa morte. Amém.
8: Esse Pai Nosso e Ave Maria é um oferecimento da família da Rede de Rádio Verdes Campos Sat e suas afiliadas. Para todas as pessoas que estão nesse momento passando por situação difícil nos hospitais, com a Covid ou com outras doenças. E também para todas as famílias que estão sofrendo porque perderam seus entes queridos. Rogamos a Deus que Ele console cada coração sofredor nesse momento tão difícil nas nossas vidas. A família da Rede de Rádio Verdes Campos Sat e suas afiliadas têm a certeza que juntos vamos passar por tudo isso e sair do outro lado mais forte.
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3: Opa, vamos lá então, pessoal. Vamos juntos então aqui para mais uma tarde, meus amigos. Vai começar agora o sucesso total.
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3: Vamos lá então, meus amigos, vai começando agora aqui o sucesso, hein? Alô você, muito boa tarde, sejam todos bem-vindos à nossa programação. Chegamos aí na sexta-feira, dia 29 de maio de 2026. Tá começando a partir de agora o sucesso total. Olha, pedindo licença pra entrar na sua casa com muito carinho. Olha, benção vovó, que essa benção me traga felicidade e que traga também para você, porque com a fé, com a água e os produtos GF8 salvam vidas e poderá salvar a minha e a sua também. Essa é a rádio da vovô, do amigo caminhoneiro e dos nossos irmãos camponeses. Mais uma tarde começando aqui. Eu sou Marcelo Macedo, vou ficar coladinho com vocês, tá? Até 5 horas e 30 minutos, tocando muita música boa. Olha, se você quer ouvir muita música boa, sintoniza na Verdes Campos Sat. Olha, já somos mais de 170 afiliadas por todo o Brasil e, claro, estamos aí na Banda Caô, antena parabólica para mais de 80 milhões de ouvintes em todo esse Brasil que é gigante, né? Brasil com dimensões continentais. Vamos juntos então, amigos, mais uma tarde começando, ótima sexta-feira e vamos lá, bota esse comecinho de final de semana pra cima, deixar você curtindo muita música boa e você também faz o programa junto com a gente, né? Aqui no Sucesso Total você pode também participar à vontade, pode mandar mensagem de áudio, mensagem de texto, pode mandar vídeos também e vem para
16: participar aqui com a gente. É tudo maravilhoso, tudo de bom aqui para você curtir. 86994-475082. E você então vai interagindo de qualquer cidade do Brasil. Vem para cá, vem curtir sucesso, música boa aqui no Sucesso Total. E você aí, ó, pode também, ó, oferecer para quem você gosta e manda o teu alô, manda o teu abraço e fica à vontade com a gente. 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Vamos para cima, vamos lá então, sextou, né? E a sexta-feira é bom demais aqui pelo sistema de comunicação Verdes Campos Sat, vamos trazendo o melhor de tudo para você durante toda a tarde. Vamos começando com Alcima Monteiro, ela nem olhou para mim. 2:14, hora de Brasília.

É pensando em ti, né? Tá aí a querida Eliana de Lima, aqui na Verdes Campos Sat, a música Tortura de Amor. Olha, boa tarde pra você em todo o Brasil, chegando aqui pra acompanhar mais uma edição do Sucesso Total. Eita, gente, a tarde tá demais. Um abraço a você que já tá mandando mensagens aqui, participando. Já já a gente vai trazer as primeiras participações. E você de qualquer cidade do Brasil, manda o teu alô, manda o teu abraço, vem interagir. A sexta-feira é de vocês aqui com a gente pelo sistema de comunicação Verdes Campos Sat, levando a melhor comunicação do Brasil para todo esse planeta. Vamos chegando, pessoal. Vai enviando aí a participação para 86994-475082. E você participa com a gente à vontade aqui do programa Sucesso Total. 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Olha, vamos lá então, vamos trazer agora as primeiras participações aqui na nossa sexta-feira. Sextou, né? Vocês gostam? Vocês gostam da sexta-feira?

0: Vamos lá então, vamos trazer aqui, pensar para conversar com a gente. Alô, você, muito boa tarde.
1: Boa tarde, Marcelo Macedo, aqui é a Nazaré do Povoado Chatinho. Gostaria de você divulgar o seguinte convite.
0: Ah, sim, encerramento do mês mariano, pronto, deixa eu ver aqui esse bannerzinho aqui, né? Olha aí, celebração então no dia 31 de maio, domingo às 19 horas e 20 minutos na capela de Nossa Senhora do Perpétuo Socorro na comunidade Chatinho, em Pau D'Arco do Piauí. Tá certo, vai ser na segunda-feira, né? Vai ter também um grande leilão, então tá aí, gente, dia 31... Todos estão convidados aí, é na capela Nossa Senhora do Perpétuo Socorro, na comunidade Chatinho. Vai ter, portanto, o encerramento do mês mariano. Todos estão convidados, você de toda a região de Pau D'Arco do Piauí. Tá certo, querido? Muito obrigado pela participação. Vamos juntos, mais uma tarde chegando. E você aqui na Via de Escampusat. Alô, boa tarde.
2: Marcelo Macedo, roda pra mim a música de Pastor Galeno. Qualquer um que rodar pra mim tá bom. Pra
0: muito bem.
2: Pro meu cunhado Pega, pro meu amigo Cláudio, pra minha mãe Deusuíta, pra minha bela Loura, pro compadre Chico Gomes, lá na Chapada Grande, pro Girita Bintivi, lá no Benjamin, o Gato Preto, 7 quilos, tio do Rei João das Duas Mulheres, o compadre Chiquinho do Bar, lá na rua Santo Antônio, Altos Piauí, é o Teixeirão aqui do Belém. Altos Piauí.
0: Pronto, um abraço para vocês em Altos do Piauí, acompanhando aqui a Verdes Campos Sat. Tá bom, seu Teixeira, um abraço, querido. Muito obrigado pela participação. Alô, você, muito boa tarde. Sucesso total para todo o Brasil. Tá todo mundo ligado com a gente.
3: Boa tarde aí, meu amigo Marcelo. Meu amigo, eu tava ligado hoje no programa da NET Campo. Aí a rádio saiu do ar.
0: Pois é, probleminha técnico, tá?
3: Aí, fiquei triste.
0: Mas agora aí, tá tudo
3: tá
0: certo.
3: Voltou, tava tendo problema.
0: Agora tá só o filé.
3: Aqui é o Antônio Cisco do Barcão do Ribeiro. Eu gostaria que você botasse pro meus amigos de Genival Santos, Anjo Bom. Somente para curtir aqui.
0: Tô é o Anjo aqui, Bom, né?
3: Marcelo. Não perdo, não. Tá ligado no programa da NET Campo, Balanço Brasil. Mas aí faltou a energia. Saúde
0: do
3: ar, rádio.
0: Pronto, e voltou logo após. Tá bom então, meu amigo, um abraço pra você, Antônio Cícero, lá em Monsenhor Gil, no Baixão do Ribeiro, ligado na Verdes Campos Sat. Um abraço, agora tá tudo ok, viu, amigão? Um abraço pra você. Vamos nessa, olha você, muito boa tarde.
4: Boa tarde, meu amigo Marcelo Macedo, quem fala aqui é o Francisco Mendes, do Mucambim, Teresina Piauí.
0: Fala, Francisco Mendes.
4: Se eu pudesse falar com Deus.
0: Se eu pudesse falar com Deus.
4: Comércio Viana na Capelinha de Paia, Joaninha Altos Piauí, Tchesca Sorris em Timão Maranhão, Raimundo Vicentino Menezes e sua companheira Dona Maria Lopes lá na Anitta Ferragem. E para todos os amigos e amigas que estão ligados na melhor audiência da tarde, que é o Sucesso Total, apresentado por meu amigo Marcelo Macedo. Um abraço, fica com Deus.
0: Tá certo, um abraço, meu amigão. Um abraço pra você, então, ligado na Verdes Campos Sat, no bairro Mocambinho, na Zona Norte de Teresina. Ô, Zona Norte de Teresina, um abraço pra vocês em toda Teresina, acompanhando pela 103,5, né? Um abraço, Teresina, capital do Piauí. Grande abraço, meus amigos. Vamos nessa, alô, você, boa tarde.
5: Boa tarde, meu amigão Marcelo Macedo. E aí, Marcelo Macedo, é o
0: Derrame. E aí, meu amigo?
5: Estamos aqui de novo nas estradas do Piauí. E ouvindo seu maravilhoso programa. Eita, Marcelo, a chuva foi embora, agora é só o calor, hein, bicho?
0: Agora é calorão.
5: Marcelo, eu queria ouvir ele com o moleque sem vergonha, lá do DVD, cara. Valeu, Marcelão, você é show, cara, você é 10.
0: Muito obrigado, Devandio, e sempre boas viagens aí, curtindo a Verdes Campos Sat. Por onde ele vai, é sintonizado, uma pessoa bacana demais aí, o Devandio Guedes, um abraço, Jocerlan também da Paraíba, os nossos amigos aí, sempre curtindo a mais ouvida do Brasil. Boa tarde, pessoal, vem chegando, Verdes Campos Sat, já somos mais de 80 milhões de ouvintes em todo o Brasil, e eu vou te provar. Alô, boa tarde!
6: Oi, Marcelo Macedo, boa tarde. Eu sou a Ana Lúcia.
0: Opa, tudo bom, Ana Lúcia?
6: Com você, lhe ouvindo, costurando. E quando eu estou lhe ouvindo, Marcelo, a sua alegria é contagiante, sua energia é tão positiva que até a minha produção rende mais.
0: Ô, rapaz, a gente fica grato, tá bom?
6: Eu gostaria de ouvir do Reginaldo Rossi, vou começar tudo de novo. Para me curtir e oferecer para os meus dois filhos, o Fernando, a Fernanda, o pessoal aqui de Piripiri que estão te ouvindo pelo aplicativo GF Play, é o Roberto, é a Dona Maria Alice, é a Ruth, é o Lucas, meu sobrinho, que mora lá em Tianguá, Marcelo, muito obrigada, viu? Eu desejo uma ótima sexta-feira para você, um bom final de semana.
0: E eu lhe desejo em dobro, querida Ana Lu. Tudo de bom, feliz sexta-feira para vocês em Piripiri do Piauí. Um abraço bem apertadão. Alô, Piripiri! Um abraço! E a gente vai seguindo aqui com sucesso total. Daqui a pouco a gente traz aqui mais participações. Agora tem Genival Santos, a música O Anjo Bom.

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9: E não para não, meu amigão. Aqui é sucesso total. E você, claro, em todo o Brasil já somos mais de 80 milhões de amigos, né? Os nossos queridos ouvintes vão conectando e vão acompanhando a rede Verdes Campos Sat para todo esse Brasil. Obrigado você que vai chegando, inclusive pela primeira vez, né? É a sua primeira vez, então bem-vindo. Faça da Verdes Campos Sat a sua melhor companhia em casa, no trabalho, no trânsito. A melhor companhia, claro, você vai ter, olha, todos os dias por aqui, tá bom? E é um prazer imenso ter você aqui na nossa rede de rádios, a que mais cresce em todo o país. Um abraço pra você que tá aí ligado em Minas Gerais. Minas Gerais, um abraço. Olha, pra você também no Ceará, os nossos amigos do Maranhão também estão com a gente. Alô, meu povo lindo maranhense! Aquele abraço a todo mundo no Maranhão, os nossos amigos também em Brasília. Alô, Mato Grosso, Mato Grosso do Sul, é o pessoal do Pará também, muita gente no Pará, no Amapá também, Rio Grande do Norte, na Paraíba, todo mundo ligado, um abraço Piauí também, todo mundo chegando aqui pra curtir a nossa emissora nessa sexta-feira. Continua mandando aí a tua mensagem, já já a gente vai fazer um bloquinho novamente aqui com sua participação, tá bom? Pra deixar a sua sexta-feira assim demais, é acompanhar a mais ouvida do Brasil, Verdes Campos Sat. Essa sim é a cara do povo, combina com o nosso dia a dia.
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1: Tá aí a voz do querido Reginaldo Rossi, aqui na Verdes Campos Sat, a música Vou Começar Tudo de Novo. É o sucessor do saudoso querido Reginaldo Rossi, né? Antes teve Bartol Galindo de Que Vale Minha Vida Agora, ainda comecei um Boca Louca, a música é o Beijo no Rosto. Feliz tarde pra você. Olha, vamos seguindo, a tarde continua assim quente, né? É, meu amigão, acabou o inverno, a chuva já se foi e agora vem aí muita quentura, né? É isso, gente. Vamos que vamos. E você ligado com a gente aqui no Sucesso Total, a sua tarde é muito mais, com muito mais emoção. 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É tudo de bom e o teu final de semana vai ficar aí, ó, na maior tranquilidade, no maior sossego. É simplesmente espetacular. Agora 2:51, hora de Brasília. Olha, muito obrigado a você que vai chegando. Verdes Campos Sat, né? A rádio de mais de 20, não, agora é 80. 80 milhões de ouvintes por todo o Brasil. Vamos seguindo então, agora tem abraços aqui para todo mundo. É, você que tá enviando mensagens aqui pro Marcelo Macedo, a gente fica muito feliz. Alô, boa tarde.
2: Alô, Marcelo Macedo. Boa tarde. Tudo bom com você, meu amigo?
1: Tudo bom, meu amigo.
2: Ela é de Barra Santa Rosa, Paraíba, Costa Santina Grande. Estou ligando para desejar para você, Marcelo, uma boa tarde, um bom final de semana, que Deus abençoe.
1: Com amém, meu amigo.
2: Salve e Nubia Lafayette.
1: Medalha de ouro, viu? Medalha de ouro. Opa, seu Laenço, obrigado pela participação. Bom final de semana pra vocês aí também, tá? Obrigado por demais aí pela participação. Olha, vamos juntos. Alô, você, boa tarde.
3: Boa tarde, meu amigo Marcelo.
1: E aí, mestre Viana?
3: Hoje eu vou pedir a música de Roberto Carlos, Cavalgada.
1: Cavalgada.
3: Pra minha esposa.
1: Todo mundo ligado aí, né, mestre Viana?
3: Marco Luiz, Josélia.
1: Marco Luiz, Josélia. Diga aí, meu amigo. Eu
3: vim aqui de vocês e mandar aqui uma benção para meu neto aí, o grande empresário aí, Fleury. Um abraço para ele. E para você também, toda essa equipe. Pô, meu amigo, velho. Você, eu vou ler esse negócio, você vai. Mas com mais calma pra ler as coisas direito, porque tá saindo muito arrechado, tá não passando nem o negócio dos abraços que a gente manda. Desculpa aí se eu tô dizendo isso.
1: Né, pronto, hoje saiu direitinho.
3: Conta do seu programa aí que eu ri tudo.
1: Pronto, tá um todo mundo ligado. Pois tá bom, mestre Viana, saiu aí o seu áudio completinho aí, tá bom, meu amigo? Um abraço, muito obrigado pela companhia na Capelinha de Palha, ligado e antenado aqui na Verdes Campsat. Alô, boa tarde.
4: Olá, Marcelo Macedo, boa tarde, Marcelão, como é que vai?
1: Tudo bom, meu amigo?
4: Rapaz, a tarde aqui tá daquele jeito, 40 graus.
1: Aqui 40 tá, graus, ainda tá fácil, meu amigo.
4: Estamos na escuta aqui, meu velho. Tu bota aí qualquer um de Belchior pra nós. Eu vou aproveitar a oportunidade de te mandar aqui a foto do pássaro que tá na bala dele, na escuta aqui. E quando a gente trabalha, ele fica na baladeira.
1: Olha aí, rapaz, vamos deitado na rede aí, ó. Rapaz, é vidona, hein? Deitadão na redinha, só curtindo aqui o sucesso total.
4: Meu amigo, na bala dele aqui na escuta. Aqui é o Maneloro, o garoto dos olhos azul.
1: É o Manelô, garotinho dos olhos azuis. Tá bom, amigão, um abraço pra você. Bom final de semana, muito obrigado a vocês aí pela companhia diária aqui com a gente no Sucesso Total. A gente fica muito grato com a participação de vocês, tá bom? Alô, amigo Marcelo. Ô, Marcelo, aqui quem fala é Jocerlan da Paraíba. Gostaria de ouvir uma música de banda Magníficos. Tá certo, meu amigo, um abraço pra você. Ele aproveita e manda um abraço pra todos na região de Água Branca, no Piauí. Um grande abraço, viu, meu amigo Jocerlan da Paraíba, tá aí sintonizado na Verdes Campsat. Alô, Marcelo Macedo, estou aqui na BR-316, próximo ao município de Miguel Leão. Eu moro aqui, Marcelo, no interiorzinho. Olha, que Deus abençoe a todos nós, todos da rádio, programa principalmente pra todos aí. Ouço todos os dias. Tenha uma boa tarde, bom final de semana. Estou aqui limpando a casa, Marcelo. Ligadinho na Verdes Campsat, é a Regina Lúcia. Tá limpando a casa aí, dona Regina. Obrigado, na BR-316, ali pertinho. É de Miguel Leão, né? Ouvindo a gente. Um abraço para vocês aí, Miguel Leão, acompanhando a mais popular do Brasil. Tudo de bom. Vamos seguindo e daqui a pouquinho a gente traz aqui mais participações. Todo mundo ouvindo a Verdes Campsat. Agora tem Antônio Marcos. Se eu pudesse falar com Deus.

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0: Olha, que legal o sucesso, hein? Você conferiu então na voz do Elino Julião a música Cofrinho de Amor aqui na Verdes Campsat. Antes teve aí a querida Sandra de Sá com a música Solidão. E a gente vai seguindo aqui com sucesso total, transmitindo via satélite para todo o Brasil e para o mundo via internet, tá legal? Essa é a rádio da vovó, do amigo caminhoneiro e dos nossos irmãos camponeses, né? Os trabalhadores rurais, os nossos amigos do campo. Todo mundo ouvindo a mais popular do Brasil. Vamos lá, aqui hoje é sexta-feira e a sua sexta-feira é demais. Ok, então, vamos falar agora do óculos. 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Olha, deixa eu mandar um grandioso abraço aqui ao nosso amigo Francisco Fernandes. Tá lá no Rio de Janeiro, ouvindo a Verdes Campsat. Alô, Francisco Fernandes, grande cantor, compositor, o homem entendido do assunto, né? Um abraço, meu querido, muito obrigado pela companhia e pela audiência aqui com a gente também na Rede Verdes Campsat. Uma boa tarde pra você.
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0: Agora tem Cassiano Costa, música A Lua e Eu. Grande sucesso, hein?

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9: 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É isso aí, estamos de volta então aqui com a rede de rádios Verdes Campos Sat, transmitindo via satélite para todo o Brasil na sexta-feira, dia 29 de maio, finalzinho do mês de maio, e você com o rádio ligado aqui com a gente, fica maravilha, é um prazer ter você. Agora sim a gente vai fazer aqui um bloquinho com sua participação, muitas mensagens chegando de dos quatro cantos do Brasil. E a gente vai mandando abraço pra você. Alô, Marcelo, manda um abraço pra mim, Marcelo. E a Betânia, de José de Freitas. Alô, Betânia. Boa tarde pra vocês em José de Freitas, tá? Alô, Marcelo, toca pra mim a música do Eduardo Costa. É o Pascoal Moraes, ligadinho em Patos, na Paraíba. Valeu, meu amigo. Um abraço, tudo de bom. Vamos lá, mais uma participação.
10: Marcelo, boa tarde. Aqui é a Marlúcia, a gente dos todos de efeito aqui na cidade de Guadalupe.
9: Opa, Marlúcia, boa tarde.
10: Uma música de Odaí José. E ofereço para todos que estão na sintonia, para meus clientes, para você. 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
9: 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Marlúcia, um abraço, querida. Ligadinha pelo aplicativo GF Play, acompanhando aqui o programa das multidões. Sucesso total. Muito obrigado pela participação. Vamos juntos. Alô, boa tarde.
11: Boa tarde, Marcelo Macedo.
9: Todo mundo ligado, hein?
11: Na localidade da Saquarema, no Cigal, Colongá. Gostaria de ouvir a música Deliane, Deserto do Amor. Oferece para meus filhos, meus irmãos, para minhas cunhadas, para meu amigo Rosalino, meu amigo Manossé e para você, Marcelo Macedo. Uma boa tarde.
9: Tá certo, querida. Boa tarde. Um abraço para vocês em Alto Longá, no Piauí. Alô, Alto Longá. Muito boa tarde. Alô, Marcelo. Meu nome é Rosário. Eu estou aqui no Parque Piauí, Teresina, Marcelo. Opa, dona Rosário. Um abraço para a senhora. Muito obrigado. Dá um abraço a todo mundo aí na Zona Sul de Teresina, no bairro Parque Piauí. Ligadinha na mais popular do Brasil. Deixa eu mandar um abraço aqui ao seu Martinho também. Tá ligado em São Gonçalo do Piauí. Alô, seu Martinho, um abraço. O Araújo tá em Itaporanga, na Paraíba também, tá ligado, tá curtindo o programa. Um abração pra você. Alô, você, boa tarde.
12: Boa tarde, Marcelo. Aqui é Cantonado Rocha, da Paraíba. Eu quero que bote Chirino e Chirando, dois cabos desmantelados. Um boa tarde, tudo bom. Tô na escuta do programa. Um boa tarde, tudo de bom. Começa a escutar de manhã logo.
9: Pronto, começa cedinho, né?
12: Uma boa sexta-feira pra você.
9: Opa, tchau. Tá bom, meu amigão. Um abraço pra você também, uma excelente sexta-feira. Tá ligado aí, o Francisco Serafim. Seu Francisco Serafim, um abraço, meu amigo, tudo de bom. Alô, boa tarde.
13: Boa tarde, Marcelo, tô ligado aí na programação, manda um alô aí pra nós. Idegnon de Bacabal, Maranhão, tô ligado.
9: Pronto, Bacabal no Maranhão. Um grande abraço pra vocês em Bacabal, rapaz, o Fururuca. Eita, cabra bom, um abraço, muito obrigado pela sua sintonia. Vamos juntos, mais uma participação chegando. Boa tarde.
14: Boa tarde, Marcelo Macedo. Manda uma música aqui pra nós aqui no povoado Bom Jesus, município de Sucupira do Riachão. Aqui é o Manuel de Jesus, manda um alôzão aí pra Francisca do Lourenço. E bota uma música aí de Sandro Lúcio pra nós.
9: Pronto, Sandro Lúcio, muito obrigado pela participação. Sucupira do Riachão, como é que vocês estão aí, tudo bem? Sucupira do Riachão, no Maranhão, todo mundo ligado, era mais popular do Brasil. Olha, já somos mais de 80 milhões, hein? 80 milhões de amigos, 80 milhões de ouvintes, telespectadores, e a gente também manda um abraço carinhoso pra vocês. Desejamos aí excelente fim de semana. Muito obrigado pela audiência e pela preferência. Todo mundo curtindo aqui a gente, valeu mesmo, tá bom? Olha, vamos nessa, vamos trazer aqui mais participações. Alô, você, boa tarde.
15: Boa tarde, eu gostaria de falar com...
9: Diga aí.
15: O Marinho, a Neto Campo.
9: Já agora tá falando no ar, pronto.
15: Da Rede Campo.
9: Pronto, esse aí é o zap que a senhora manda participação, tá bom? A senhora participa de todos os programas no mesmo zap, tá bom, querida? Um abraço, muito obrigado pela audiência, tá ligada aí, né? Pegou o número da Verdes Campo Sat, tá aí mandando mensagens pra gente. Valeu mesmo, tá? O nome dela aqui direitinho, deixa eu mandar um abraço aqui pra ela, Dona Maria. Dona Maria, um abraço pra senhora. Marcelo, manda um abraço aqui pra gente no centro de José de Freitas, rapaz. Estoque renovado, é o Juraci. Ele mandou uma foto aqui, olha aí, rapaz. O estoque renovado, tá bonito demais. Ah, ele tá na loja, né? 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Você é nota 10, amigão. Boas vendas, bom trabalho. Tá aí sempre ligado na Vida Descansada. Vamos lá, vamos seguindo. Vamos trazer mais sucesso. Vamos trazer agora o Eduardo Costa. Essa música é linda demais e ganhou o Brasil, né? O nome da música, Imagina Eu. Um grande sucesso e toca aqui pela Verdes Campos Sat, transmitindo via satélite para todo o Brasil. Vamos ouvir.

Aí o sucesso entrou na voz de Roberto Carlos aqui na Pediscopo Sat, pra você que indicou e pediu a janela. E a gente tocou, tá? Antes teve um sucessão massa demais do Nando Moreno, aí participação de Rio Negro e Solimões, a música Chapeludo. E no comecinho, Eduardo Costa, música Imagina Eu, é só sucessos, né? Eu vi uma programação diferente, massa pra curtir. Vai ligando na Verdes Campos Sat que você vai ter tudo isso e muito mais aqui com a gente, tá? Até 5 horas e 30 minutos você então vai ouvindo o programa Sucesso Total. 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Agora 3 da tarde, 52 minutos, hora de Brasília. Feliz tarde para você. Vamos seguindo, porque hoje é sexta-feira e a melhor sexta-feira do Brasil vai seguindo por aqui, né? É um sistema de comunicação Verdes Campos Sat indo mais longe para te fazer a melhor companhia. Rapaz, agora eu quero mandar essa música aqui para todos os caminhoneiros, para você que tá na estrada também viajando. É César e Paulinho, Viajante Solitário. Um grande abraço, bom comecinho de final de semana. É a Verdes Campos Sat do seu ladinho.

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8: Olha, vamos lá então, pessoal. Estamos de volta aqui na Verdes Campos Sat. A gente vai seguindo aqui com o programa Massa Demais, o sucesso total. E você vai curtindo tudo na melhor sexta-feira do Brasil. 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Tudo de bom! Agora já são 4 da tarde, 7 minutos, hora de Brasília. Vamos seguindo até o finalzinho da tarde. Vamos nessa. Programa Sucesso Total, a sua companhia diária pelo sistema de comunicação Verdes Campos. E agora tem abraço aqui para todo mundo. Fala, João de Deus, meu amigão.
9: Aí, Marcelão, boa tarde, meu amigo. Marcelo, abração para todos os ouvintes da Verdes Campos, para você. E que Deus nos proteja. Boa tarde.
8: Tá certo então, meu amigo João de Deus. Um abraço pra você no Amazonas, ligadão na Verdes Campos SAT. Alô, amigo Marcelo, gostaria de ouvir uma música de Júlio César, só pra curtir por aqui, meu amigão. Olha, manda um abraço aqui pro meu filho Davi e a minha esposa Lucilene. Estamos aqui no Tianguá, acompanhando. Eu sou o Kleber. Opa, seu Kleber. Um abraço, seu Kleber. Um abraço pra vocês no Tianguá, hein? Eita, lugar maravilhoso do Tianguá. Serra do Tianguá, Serra da Ibiapava. É fantástica, um abraço Tianguá, no Ceará e todo mundo aí, tá? Sua esposa Lucilene, você Cleve e seu filho também, o Davi, obrigado pela audiência com a gente, tá maravilha, meu irmão. Olha, um abraço Daniel também, tá ligado? Alô Daniel, um forte abraço pra você, acompanhando a Rede Verdes Campos SAT, maravilha gente, tudo de bom, bom final de semana pra todo mundo ligado na Verdes Campos SAT. Mandar um abraço aqui também pra Dona Ruth, no bairro Vermelho em Teresina. Dona Ruth, boa tarde pra senhora aí, Dona Ruth.

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Sucesso na Verdes Campos Sat, tá aí a música da cantora Eliane, a música Deserto do Amor, pra você que indicou e pediu, a gente já tocou aqui na Rede Verdes Campos Sat. Agora a gente vai de informação. Vamos lá então, uma informação aqui também, você fica bem informado aqui no programa Sucesso Total, diretamente aqui do portal verdescampos.com.br. Vamos trazer essa informação aqui que não é nada boa, né? Plano de saúde individual terá reajuste máximo de 5,11%, decide aí a ANS, né, rapaz? Os planos de saúde individuais familiares terão aí reajustes contratual anual no valor máximo dessa porcentagem aqui, 5,11%, tá? Olha, o índice foi decidido hoje, sexta-feira, pela Agência Nacional de Saúde Suplementar, ANS, o órgão do governo que regula aí o setor, né? Olha, planos individuais são aí os contratos pelas próprias pessoas que dependem, portanto, de uma operadora aí de saúde, né? Diferentemente aí dos planos empresariais e coletivos que dependem, portanto, de pessoas jurídicas, né? Olha, o país tem cerca de 7,7 milhões de clientes de planos de saúde individuais, que representam 14,5% dos 52,9 milhões de consumidores de plano de saúde por todo o Brasil. O reajuste máximo agora pode ser somente de 5,11%. É o menor autorizado pelo INSS desde o ano 2000, que ficava aí em 5,42%, né? Então tá aí, gente. Agora, essas questões aí do reajuste de plano de saúde só podem

0: É isso aí, gente. Tá aí um grande sucesso, então, com a banda Fundo de Quintal, grupo Fundo de Quintal, né? A Amizade, que música linda demais, e você vai curtindo só aqui na Rede Verdes Campos Arte. Olha, antes teve também Júlio César, música Muito Eu Chorei, e aí a tarde continua assim, boa demais, sextou, né? E a sexta-feira tá boa. Um abraço aos trabalhadores rurais, rapaz, todo mundo curtindo a Verdes Campos Arte. Um abraço também aos caminhoneiros, motoristas de ônibus, de van, de aplicativo, taxi. Valeu, turma, você no seu carro particular também, desejando aí uma ótima sexta-feira nas estradas do Brasil, nas avenidas, nas ruas, tá todo mundo ligado, é no comércio, no mercadinho, em casa, nas ruas, nas panificadoras, por onde você passa, só dá Verdes Campos Sat em todos os cantinhos. Olha, boa tarde para a cidade de Água Branca, Água Branca, Piauí, boa tarde, alô, Regeneração, um abraço também para Amarante, alô, São Gonçalo também do Piauí, São Pedro, galera boa de Angical, Jardim do Mulato, Olho d'Água do Piauí, Santo Antônio dos Milagres, um abraço, alô cidade também de Miguel Leão, alô Barro Duro, um abraço pra vocês também, Barro Duro, né? Rapaziada boa, Hugo Napoleão também, com a gente curtindo a Rede Verdes Campos Sat, Lagoinha do Piauí, Agricolândia, alô Passagem Franca, Santa Cruz dos Milagres, São Miguel da Baixa Grande, Francinópolis também, Tanque do Piauí, alô São Francisco do Maranhão, Matões também, Parnarama, Palmeirais no Piauí, Nazária, todo mundo sintonizado aqui com a gente, um abraço, Lagoa do Piauí, Monsenhor Gil, Curralinhos, Demeval Lobão, é meu amigo, tá todo mundo com a gente, abraço pra Altos, Alto Longar, você também Coivaras, né? Alô Pau D'Arco do Piauí, grande abraço Pau D'Arco. Todo mundo sintonizado, Timon no Maranhão, Caxias, Aldeias Altas, é a Verdes Campos Sat. Do seu ladinho, para te fazer a companhia certa. Um abraço para União, José de Freitas também. Todo mundo chegando aqui para ouvir a mais popular do Brasil.
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0: 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Opa, vamos juntos então, voltamos aqui com a nossa programação e a gente vai seguindo. Programa Sucesso Total, campeão de audiência. Pessoal, muito obrigado. A gente fica até sem palavras para agradecer o tamanho do carinho do nosso público aqui na rede Verdes Campos Sat. Tudo de bom para vocês. Bom final de semana, que Deus abençoe o caminhar de você no seu dia a dia aí, tá bom? Sextou e o fim de semana já vai começando pra valer na rede Verdes Campos Sat. 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

0: 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É o sucesso da cantora Cláudia Barroso aqui na Verdes Campos Sátia, música Por Deus Eu Juro. Sucessão, né? Mas teve a banda Corisco do Trovão, Me Dá Um Beijo, e no comecinho, eu vou tirar você desse lugar, na voz do querido Odair José. Agora já são 4:52, hora de Brasília. Olha, você ligado na Antena Parabólica Digital, muito obrigado também pela companhia com a gente, né? Verdes Campos Sátia tá aí do seu ladinho também na Antena Parabólica. E logo, logo a TV Verdes Campos também vai estar com vocês aí na Banda Caô no canal 123, na Parabólica Digital. TV Verdes Campos Sat. Aguarde, aguarde, vem aí novidades, tá bom? Estamos aqui preparando tudo com muito carinho pra vocês. 4:52 agora, deixa eu trazer aqui o nosso amigão, rapaz, o Araújo, lá de Itaporanga. Boa tarde.
1: Boa tarde, Marcelo Macedo. Aqui é o Araújo, da cidade de Itaporanga, Paraíba. Marcelo, toca para nós aí uma música do Newton César, pode ser daquelas antigas.
0: Das antigas, né?
1: Pronto. Música é bom demais, né?
0: É bom demais então. Tá certo, Araújo, de Itaporanga, na Paraíba. Um abraço para vocês aí. Ô Marcelo, manda um abraço para mim, meu nome é Nalva, eu moro aqui, Marcelo, bem no centro de Demerval Lobão. Dona Nalva, um abraço para a senhora, Demerval Lobão no Piauí. Tô sabendo que a audiência tá demais aí na região de Demerval Lobão, né? É, meu amigo, tá todo mundo chegando para ouvir a Verdes Campos Sat na cidade de Demerval Lobão no Piauí, Lagoa também do Piauí, Monsenhor Gil, é umas cidades que fica ali tudo pertinho da outra, né? Curralinhos também. Pronto, rapaz, tá todo mundo ligado, tanto na região urbana e a galera boa também na região rural dessas cidades, acompanhando aqui a Verdes Campos Sat. Vamos nessa, alô você, boa tarde.
2: Sérgio Macedo, meu amigo, boa tarde. Eu sou Francisco, de Passagem Franca do Piauí. Esqueça de nós aqui não, estamos ligadinhos no programa.
0: Pronto, rapaz. Passagem Franca.
2: Sérgio Macedo, bota a música aí. Caetano Veloso, às vezes no silêncio da noite. Aqui pra nós, estamos ligados aqui no seu programa.
0: Olha aí, o Francisco, diretamente de Passagem Franca, no Piauí. Valeu, Francisco, um abraço, esqueço não, rapaz. Um abraço para vocês em Passagem Franca, do Piauí. Eu aproveito e mando um abraço também para a cidade de São Félix, ouvindo a Verdes Campos Sat, Santa Cruz dos Milagres, Prata do Piauí. Todo mundo com a gente, né? Isso é muito bom. Valeu, turma, pelo carinho de sempre aí. A música Sozinho, é, produção? A música linda demais, Sozinho, do Caetano Veloso. A gente manda já, viu, amigão? Obrigado demais aí pela sua participação. Agora tem Nelson Ned. Tudo passa.

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1: Tá aí a voz do querido Caetano Veloso, a música Sozinho. A música é muito bonita, por sinal, indicação do nosso ouvinte, tá? Olha, vamos fazer agora um intervalo, a gente volta já já, trazendo muito mais pra você nessa super tarde de sexta-feira. Não saia daí, é rapidinho.
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1: Olha, vamos lá então. Agora já são 5 da tarde, 4 minutos, zona de Brasília. Voltamos aqui com sucesso.
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1: Transmitindo via satélite para todo o Brasil aqui na Verdes Campos Sat. Você vai curtindo muita música boa, começando o final de semana. E você com o rádio ligado por aqui, fica muito legal, tá? 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Vamos lá, 5 da tarde, 7 minutos agora. Agora tem o cantor Demetrios, O Ritmo da Chuva. Ei, Demetrios, vamos cantar pra gente agora aqui no Sucesso Total, via satélite pra todo o Brasil.
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0: Opa, tá aí o sucesso então na banda Aquarius, a música Vem Pro Meu Mundo, Marcas Desse Amor, medley aí, bem bacana da banda Aquarius aqui na Pages Campsat. Rapaz, deixa eu mandar um abraço aqui ao nosso amigo João Carlos. Alô, João Carlos, tá lá, tá pescando lá no Pesque Pague. Rapaz, um abraço pra você, amigão. Tá acompanhando lá, gente, lá no Resort Hotel Cajuína Náutico Clube. Tem um sistema lá de som, de alto-falantes, né? E a rapaziada fica ouvindo a gente lá. Ô, João Carlos, obrigado, meu amigo, pela sua audiência, pescando, né? Só pescando aquele tambaqui, aquele panga, aquele surubim, aquela tilápia. Muito bom. João Carlos, um abraço pra você. Ligadão na Verdes Campos Sat, lá no Pesque Pague do Resort Hotel Cajuína Náutico Clube. Bom final de semana pra você aí, amigão.
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0: Olha, bom demais aqui na Verdes Campos Sat, o sucesso então de Raça Negra, a música cheia de manias. Antes teve Roberta Miranda, São Tantas Coisas, música de 1986, e você então já curtiu e recordou na Verdes Campos Sat. Vamos lá, vamos botar a participação aqui do nosso amigão Francisco de Carnaubal. Fala, Francisco.
1: Boa tarde, aqui quem fala é o Francisco, aqui da cidade de Carnaubal, Ceará. Estou ouvindo aqui pelo aplicativo. Quero ouvir aquela música de Júlio César Stuff, só para curtir.
0: Olha, amigão, a gente já tocou o Júlio César no programa de hoje, tá bom? Mas fica aqui o nosso abraço, tá ligado, pelo GF Play, o nosso amigo Francisco, na cidade de Carnaubal, no estado do Ceará. Valeu, Francisco, pela companhia, meu amigo. Bom final de semana para você. Aproveita e mandar um abraço aqui também ao nosso amigo Braga, agente de vendas GF8 lá em Agricolândia. É no Piauí. Valeu, Braga. Um abraço, querido.
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0: Olha, pra fechar essa edição de hoje, o sucesso então de João Mineiro e Marciano, Seu Amor Ainda é Tudo, né? Foi a nossa última, Brasil!
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0: Muito obrigado a vocês que ficaram com a gente até agora, foi tudo de bom. A gente vai indo nessa, tá bom? Agradecendo demais aí a você. Agradecendo em primeiro lugar ao nosso bom Deus por mais uma super edição do Sucesso Total. E é isso, pessoal. Muito obrigado pela audiência mais uma vez, batendo todos os recordes de audiência, pela companhia diária, os nossos 80 milhões de ouvintes por todo o Brasil, compartilhando, mandando mensagens, todo mundo curtindo a gente. Isso é muito bom. 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Grande abraço, bom finalzinho de tarde para todo mundo, tá bom? Vamos ficar agora com as informações, tá vindo aí o Rádio Notícia. Um grande abraço aqui do seu amigo Marcelo Macedo. Valeu, Brasil! E é como eu digo sempre, coloca Deus no coração e nada mais!
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0: Olá, boa tarde. Eu sou Fábio Brito e estamos chegando pelo sistema de comunicação Verdes CampoSat com o seu Rádio Notícia de hoje, sexta-feira, 29 de maio. E aqui você fica com o um resumo dos principais fatos e acontecimentos que movimentam o dia pelo país. E começamos com o destaque nacional. Bem, o governo brasileiro condenou nesta sexta-feira a ofensiva dos Estados Unidos e classifica organizações criminosas brasileiras como terroristas. Em nota oficial, a Secretaria de Comunicação do governo avalia que a medida enfraquece o combate aos criminosos e afeta áreas internas do país. O governo federal também relacionou o enquadramento anunciado pelo Departamento de Estado dos Estados Unidos, a atuação da família Bolsonaro no país, comandada por Trump. Em nota, o órgão chamou de deplorável que membros da família vão ao exterior para defender intervenção estrangeira no Brasil, como ocorreu com o tarifaço anunciado contra o país no último ano. Ainda de acordo com a nota, medidas unilaterais e não negociadas, como a anunciada pelo Departamento de Estado dos Estados Unidos na quinta-feira, podem enfraquecer o combate aos criminosos e gerar ações que coloquem em risco a vida das pessoas que nada têm a ver com o crime. E quase 9 milhões de contribuintes recebem hoje o maior lote de restituição do imposto de renda da história do Brasil. Ao longo do dia, a Receita Federal pagará 16 bilhões a 8.749.992 pessoas. O pagamento contempla o primeiro lote da declaração do Imposto de Renda à Pessoa Física 2026 e restituições residuais de anos anteriores. Em nota, a Receita Federal informou que o lote recorde se deve à agilidade no processamento das declarações e do avanço das ferramentas de modernização e automação adotadas pelo órgão. O primeiro lote de 2026 informou que representa 40% das restituições previstas para serem pagas este ano, tanto em valores quanto em número de contribuintes. Dos 16 bilhões desse lote, 8,64 bilhões vão para contribuintes com prioridade legal no reembolso. A consulta pode ser feita na página da Receita Federal na internet. E atenção, o Instituto Nacional do Seguro Social e o Ministério da Previdência Social promovem, nesse fim de semana, amanhã sábado e no domingo, dia 31, um grande mutirão para atendimentos extras em diversas regiões do país. Ao todo, são oferecidas mais de 59 mil vagas destinadas a perícias médicas realizadas pela Perícia Médica Federal do Ministério da Previdência Social e avaliações sociais do INSS. Essas são etapas obrigatórias para a concessão de benefícios previdenciários e assistenciais como o BPC. A região Nordeste é a região que vai ter mais atendimentos, são mais de 41 mil atendimentos. Eu tenho aqui os dados por estados, vou destacar aqui o Ceará. O Ceará vai ter 19.477 vagas disponíveis. Maranhão, 822 vagas. Piauí, 5.579 vagas. O agendamento de perícia médica e avaliação social pode ser feito pelo Meu INSS ou pela Central 135. 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E segue o seu Rádio Notícia nesta sexta-feira, agora chamando as informações de Teresina no Piauí com Vanilson Brito. Boa tarde, Vanilson.
1: Ok, Fábio Brito, obrigado pelas informações. E agora você segue com o seu Rádio Notícias de hoje, direto de nossa central de jornalismo, Rede Verdes CampoSat, em Teresina, no estado do Piauí. Olha, uma caminhonete atingiu parte da estrutura de uma rodoviária popular localizada na BR-343, no bairro Uruguai, em Teresina. Vídeos gravados por populares mostram como ficou o local após o acidente. De acordo com a Polícia Rodoviária Federal, a colisão envolveu dois veículos e teria acontecido após uma manobra de troca de faixas. Segundo ainda a PRF, ninguém ficou ferido. Foram registrados apenas danos materiais. O trânsito na região chegou a ficar lento, mas logo foi normalizado. E vamos com mais informações agora no sul do estado do Piauí, onde um homem identificado pelas iniciais ESS foi preso em Canto do Buriti, que fica na região sul piauiense. O homem, ele é suspeito de envolvimento na morte do ex-jogador de futebol Paulo Diego Messias dos Santos, de 38 anos de idade. O crime aconteceu em fevereiro deste ano na cidade de Tucano, no estado da Bahia. O investigado era alvo de um mandado de busca preventiva. As investigações apontam que, além de matar Paulo Diego, ele também teria atirado contra a companheira da vítima, de 25 anos. A prisão foi realizada durante uma ação conjunta entre as polícias civis do Piauí e da Bahia. 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E agora você segue o seu Rádio Notícias de hoje com mais informações, agora direto de nossa central de jornalismo, Rede Verdes Campos Sat, no Ceará, com Aline Portela, trazendo um balanço do que foi notícias no estado cearense no dia de hoje. Aline, boa tarde, é com você.
2: Obrigada, Vanilson Brito, pelas informações direto da Central de Jornalismo de Teresina. A partir de agora, a gente confere as informações da Central de Jornalismo do Estado do Ceará, sempre no oferecimento dos produtos GF8. 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Vamos de informações. Fortaleza se consolidou como a capital da cerveja na região Nordeste, ao registrar 11 cervejarias formalizadas, segundo o Anuário da Cerveja do Ministério da Agricultura e Pecuária. O desempenho coloca a capital cearense na nona posição do ranking nacional, empatada com polos tradicionais como Florianópolis e Joinville, em Santa Catarina, e garante ao município a posição de segunda maior concentração de cervejarias do país, fora do eixo sul-sudeste, detendo sozinha 0,56% do mercado nacional. De acordo com o Sindicato Nacional da Indústria da Cerveja, esse crescimento expressivo é impulsionado por uma combinação entre o clima quente da região, a solidez da economia local e o forte espírito empreendedor cearense. Além disso, o aumento do poder de compra da população tem direcionado o público para o consumo de produtos de maior valor agregado, consolidando o mercado de cervejas artesanais e da categoria premium na cidade. Outra informação é que o Complexo Hospitalar da Universidade Federal do Ceará realiza neste sábado, 30 de maio, a partir das 7 da manhã, um grande mutirão de saúde, com foco em cirurgias eletivas, consultas especializadas e exames diagnósticos, como mamografias e ultrassonografias. A ação acontece de forma simultânea no Hospital Universitário Walter Cantídio e na Maternidade Escola Assis Chateaubriand. priorizando o atendimento a idosos. Por fazer parte do Projeto Nacional HU Brasil em Ação, voltado à redução das filas do SUS, o evento não terá demanda espontânea, atendendo exclusivamente pacientes pré-agendados. A iniciativa é uma estratégia fundamental para garantir o tratamento adequado da população no tempo oportuno, buscando superar o alcance da edição anterior, que registrou mais de 40 mil atendimentos no país. Além de agilizar a assistência em saúde, o mutirão integra estudantes de graduação e médicos residentes no atendimento, promovendo uma formação acadêmica humanizada e diretamente conectada às necessidades da comunidade local. E essas foram as informações direto da Central de Jornalismo do Estado do Ceará. Fique agora com as informações do Maranhão, com ele, Neto GF8.
3: Olá, Aline Portela, muito obrigado por mais uma vez trazer informação do Ceará na rede de rádios Verdes Campos Sat, a mais popular do Brasil. Agora eu sigo com o Rádio Notícia, direto da Central de Jornalismo em Coroatá, no Estado do Maranhão. O Tribunal de Contas do Estado aqui do Maranhão, TCE-MA, emitiu parecer prévio pela desaprovação das prestações de contas de prefeitos e gestores municipais de 5 cidades maranhenses referente a diferentes exercícios financeiros. Receberam parecer pela desaprovação as contas dos seguintes gestores: Antônia Leide Ferreira da Silva Oliveira, governador Acha do ano de 2024, Antônio Rodrigues do Nascimento Filho, da cidade do Junco do Maranhão, 2024, Marconi Pinheiro Marques, Cajapioca, que fica na Baixada Maranhense, exercício 2024, Maria Deusa Lima Almeida, lá da cidade de Maranhãozinho, exercício 2021, Valdemar Alves Ricardo, de Tufilândia, que tem um exercício de 2024. Os pareceres emitidos pelo TCE-MA ainda serão encaminhados às câmaras municipais responsáveis pelo julgamento político das contas dos prefeitos. Contas aprovadas com ressalva. Vamos trazer essa informação. O tribunal também emitiu parecer prévio pela aprovação com ressalvas para prestações de conta apresentada por gestor de diversos municípios paraenses. Entro nesta situação de contas, salvas com ressalva, Davidson Pereira Freitas, de Trisdela do Vale, que é do ano de 2024, Enoque Ferreira Mota, neto de Pastos Bons, exercício 2023, Francisco Noleto Coelho, de Paraibano, que é o exercício 2020, Gilvana Evangelista de Souza, São João dos Patos, exercício 2020, Eliezer de Jesus Soares Perimirim, 2022, e também Nilcilene Santana Ribeiro Almeida, da cidade de Alto Alegre do Maranhão, exercício 2024. Pedro Paulo Cantanhede Lemos, presidente Juscelino, exercício 2024. E Rui Fernandes Ribeiro Filha, de Arari, em 2024. Neste tipo de julgamento, o tribunal reconhece improbidades ou falhas formais e não compromete integralmente a regularidade das contas. Portanto, essa foi a informação direto de Coroatá, no estado do Maranhão, para o Rádio Notícia. 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Agora eu chamo o nosso correspondente direto da Central de Jornalismo de Barras, no Piauí, Adilson Carlos, com informação da região.
4: Olá, Neto, obrigado pelas informações. A você ouvindo Rádio Notícias em todo o Brasil. Vamos agora às informações direto da Central de Jornalismo da Verdes Campos Sat, aqui na cidade de Barras, norte do estado do Piauí. Uma operação da Força Integrada de Combate ao Crime Organizado no Piauí foi deflagrada na manhã desta sexta-feira, dia 29, com o objetivo de desarticular um grupo suspeito de atuar no tráfico de drogas e em crimes violentos no litoral do estado. A ação, batizada de Operação Boca do Lobo, cumpre ao todo 21 mandados judiciais, sendo 12 de prisão temporária e 9 de busca e apreensão, expedidos pela Central de Inquéritos 3, Polo Parnaíba. Os investigados poderão responder por organização criminosa, tráfico de drogas, associação para o tráfico e porte ilegal de arma de fogo. A FICO Piauí é coordenada pela Polícia Federal e composta por integrantes da Secretaria Nacional de Políticas Penais, além das Polícias Civil, Militar e Penal do Estado. 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E ainda no litoral piauiense, a retirada de dezenas de árvores do canteiro central da Avenida Pinheiro Machado, trecho urbano da BR-343 em Parnaíba, tem provocado forte repercussão e indignação entre moradores. A ação realizada dentro das obras da revitalização da via gerou críticas de cidadãos que questionam os impactos ambientais da medida. Moradores relatam preocupação com a perda da arborização, durante anos ajudou a amenizar o calor intenso da região e contribuiu para o embelezamento principal da entrada da cidade. Nas redes sociais, diversas manifestações apontam receio quanto ao aumento da temperatura, redução das áreas de sombra e possíveis prejuízos à fauna urbana. Segundo a gestão municipal, espécies consideradas inadequadas para o local foram removidas e haverá compensação ambiental com o plantio de novas mudas em outras áreas do município. Apesar da justificativa oficial, o tema continua dividindo opiniões. Enquanto parte da população defende a modernização da avenida, outros moradores cobram maior preservação ambiental e questionam se a substituição da vegetação existente compensará a perda das árvores já consolidadas. Ok, são essas as nossas informações da Central de Jornalismo da Verdes Campos SAT aqui na cidade de Barras Norte do Piauí. Vamos agora até Granja, no Ceará, trazendo então os destaques de hoje com o nosso amigo Marcos Tony. Boa tarde, Marcos.
5: Ok, amigo Adilson, com as suas informações. E agora, diretamente da Central de Jornalismo da Verdes Campos SAT Granja, aqui na região norte, estado do Ceará. Um homem não identificado foi encontrado morto no bairro Santo Antônio, em Tianguá, na Serra da Ibiapaba, região norte do Ceará. O caso aconteceu por volta das 5h30 da manhã de hoje, sexta-feira, 29. As informações preliminares é que a vítima estaria sendo perseguida por algumas pessoas. Ao lado do corpo foi encontrado pedras que possivelmente foram usadas na agressão. 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E atenção, a equipe de moto patrulhamento desarticulou um ponto de armazenamento de drogas no bairro Alto da Brasília, em Sobral, região norte do Ceará. A polícia encontrou 5 quilos de crack e munições. Apenas o material foi encontrado e no momento não tinha ninguém na residência. A ação aconteceu hoje pela manhã, sexta-feira 29, em Sobral, maior polo industrial da região norte do estado do Ceará. 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E agora, vamos até a cidade de Coelho Neto, no Maranhão, com ele, Milton Vieira.
6: Obrigado, Marcos Tony. Abraços para você e para nossa audiência em Granja, no Ceará e em todo o Brasil. Aqui no Maranhão, a gestão do prefeito de Mata Roma, Bezaliel Albuquerque, enfrenta uma série de questionamentos jurídicos e denúncias administrativas. No último ano, o gestor chegou a ser afastado cautelarmente pela Câmara Municipal por suspeita de desrespeito à lei de responsabilidade fiscal e gastos excessivos com pessoal. Embora tenha retornado ao cargo por liminar judicial, que apontou falhas no rito do legislativo, o processo administrativo continuou em análise. Além do embate com os vereadores, O prefeito é alvo de uma investigação da Procuradoria-Geral de Justiça sobre atrasos em pagamentos de servidores públicos, ativos e inativos. O nome de Albuquerque também foi citado em investigações anteriores do Ministério Público do Maranhão, da época em que era vereador, referentes a supostos desvios na área da saúde. Aliados do prefeito apontam motivação política nas acusações, enquanto grupos de oposição e parte dos moradores cobram maior foco nos serviços básicos do município. 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E agora nós vamos à notícia que vem do Instituto Federal do Maranhão, do Campus Caxias. É que o Instituto está promovendo a 14ª edição da Semana dos Povos Originários, organizado pelo Núcleo de Estudos Afro-Brasileiros e Índio-Descendentes. O evento debate este ano a valorização dos saberes, memória e resistência nos territórios maranhenses. O evento também abre espaço para exibição de trabalhos acadêmicos de estudantes locais e manifestações culturais regionais, como o Bumba Meu Boi, e outro destaque, como o Cine Neabi, com a projeção do filme Tava, O Caminho da Sabedoria e das Belas Palavras. É um documentário de 2023, produzido por equipes indígenas do Conselho Atimirim. E agora nós vamos direto para Campo Maior, no Piauí, de onde o nosso colega Eduardo Silva tem outras informações. É com você, Eduardo.
7: Ok, Milton, muito obrigado pelas suas informações do estado do Maranhão. Agora vamos voltar para a nossa central de jornalismo em Campo Maior. Olha, hoje o Rádio Notícia traz informações sobre uma denúncia do morador Antônio Gomes da Silva. Ele é da comunidade Nova Passagem, é da comunidade pertencente à cidade de Boqueirão, que fica na região norte do estado do Piauí. A cidade de Boqueirão atualmente é administrada pela prefeita Geni Ferreira. Olha, ele traz informações aqui, a gente inclusive entrevista ele agora. Ele vai falar sobre realmente essa realidade que vive a comunidade Nova Passagem, pertencente a Boqueirão do Piauí. Boa tarde, Antônio Gomes. Como é que está a situação lá?
8: Boa tarde, Eduardo. A situação lá, Eduardo, é uma situação que a gente está passando por um problema muito difícil lá, sabe? Porque lá nós temos período do inverno agora que está terminando, nós temos problema com mosca, mau cheiro, aquele odor forte, né? E vai entrar o verão agora, né? Nós vamos ter muito problema com fumaça, com mosca. Você está entendendo? Não tem quem aguente. O que que nós estamos querendo? Eu, Antônio Gomes da Silva, estou pedindo em nome de todos os moradores daquela região, que é da Nova Passagem, Passagem dos Pintos, Sabão dos Broa, Vereda, Tanque. Estou pedindo em nome de todas as pessoas para a Prefeitura de Boqueirão procurar uma solução para tirar aquele lixão de lá, porque nós não estamos mais aguentando. É sofrimento inverno e verão, não tem quem aguente.
7: Já há muitos anos que convive lá com essa situação?
8: E há muito tempo.
7: Pronto, então está aí a denúncia feita, pertencente a essa comunidade Nova Passagem, que é pertencente a Boqueirão do Piauí, cidade que fica na região norte do estado, e aí pedindo soluções. A gente também abre espaço para que a Prefeitura de Boqueirão, a Assessoria de Comunicação, possa entrar em contato com a Rádio Verdes Campos SAD, trazendo informações sobre como deve proceder ali para tentar amenizar essa situação e que vocês voltem de fato a ter a comunidade como era antes, sem essa poluição, sem esse lixo todo, não, Antônio?
8: É isso mesmo, é isso que nós estamos querendo, ter paz. Nós não estamos tendo paz lá, porque é mosca. Olha, Eduardo, é tão complicada a situação que eu comprei tela para botar na minha janela, que eu não posso abrir a janela porque as moscas entram. Tu acendeu um fogo, parece que as moscas, a fumaça, a gente atrai elas também, a fumaça do fogo, sabe? E essas comunidades que eu citei são tudo no meio desse lixão, é tudo perto, entendeu? Então, todas... Tem casa lá, Eduardo, que é 100 metros do lixão.
7: Então todas essas comunidades sofrem com esse lixão a céu aberto lá?
8: todas essas comunidades estão passando por esse momento difícil por causa desse lixão aí.
9: Tá certo, então. 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Eu agora chamo o nosso correspondente Messias, GF8, que traz informações do estado do Maranhão. Olá, Messias, é com você.
10: Ok, Eduardo Silva, obrigado pela sua participação. E agora vamos com informações aqui da Central de Jornalismo de São João dos Patos, dentro do Rádio Notícia, desta sexta-feira. Olha, o deputado evangelista teve a honra de entregar a medalha Manuel Beckman aos empresários patoenses Janaína Souza e Genival Corrêa de Souza, o Tangará, em reconhecimento ao trabalho que transforma vidas, gera emprego, renda e desenvolvimento para São João dos Patos e também, é claro, para todo o estado do Maranhão. Uma homenagem mais que merecida para quem acredita no potencial da nossa gente e contribui diariamente para o crescimento aqui do estado. O evento também contou com a presença do prefeito Dr. Alexandre Magno, da primeira-dama Tuane Costa, além de amigos, familiares dos homenageados, tornando esse momento ainda mais especial. Olha, reconhecimento, empreendedorismo e compromisso com o povo maranhense. Parabéns aí pela premiação ao casal de empresários, proprietários aí da empresa Frangos e Ovos Tangará, aqui do município de São João dos Patos. 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Uma ótima tarde para você. Olha, vamos trazer agora a informação que vem de Imperatriz. A Universidade Estadual da Região Tocantina do Maranhão, o EMA-SU em Imperatriz, aprovou a criação de mais dois cursos de graduação que deve ampliar as oportunidades de ensino superior na região tocantina. Os novos bacharelados serão em psicologia e inteligência artificial, áreas consideradas estratégicas e com grande demanda no mercado de trabalho atual. A decisão foi aprovada durante a 42ª reunião ordinária do Conselho Universitário, que também validou os projetos pedagógicos das novas graduações. A expectativa é que os cursos comecem a ser ofertados a partir de 2027. E agora vamos com mais informações do Maranhão. Vamos à cidade de Esperantinópolis com Roberlândio Ribeiro. É com você.
11: Ok, muito obrigado, Messias, pelas informações de sua região. Eu sigo direto da Central de Jornalismo de Esperantinópolis, Maranhão. Homem é preso por engravidar menina de 13 anos em Cantanhede. A Polícia Civil do Maranhão prendeu nesta última quinta-feira um homem de 23 anos na cidade de Cantanhede, localizado a cerca de 163 quilômetros da capital São Luís. Ele é investigado pelo crime de estupro de vulnerável contra um adolescente de apenas 13 anos de idade. As investigações começaram após a mãe da vítima procurar a delegacia da Polícia Civil da cidade. A mãe denunciou que a filha estava grávida do investigado e também relatou que o suspeito mantinha um relacionamento com a menor sem o consentimento da família. Durante o trabalho da polícia, os investigadores constataram a veracidade do caso. A equipe da polícia conseguiu reunir provas concretas sobre a materialidade do crime e fortes indícios contra o suspeito. O mesmo já está sob poder da justiça. 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Acidente na MA-012 em São Roberto deixa 3 feridos graves. Um grave acidente envolvendo 2 motocicletas foi registrado na noite dessa última quinta-feira, por volta das 7h30 da noite, na MA-012, na entrada da cidade. Segundo as informações, um dos motociclistas teria entrado na rodovia sem perceber a aproximação da outra motocicleta, provocando uma forte colisão entre os veículos. Três pessoas ficaram gravemente feridas e foram socorridas inicialmente para a unidade de saúde do município. Devido à gravidade dos ferimentos, a vítima precisou ser transferida às pressas para o hospital da cidade de Presidente Dutra. Em uma das motocicletas estava uma mulher e uma criança. Apesar do forte impacto, a criança não sofreu ferimentos e passa bem. E seguimos com Destaques do Esporte com Emanuel Lucas.
12: Muito obrigado, Robert Lândio, trazendo as informações direto aí da nossa central de jornalismo aí de Esperantinópolis, no estado do Maranhão, trazendo agora os destaques do esporte, sempre no oferecimento do óleo Santa Helena. 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Ontem tivemos aí grito de campeão. Ontem o Paysandu ganhou do Nacional do Amazonas pelo placar de 4-2 e se sagrou campeão aí da Copa Norte. E vai pegar na decisão da Copa Verde a equipe do Anápolis, que venceu a Copa Centro-Oeste. E falando agora de Copa Libertadores e Copa Sul-Americana, porque foi realizado os sorteios dos confrontos das oitavas de final da Libertadores e também dos confrontos da Sul-Americana. Vou começar primeiro pela Copa Sul-Americana, porque tivemos aí os seguintes duelos. Teremos Boca Juniors e O'Higgins, né? Esse jogo já é do playoff. E quem passar desse confronto pega o Deportivo Recoleta, que estava no grupo do Santos. Teremos também Sporting Cristal e Red Bull Bragantino. Esse jogo, quem passar, pega o Atlético Mineiro nas oitavas. Teremos Lanús e Cienciano. Esse jogo aí é também do playoff. E quem passar desse duelo pega a equipe do Botafogo, que ganhou aí, digamos assim, terminou com a melhor campanha da Copa Sul-Americana. Lembrando que o Botafogo, por ter essa melhor campanha, vai poder disputar todos os mata-matas até a semifinal, decidindo a vaga em casa. Vamos ter também Independiente Medellín e Vasco da Gama, que quem passar vai pegar o Olímpia. E com um detalhe, né, o Vasco enfrentou o Olímpia na fase de grupos da competição da Copa Sul-Americana, né? Nós vamos ter também Independiente Santa Fé e Caracas da Venezuela. Quem passar desse duelo pega o River Plate da Argentina. Teremos o duelo entre Nacional do Uruguai e Tigre da Argentina. Quem passar enfrenta o Montevideo City Torque do Uruguai. Teremos Universidade Central da Venezuela contra o Santos. Quem passar desse duelo enfrenta a equipe do Macará. E simplesmente aí o duelo mais interessante aí da Copa Sul-Americana, Bolívar e Grêmio. Quem passar pega a equipe do São Paulo. Podemos dizer que dessa fase de oitavas de final, o confronto que pode ser o mais interessante é esse embate de tricolores Grêmio e São Paulo. Lembrando que Deportivo Recoleta, Atlético Mineiro, Botafogo, Olímpia, River Plate, Montevideo City Torque, Macará e São Paulo, como terminarem primeiros de seus grupos na Copa Sul-Americana, vão ter aí o direito de decidir a vaga em casa contra qualquer uma das equipes advindas aí dos playoffs da competição. E falando aí da Copa Libertadores, porque vamos ter aí duelos interessantíssimos, nós vamos ter Estudiantes da Argentina e Universidade Católica do Chile. O Mirassol vai enfrentar a equipe da LDU, né? Lembrando que na fase de grupos o Mirassol encarou a equipe equatoriana. Teremos o duelo novamente entre Fluminense e Independiente Rivadavia da Argentina. Lembrando que na fase de grupos, né, o jogo ficou marcado aí pela equipe do Rivadavia ter ganho do Fluminense dentro do Maracanã. Teremos também o duelo entre Tolima da Colômbia e Independiente Del Valle do Equador. Um grande duelo entre Cruzeiro e Flamengo, meus amigos. Cruzeiro e Flamengo, com o Flamengo decidindo aí a vaga em casa. Teremos também Platense da Argentina e Coquimbo Unido do Chile. O Palmeiras, novamente, vai encarar a equipe do Cerro Porteño. Já havia enfrentado o Cerro Porteño não só no ano passado, mas também, né, neste ano, né, na fase de grupos. E o Rosário Central da Argentina vai pegar a equipe do Corinthians. Lembrando que os jogos dos playoffs da Copa Sul-Americana acontecem já ali no finalzinho de julho, tá? Ali depois, já com o encerramento da Copa, nós já teremos aí os duelos dos playoffs e logo na sequência os duelos das oitavas de final da Sul-Americana. A mesma coisa acontece aí com os super duelos da Libertadores da América. Portanto, meus amigos, esses são os caminhos aí, né, para as finais, né? A final da Sul-Americana que vai ser disputada em Barranquilla, no estádio Metropolitano de Barranquilla, na Colômbia, e a final da Libertadores que vai ser disputada no estádio Centenário em Montevideo, no Uruguai. Portanto, essas foram as informações do seu Rádio Notícias, que promete voltar amanhã a partir das 5h30 da tarde. Fique agora com o Coração do Pai Nosso e logo na sequência no Terreiro da Fazenda com nosso amigo Irlande Farias. A todos uma boa noite e até amanhã.
13: Olá, amigos. Quem fala aqui é Franli. Quero dizer o seguinte: para você ter êxito na fé, você precisa ter fé. Se você não tiver fé, você não vai ter êxito. Saiba de uma coisa, que um dos melhores remédios, melhor antibiótico, é a fé. Você quer que dê certo sua fé? Se concentre, levante as mãos para cima, se encoste em qualquer, numa parede, em qualquer coisa. E peça a Deus aquilo que lhe interessa. E tenha fé. Se você fizer isso, vai dar certo, vai dar certo. Quem está falando aqui é Franli. Essa oração foi feita aqui na sede da Rede de Rádio Verde Campos, com todos os funcionários daqui da rádio. Todos nós fizemos com fé, pedindo para que você tenha saúde, nossos ouvintes, nossos queridos amigos. Então, só quero lhe dizer para você, tenha fé e reze conosco esse Pai Nosso.
14: Pai Nosso que estais nos céus, santificado seja o vosso nome. Venha a nós o vosso reino, seja feita a vossa vontade, assim na terra como no céu. O pão nosso de cada dia nos dai hoje, perdoai as nossas ofensas, assim como nós perdoamos a quem nos tem ofendido. E não nos deixeis cair em tentação, mas livrai-nos do mal. Amém. Ave Maria, cheia de graça, o Senhor é convosco. Bendita sois vós entre as mulheres. Bendito é o fruto do vosso ventre, Jesus. Santa Maria, Mãe de Deus, rogai por nós, pecadores, agora e na hora de nossa morte. Amém.
15: 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Para todas as pessoas que estão nesse momento passando por situação difícil nos hospitais, com a Covid ou com outras doenças. E também para todas as famílias que estão sofrendo porque perderam seus entes queridos. 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
17: Vamos lá, 6h07 agora, horário de Brasília.
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Alô, minha comadre, como é que vai? Tudo bem? Opa, já cheguei, já tô por aqui para mais um Terreirão da Fazenda. Olha que coisa boa. Sempre que a gente começa o Terreirão da Fazenda, a gente tem que fazer o quê, Irlândio, hein? Hein? Pedir licença para entrar na sua casa e saudar com carinho, benção vovô, benção vovó. Que essa bênção me traga felicidade e que traga também para você, porque a fé cura a água, cura os produtos de F8, salvam vida e pode salvar a minha, a sua. Eu sou o compadre Irlândio Farias. E chego com alegria, paz de espírito e muita energia boa para abençoar sua noite. Falo direto da Rádio Verdes Campos SAT, é a maior rede de rádios do Brasil, para todo o Brasil e para o mundo via internet. Está no ar mais um Terreiro da Fazenda, na Rádio Vovô, da Vovó, na Rádio do Amigo Caminhoneiro e de todos os nossos irmãos camponês, que é o lavrador, o homem do campo, não é? Que sempre tem essa audiência, nos dá essa audiência maravilhosa, não é? Olha, a gente fica muito feliz. Muito obrigado, meu povo, a cada um de vocês, não é? Olha aí, sinta-se abraçado pelo Irlândio Farias. Olha... E você sabe que aqui você tem vez, no Terreirão da Fazenda, porque a gente faz a diferença. A gente é a rede de rádios mais diferente do Brasil, porque tocamos só música antiga, dos anos 60, 70, 80, 90, 2000, a gente bota é para escatitar.

0: Tio Copade! Esse é o terreiro da fazenda, que representa o homem do campo, a vovó, o vovô, o papai, a mamãe. Você que está acompanhando a gente, muito obrigado pelo carinho que você nos dá sempre, onde você estiver. 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Ah, mas é uma beleza, não é? Então vem pra cá fazer essa festa. Irlândio, como é que eu faço, compadre, para eu participar do programa, mandar um vídeo para você? É fácil, compadre. Manda um vídeo, grava um vídeo aí, mas não esqueça jamais de dizer de onde você está falando. Você manda um vídeo, mas fale: compadre Irlândio, eu estou aqui na localidade tal, município de tal cidade, compadre. Estou ligadinho no terreiro da fazenda. Você pode gravar de dia, está na roça, grava na roça também, não tem problema nenhum, não. Pode gravar e mandar pra gente. Pra gente é um prazer imenso ter a sua companhia aqui no nosso terreirão da fazenda. Vem pra cá, porque aqui você sabe que a gente, não é, leva muito forró bom dentro do nosso terreirão da fazenda. Para participar é o 86994475082, 86994475082. Você manda o seu vídeo, manda o seu áudio, que a gente está aguardando você.
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0: Bota aí, compadre!

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Vamos lá, compadre. Tem forrozinho aí? Aquele forrozinho bom? Aí é. Oh, rapaz, mas é bom, não é? Então arrocha um forrozinho pra nós. Daquele jeito, compadre, não é? Daquele jeito. Daquele jeito bom. Hein? Daquele jeito. Oh, rapaz. Cadê o Valdoni? Tá por aí?

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0: compadre, mas é uma beleza. É o melhor do forró pé de serra, forró das antigas, é aqui no Terreirão da Fazenda. Vamos juntinhos, olha, vamos agora, cadê o povão? Já tá aqui, Lande Farias? Ah, o povão já chegou aí? Ah, já chegou? Então vamos falar com a nossa audiência, vamos falar com esse povão querido que acompanha todos os dias nosso Terreirão da Fazenda. Quem é que tá aí? Vamos começar por aqui, compadre. Bote aí, vamos lá.
1: Boa noite, meu compadre Lando Faria. Quem fala é seu amigo, Chico Novo, da localidade de Espingarda.
0: Ô, Chico Novo!
1: Meu compadre, eu passei esses dias sem ligar, porque eu tava doentado. Tava caminhando pro hospital. Mas agora, tô em casa, e eu quero que você me bota aquela música do Ival Santo. Não, é não. Deixa estar. Você vai bater na minha porta.
0: Ah, Dorgival Dantas!
1: Dessa música. E pra você também, meu compadre, que eu sei que você gosta dessa música, é muito boa. Boa noite.
0: Valeu, compadre! Desta! Rapaz, essa música é bonita. Dorgival Dantas. Daqui a pouco a gente bota essa danada todo dia, viu, compadre? Um abração, obrigado pelo carinho. Vamos lá, quem é que tá aqui? É o agente de venda, Braga? Bota o Bragazão aí, vamos lá.
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0: Eita! Olha aí que coisa boa! Vamos aqui, meu povo! Cadê o Martins? Tá aí? Vamos lá, cadê o Martins?
3: Passando não, tá?
0: Tá saindo, Martins!
3: Boa noite, Jânio Faria. 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E dou nota mil e muito bem mil. Obrigado.
0: Olha aí, valeu, compadre. Um abração, obrigado pelo carinho. Ei, Marcão do Povo, boa noite, Marcão.
4: Boa noite, meu amigo Irlândio.
0: Rapaz, como é que tá o jacaré, rapaz?
4: O jacaré tá começando a fazer frio, meu amigo Irlândio.
0: Eita, jacaré danado. Marcão, fica à vontade, meu irmão.
4: Irlândio, eu quero ver a música hoje com Eliane, Pode Me Torturar.
0: Rapaz, olha que pode ter torturado, pode, Marcão?
4: Pode, eu vou oferecer para minha grande amiga Margot lá no Disseu.
0: Certo.
4: Para Ana Cristina e para minha amiga França. E também para meu grande amigo Ana Inácia, sua esposa Dona Giovanete, e a Dona Hilda, que acabou de chegar em Teresina. E para todos que estão aqui ouvindo o Terreirão da Fazenda.
0: Valeu, Marcão, um abraço!
4: Valeu, Irlândio!
0: Olha aí, que maravilha, bota aí.
5: Boa noite, compadre, boa noite a vocês, ouvintes do programa O Terreiro da Fazenda.
0: Boa noite, compadre.
5: Programa campeão de audiência em todo o Brasil. Aqui é o José Marques, do Panacuí, que é do Marco, da cidade do Marco. Eu queria pedir a música da banda, uma música do forró Chapéu de Couro. Estou aqui, é o nome da música. Toca essa música. Quero oferecer essa música para todos os ouvintes desse programa. Nós aqui em Panacuí, nós em Panacuí. Nós estamos se preparando para Coração de Maria e também de um leilão tradicional, todo ano tem.
6: Boa noite, meu compadre Irlande Farias, né? Boa noite a todos da Verde Campsati, né? Tá terminando o mês de maio, mês de Maria. Amanhã, sábado, já é 30, domingo 31. E na próxima segunda-feira já é primeiro. As festas juninas já estão se aproximando, meu grande amigo Irlande Farias. O tradicional festejo do Puti Velho vai começar do dia 20 de junho a 29 de junho, né? Que é o dia de São Pedro, né? Irlande Farias, eu tô aqui ouvindo aqui o seu programa e a dona Maria Lopes da Silva aqui no bairro Anitta Ferraz, e quero mandar uma boa noite também pro compadre Zé Nunes no bairro Monte Castelo. Um abraço também e uma boa noite para meu grande amigo Fernando Silva Lapada, a sua esposa dona Delci, Francisco Mendes e a dona Trindade na Vila Bucabinho. Eu pediria uma música aí do Luiz Gonzaga, olha para o céu, meu amor, como ele está tão bonito, né? Que Deus abençoe todos os seus familiares, Irlande Farias, Raimundo Nato, Vicente Beleza, inclusive Maria Lopes Silva, aqui no bairro Anitta Ferraz, na zona leste da cidade. O Luiz Gonzaga, ao dono Luiz Gonzaga, olha para o céu, meu amor, e como a estrela está bem. Abraço, bom final de semana.
7: Fala, meu amigo Islândia Faria, meu compadre velho. Saudade do senhor aí, do pessoal aí da rádio aí, Franlin, Net Campos. Aqui é Fela da Gaita, viu? Motorista caminhoneiro. Tô movimentando o carrão aqui em busca do sul do estado do Piauí, passando agora em Paraibano. Quero pedir uma música aí, Camarão Peixe Bom, com Zé Gonzaga, oferecer pra Dorme Sujo, Wesley. Nesse momento, a Chofé Caminhoneiro tá ouvindo a rádio aí junto com nós aí. Pra todos os caminhoneiros. Alô, meu compadre.
8: Boa noite, Nando Farias. Aqui é o Cesário de Guadalupe. Agora mesmo estou enviando essa foto desses peixinhos, tá? Aí aqui é um tal de avoador, tá? E desejo tudo de bom para você, tá? Muita felicidade para você e todos da rádio aí.
9: Boa noite, compadre Nando Farias. Aqui é o Cesário de Guadalupe. Quero ouvir a música Quarto de Reboco. Ah, não sei se o nome tá certo, né? Quarto de Reboco, aquele cantor lá da Paraíba. Tá bom? Um abraço.
10: Boa noite, Erlande Faria. Aqui é a dona Joana Viana, aqui da Cito Sete Coração, aqui na BR-343, no município de Campo Maior. Tô pedindo a música do trio nordestino Naquele São João, para oferecer para minhas famílias. A minha filha Consolação, o meu genro Gesso, a minha neta Ana Jéssica e o meu netinho, o Paulinho Henrique. E quero mandar para o meu irmão Luiz Viana, está bem aqui do meu ladinho, tomando café. E o meu irmão Raimundo Pinheiro, lá no comércio dele, tudo aqui no Sete Coração. E o meu irmão Geraldo. E para um casal muito importante para mim, em Campo Maior, é a Irene e o seu Raimundo Cunha, o esposo dela, que eles revendem os produtos aí da GF8.
11: Olha, Boa noite, Arlando. Boa noite. Todas as noites, né, Arlando? A gente participa de um programa, né, meu irmão? Pois é, que você faz pra nós. Esse programa é nosso. Passa aí, Pinduca, Briga de Cachorro Grande. Essa música você já passou ela pra mim. E com certeza você tá com ela aí baixa já nos arquivos, né? Que você baixou, achou, né? Tá nos arquivos. Pois é. Aí você passa aí, viu?
12: Pois lá. Slane Faria, boa noite. Eu sou a Inês Leite de Campo Maior, mãe do Dela Leite. Slane, bora falar dos padrões GF8? Falar dos padrões GF8? 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Eu quero dar uma boa noite para o Zé Romão no Alto Meio. Boa noite, Zé Romão. Uma boa noite para o seu Zé Espodão Domingo no Tuturu Barra. Boa noite. Boa noite para Francisco Dona Dina Esporo, João Luiz. Boa noite. Boa noite para o seu Antônio Alves Pereira no Gapé, no município de Piripiri. Uma boa noite. Boa noite para o Zé Caminguel da América. Boa noite. Dona Lúcia Vieira, seu Cristino do Barra de Fácil, seu Zé Oliveira. E para todos que ainda estão na mistura, quero dar minha boa noite. 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Obrigada, Slane Faria, pelo espaço. Uma boa noite.
13: Boa noite, meu amigo. Irlande Faria, que fala que é Francisco de Campo Maior. Eu queria escutar a música do Igor Zago ou de Codorna. Dá pra você botar pra mim, por favor? Creio que você aqui, ó. A Fabiane, que mora na Cidade Nova. Chico Chaves, mora na Cidade Nova. Zé Bina, que mora na Cidade Nova. Zé Pereira, que mora no Resolvido. Lourival do Caixão, que trabalha no mercado no Bazinho. Dá pra você botar ovo de codorna aí.
14: Boa noite, compadre Lani Faria, que é o Careta Véia, direto das Contendas, José de Freitas, Piauí. Assistindo o programa aqui no terraço da casa aqui. Tá só o top. Tá gostoso, me bote aí o Chuva de Honestidade.
15: Nós estamos preparando para
14: Chama.
16: Olha, não faria, Pabu. Tô aqui, passando aqui na comunidade aqui. Olha só o produto GF8 aqui, olha. Viu? Mas nós que vende produto GF8, nós tem amor pelo povo. É um produto bom. Eu tô enfim, vou dar uma pontezinha logo aqui, olha. Não é aqui? Olha aqui, olha. Ponte de madeira aqui, viu? Passando aqui. Moto tá do outro lado ali. E aí. E é desse jeito aqui, viu? Aqui é o Aval de Dentro, município de Campo Maior. Olha lá. A moto, olha lá, viu? É assim, viu? Tamo junto, pode ali no Faria, tamo junto.
17: Boa noite, meu compadre Hernande Faria. Oh, que hoje eu dei a saudade de você. Tô mandando esse áudio. Eu acho bonito quando você dá aquela gaitada. É sério. Eu adoro o seu programa de todas as noites. Eu mais meu esposo, Raimundo Sarafim. Mande um alôzinho aí pra mim. Pra mim, o Raimundo Sarafim, aqui na localidade Cabeceiro, Boqueirão do Piauí. Comadre Magnólia.
18: É 6 horas e em ponto de hoje, sexta-feira, 29 de maio de 2026. Sou o Cleidimar Gomes,
0: da
18: Beira, região de Altos, Piauí. É como é lindo o amanhecer do dia. Veja, meu compadre, aqui eu digo uma frase, viu? O amanhecer é igual a uma vela. Só o verdadeiro pai sabe acender e apagar. E estou aqui na fábrica do carvão. Ó, esse aqui é o prazer de viver. Esse aqui é o prazer de viver feliz.
0: Fazendo carvãozinho, olha aí, rapaz.
18: É, aqui é um espetáculo.
0: Olha aí, compadre, fazendo carvãozinho lá, né? Olha aí, o carvão tá fazendo a caeira, né? É de madeira, essa caeira aí. Lá no Maranhão é caça de coco. Olha aí. Olha, compadre, beleza, viu? Maravilha.
18: E estou aqui na fábrica do carvão.
0: Pois tá certo, compadre. Um abração, obrigado pelo carinho. Olha aí, cá fazendo carvão usado de madeira, não é? Um abração pra você, tudo de bom e continue aqui com a gente dentro do nosso terreiro da fazenda. Manda o seu vídeo. Tá no interior, tá na cidade grande, nas grandes capitais. Manda o seu vídeo que é um prazer receber você aqui.
15: Boa noite, compadre Maria. Bote aí a música pra mim do Luiz Gonzaga. Eu tava na peneira, eu tava peneirando.
0: Eita, eu tava na peneira, eu tava peneirando. Eu tava na peneira, eu tava... É bom demais, não é? Rapaz, é maravilha. Daqui a pouco eu boto. Vamos lá com música. Bota aí o forrozinho aí, compadre. Pra gente. Tem forrozinho aí? Então arrocha aí, compadre. Bota o forrozinho aí. Pro povão.

0: Eita, compadre! Aí é um farrozinho bom danado desse, rapaz! A gente não fica parado, não fica? Eu duvido! Então segura aí as petecas que eu volto já já, depois do intervalo comercial. Vou tomar um cafezinho bem quentinho. Compadre, olha, mas é tão bom, não é? Ter a companhia desse povão. Eu quero que o povão grave um áudio para me ver como é que tá chegando aí a qualidade, não é? Deixa eu ver, a comadre aqui tem uma voz mais... Deixa eu ver a voz dela aqui, como é que tá chegando aqui.
1: Só que é com salação de município de Granja. Assisto rádio 5 horas da manhã até as 9.
0: Ah, lá de Granja no Ceará. Eita, olha que coisa boa. Compadre, boa noite. Tô a todos, é o Padilha de Coelho Neto. Tô ligado aqui todos os dias no seu programa. Olha que coisa boa, não é? Um abração, obrigado pelo carinho da audiência. Olha, manda o seu vídeo, manda o seu áudio para o 86994475082. Quando você for fazer um vídeo, não esqueça de dizer qual é a localidade que você está. Por quê? Porque esse vídeo a gente bota na nossa TV Verdes Campos, a gente bota nas redes sociais também. Olha, é importantíssimo, né? Ter a tua participação. Então manda o vídeo, tá na baladeira, deitado, descansando o espinhaço, chegou da roça agora, mande o vídeo para nós aí. Tá no jantar com a família, o compadre, eu tô aqui jantando nesse momento, não é? Hein? Tô aqui com a família, faça um vídeo para nós, manda aí, que pra gente é uma satisfação imensa, não é? Você mandar o seu vídeo, pra gente, olha, é tudo de bom. Vamos ao intervalo comercial, daqui a pouquinho a gente volta com Dorgival Dantas. Desta... Eita, mas é bom. É rapidinho, segura aí. Daqui a pouquinho eu vou bater na sua porta. Já dizia, não é, o Dorgival Dantas. Ou ela vai bater na minha porta, né, Dorgival? Hein? Vai atender ou não vai? É difícil, né? Segura aí que eu volto já já.
2: Rede de Rádios Verdes Campos Sete informa a hora certa.
0: Agora são 7:01, horário de Brasília.
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0: Se aí, compadre, é o Dorival Dantas. Desta um dia tu pode bater na minha porta, hein? É o terreiro da fazenda. Fazendo essa festa maravilhosa, tem quem? Irlândio Farias. Eu tô por cá, compadre. Eu tô por cá. E você, como é que tá aí, hein? Oh, seu mais tá uma beleza, não tá? Tá bom demais. Obrigado aí pelo carinho que vocês sempre nos dá no terreirão da fazenda com o compadre Irlândio Farias. É assim, compadre. É assim que a gente vai indo devagarzinho. Na marcha da Coan, não chega hoje, mas chega amanhã, não é? Hein? Rapaz, é assim, compadre. Então, vem pra cá fazer, não é, essa programação com o compadre Irlândio Farias aqui no nosso terreirão da fazenda. Quem é que tá aí, compadre? Deixa eu ver quem é que tá aí. Solta o áudio aí, produção.
1: Boa noite, meu compadre Irlande. Aqui é o Rafael. Compadre Irlande, tô saindo aqui da Estaca Zero, sentido Teresina. Bota aí tropeiro.
0: Tropeiro, rapaz. Eita. Obrigado, compadre Rafael. Não é? Um abração pra você, tudo de bom. Ele quer tropeiro, produção? Tem aí? Ah, tá. Daqui a pouco a gente coloca, né? Ainda tem muita música aí pra gente tocar ainda. A gente tá tocando devagarzinho aqui, compadre. Devagarzinho chega lá. Na sequenciazinha, tá bom? Um abração, obrigado pelo carinho, compadre Rafael. Você e sua família. Olha quem é que tá aqui com a gente. Bota aqui o povão pra falar. Deixa eu ver quem é que tá aí. Solta aí o áudio.
2: Uma boa noite, compadre Irlande. Uma boa noite. Aqui é o Bombeirinho, diretamente do Residencial Coruja, no Vale do Gavião. Compadre, se for possível, compadre, coloque por aí. É um pouco de rojão do Rojão de Brasília, amigo, por gentileza, para me oferecer aqui para a comadre Sandra, minha companheira, e para o Vespinha, tá entendendo? E para todos os ouvintes e para todos os ouvintes do Terreirão da Fazenda, viu? Um abraço para você, compadre. Esses dois dias eu mando áudio, mas não está dando para me ouvir você falando, não.
0: Ah, é? Yeah.
2: Mas é que Deus abençoe a sua noite, o seu trabalho e de todos os seus familiares, tá bom, compadre? Eu gosto muito do seu programa, viu?
0: Eita!
2: Não esqueça de mandar um abraço.
0: Esqueço não, compadre.
2: E da Sandra. Boa noite, compadre.
0: Bombeirinho, compadre Sandra, ligado com a gente em Teresina, capital do Piauí. Quem é que tá aqui, hein? Deixa eu ver aqui.
3: Boa noite, Irlande Faria. Tô aqui, ó, em Alto Longar, aqui, ó. Meu arrumadinho aqui, em Alto Longar, ó. Arrumadinho aqui, ó. Alto Longar. Preparando os espetinhos aqui, ó. Meu arrumadinho. Aqui é em frente do Colégio Maria de Fátima Média, em Alto Longar, ó. Aqui é o Joelino, um abraço. O radinho aqui ligado, ó.
0: Olha o rádio aí, ó. Abraço, tá ligadinho. Ô, rapaz. Valeu, Joelino. Um abraço em Alto Longar, no Piauí. Rapaz, tá lá com o radinho dele, tá danado, né? Só ouvindo o terreno da fazenda. Obrigado, compadre. Bota mais. É vídeo aí, produção? Bota o vídeo aí. Quem é que tá aqui com a gente?
4: Olha aí, compadre Irlande Faria. José Batista, aqui do bairro Buenos Aires. Tô aqui trabalhando. Aí, meu caminhãozinho aqui.
0: Tô aqui. Olha aí.
4: Carregando a banda do cantor Henry Freitas, né, lá de Natal. Fazer uma festa aqui hoje. Ele tá aqui. E a bonequinha tá ali atrás. Eu quero mandar um alô especial para todas as pessoas que estão ouvindo o programa da Rede Verdes CampoSat. É, lá para meu amigo Alberto Mirica, lá no Cortada, toda a população lá do Cortado, município de Alto Longar, Bom Lugar, toda aquela galera boa que está ouvindo a Rádio Verdes Campos, minha prima Ivelta Visgueira, lá no Juazeiro, minha
0: Opa!
4: A minha família, a minha esposa Ana Zélia, meus filhos Lucas, Joatan e meu netinho José Neto. Então vai meu abraço, meu querido. Tudo de bom. Prazer falar com vocês.
0: Prazer todo meu, compadre. Obrigado pelo carinho da audiência, rapaz. Coisa boa, né? O povão que manda vídeo pra gente, não é? E a gente fica aqui, olha, muito grato, viu, compadre? Pelo carinho. Continue fazendo essa festa com a gente dentro do nosso terreirão da fazenda. Quem é que tá aí, produção? Vamos lá.
5: Boa noite, Padre Irlande. Aqui é o Tevaldo.
0: Tevaldo.
5: Bote aí, hoje é o Jacques do Pandeiro. Jacques do Pandeiro. Forró em Limoeiro. Forró em Limoeiro.
0: Já Bandeira. Forró em Limoeiro.
5: Pode não, mas passa ligeiro o tempo. Nós já estamos chegando mês de junho.
0: Mês de junho, compadre.
5: Só alegria, o terreirão da fazenda. Só alegria, né, Padre Lândia? Pois é, Padre Lândia. Padre Lândia, mas pra mim foi estudioso. Você tava tocando aquelas músicas de São João. Rapaz, foi a passa ligeira.
0: Vai começar São João, hein? Mês de junho.
5: Foi estudioso, tava tocando aquelas músicas de São João.
0: Ah, mas é uma beleza, rapaz.
5: Já estamos chegando São João de novo, mas passa ligeiro.
0: Passa ligeiro, compadre, é rapidinho.
5: Você tava botando pra mim que foi pouco tempo e já estamos chegando São João de novo.
0: E já nós estamos em 2027, né,
5: professor? Já está chegando de novo, é rápido demais, né, Quadrilândia? Passa muito
0: ligeiro. É ligeiro.
5: Pois é, Quadrilândia. Eita, só alegria, terreiro da fazenda e as festas juninas chegando de novo. Eita, só alegria, pois é.
0: Valeu, compadre, um abraço. Quem é que está aqui? Vamos lá.
6: Boa noite, compadre Islândio Farias.
0: Rapaz, isso é a Lua.
6: Moura de Matões, Maranhão. Passando para dizer que tô ligado aqui no programa Terreirão da Fazenda, aqui no fundo do quintal, sob a luz daquela lua bonita ali.
0: Oh, rapaz, mas tá

0: Boa noite a todos.
1: Compadre, essa lua tá bonita, não tá, rapaz? Que lua bonita, não é? Muito bacana. Valeu, compadre. Um abraço pra você e sua família. Sempre ligado com a gente, acompanhando o nosso Terreiro da Fazenda. Bota mais ouvinte aí, vamos lá.
2: Boa noite, compadre João de Faria, que é o seu grande amigo João de Deus, direto aqui da cidade de São João do Arraial, aqui no Piauí.
1: São João do Arraial. Um coração
2: aí bem arrochado e agoniado, compadre. Pode ser qualquer um, compadre João. Mande aqui para essa turma legal que estão ouvindo o programa Terreiro na Fazenda. Valeu, boa noite, compadre Irlândio.
1: Valeu, compadre! Olha, boa noite, Irlândio Farias. Não esqueça da gente. É o Miguel, né, de Teresina. Piauí, ele tá pedindo calcinha preta. Onde o sonho... Ô, oh, rapaz. Essa aí tem aí, produção? Vamos ver se tem aí. Vamos lá.
3: Compadre Irlândio, compadre Irlândio. Tem rei da fazenda, compadre Irlândio. Reta forró bom danado, compadre
1: Irlândio. Raimundinho da saúde.
3: Demais, compadre
1: Irlândio. Eita!
3: Festa de Santo Antônio, começa agora domingo, compadre Irlândio, aberto dia 31, compadre Irlândio. E eu vou já sair pra dar uma voltinha com uma Zefinha, compadre Irlândio.
1: Rapaz, todo dia tem aquela voltinha com a Zefinha.
3: Da fazenda também. E aí também o Festa de Santo Antônio tá começando, mas na praça já tá funcionando faz dia, compadre Irlândio.
1: Ah, o seu Festa de Santo Antônio, rapaz.
3: Vamos escutar um pé de coco, tomar uma gozinha de coco mais tarde, compadre Irlândio. E a animação aqui tá bom demais, pro Jami Sucan, todos vão ficar prestigiando, compadre Irlândio, com a Zefinha, Cláudia Remédio, Latália, a Lei Daiane, compadre Irlândio, Raimundinho do Sul, Robert Mato, todos os Castelo Branco, compadre Irlândio. Um abração, compadre Irlândio, e segunda-feira com a Zefinha, 94 anos, compadre Irlândio.
1: Ei, Zefinha! 94 anos, meu amigo, não é pra qualquer um, não. A Zefinha é cabeça branca, não é? Olha, valeu, obrigado pelo carinho. Quem é que tá aqui?
4: Boa noite, compadre Irlândio. Compadre Irlândio, aqui é o Fábio, aqui do município de Sítio Chico Pacheco, de Natal. Compadre, rapaz, bota aí dois siris jogando bola pra nós, viu? Se puder, se não fosse, não puder, então você bota aí o forrozinho bom pra nós aí, bota aí dois siris jogando bola.
1: Pronto, compadre.
4: Viu? Aí eu ofereci aí pro meu amigo Bobeirinho aí, que tá conversando aí, viu? É o Fábio, aqui no município de Silvestre de Pacheco, no Natal, Fazenda Natal. Um abraço aí pro Bobeirinho, pra Dona Sandra, pra todos aí no Parque Universitário.
1: Valeu, compadre! Vamos lá, tem mais ouvinte aí, produção? Bota aí, é vídeo?
5: Boa noite, Padre Faria, rapaz... Bota aí um matuz com leite pra nós aí, boa. O radinho aqui do lado aí, olha. Olha o radinho. Rapaz, hoje aqui só. Ó, aqui, quer que você rasgue esse pessoal aqui? Fartura de velho solteiro aqui nesse povoado aqui. Povoado São Paulo, município inteirão, ó.
6: É um pouco de rojão do rojão de Brasília.
5: Esse daqui tá balançando a perna, dizendo aí que é namorador demais, não sei, velho.
1: Eita, rapaz!
5: Ele tá atrás de gente, ele, atrás de mulher. Ele daqui é doido, água, é bonitinho o bicho, olha. A gente, uma mulherzinha, tu quer dar onde a mulher? De rei? A mulher que tu tá.
7: Tá doido, a gente seja bem-vindo.
5: É, né? Pra ajeitar a casazinha. Tá vendo aí, pai? Aí, mora ali no estado do município de Boqueirão.
1: Município de Boqueirão! Um abraço, compadre. Obrigado pelo carinho, rapaz. Olha, eu mandou de novo aqui um áudio, foi de
8: boa noite, compadre Nando Farias. Compadre, nós estamos mandando um áudio aqui de Guadalupe, mas não estou ouvindo sua voz, compadre.
1: Tá me ouvindo não, compadre? Tá você, saindo, homem.
8: Pedir a música, casa de reboco. Tava não ouvindo sua voz, tá?
1: Não, já ajeitei. Tá
8: falho, talvez.
1: Ó, tá saindo, compadre. Tá, a voz tá saindo. Olha, um abraço, obrigado pelo carinho. Olha aí, que maravilha, é o povão ligado no terreiro da fazenda. Vamos lá, compadre, vamos botar música aí pro povo, vamos lá. Hein? Quem é que vai cantar agora? É? Ah, tá, então, vamos... Como é que é? Olha pro céu, meu amor, já tá chegando as festas.

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0: compadre, pode me torturar. Ele aqui no Terreirão da Fazenda. E você acompanhando a nossa programação aí do outro lado, não é? Que coisa boa. Como é que tá aí, compadre? Ah, já tá aí ligadinho com a gente. Bota o ouvinte aí, vamos lá.
1: Oi, boa noite, Verdes Campos Sati. Boa noite, Irlando Farias.
0: Boa noite, compadre.
1: Bota aí os três do Nordeste. Os três do Nordeste. Aquela música, sou homem pra derreter. Sou homem pra derreter. Os três do Nordeste. O melhor trio do forró do Brasil. Os três do Nordeste, Irlando. Toca aí, eles... Três do Nordeste, sou homem pra derreter. Muito obrigado, Irlândio, e até amanhã. Eu sou o Araújo, da cidade de Itaporanga, Paraíba, viu?
0: Olha aí, rapaz, que maravilha. Ei, Araújo, obrigado, compadre. Gente boa, tá lá ligadinho com a gente. Olha, daqui a pouco a gente toca, tá bom? Brigadão aí pela sintonia e pelo carinho que você tem pela Rede Rádio Verdes Campos Sátio. Quem é que tá aqui, produção? Vamos lá.
2: Boa noite, meu amigo Irlando Farias. Como é que vai? Manelito aqui, taxista aqui de Teresina.
0: Eita!
2: Foi do Luiz Gonzaga, Manelito Cidadão, mas não cheguei nem a ouvir não, viu? Porque eu acho que eu tava... Quando se botaram, acredito que botou, com certeza, mas não ouvi não. Bote bem aí, Flávio José, hoje, pra ver se dá certo.
0: Eita, compadre, um abraço. Olha, boa noite, estamos ligadinhos aqui na programação do Terreiro da Fazenda. Lá vem de Campos Sati, aqui é a comadre Keila e compadre Zé Rodrigues, no residencial Deus Quer, em Teresina. Obrigado, compadre. Um abração.
3: Boa noite, compadre Irlando Faria. Bote pra mim ouvir Amazã, viu? Amazã é bom, viu? Bote pra mim curtir, vai me curtir, mesmo, viu? Amazã. Roberto aqui no Gendal, viu? Falou. Boa noite a você. Tchau, tchau.
0: Amazã, é?
3: Boa noite, compadre Irlando Faria. Bote pra mim ouvir Amazã, viu? Amazã é bom, viu? Bote pra mim curtir, vai me curtir, mesmo, viu? Amazã. Roberto aqui no Gendal, viu? Falou.
0: Olha, vamos aqui, compadre. 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

0: Eita, compadre, mas é uma beleza. Olha aí, é o Terreirão da Fazenda. Daqui a pouco eu toco essa música aí, viu, compadre? Essa daí é uma beleza, bom demais, hein? Olha, deixa eu abraçar aqui o seu Elias lá em Sergipe. Seu Elias, anote o telefone para você mandar pro nosso WhatsApp aí um áudio ou um vídeo. É 86 o DDD 994475082. Não chegou aqui não, viu? Você tá mandando talvez seja para outro número. O Elias lá de Sergipe. É 86 994475082. Esse é o nosso WhatsApp para você mandar o seu vídeo, mandar o seu áudio, que nós estamos aqui aguardando você, tá bem? Um grande abraço.
1: Noite, Hernando Faria, estou ligadinho aqui no Terreiro da Fazenda, aqui no município de Matões. Gostaria de ouvir Beto Barbosa, quero oferecer para todos os ouvintes do Terreiro da Fazenda. Estou ligadinho aqui no Terreiro da Fazenda, aqui no município de Matões, Maranhão.
0: Eita, valeu, compadre, um abração. Olha, vamos aqui, vamos com mais forrozinho pra nós aí, compadre. Eita, esse daqui é bom, hein, olha aí, olha aí. Naquele São João, é o trio nordestino.

0: saudade, Rojão de Brasília. Essa é antiga, né? Do Jacos do Pandeiro, mas é bonita. Olha, vamos aqui, compadre, mandar um abração todo especial também para os nossos ouvintes que estão ligados com a gente no Terreirão da Fazenda. É, boa noite, meu amigo, aqui é o Jonathan. Jonathan aqui de lhe ouvindo em São João dos Patos, no Maranhão. Mande uma música aí do Austin. Oh, rapaz, beleza, compadre Jonathan. Um abração para você, compadre. Tudo de bom. Continue com a gente. Irlande Farias, estou acompanhando você aqui em Demerval Lobão. É o Matheus. Ô, Matheusão, um abraço para você. Tudo de bom. Continue fazendo essa festa maravilhosa com a gente. Tá bom, Matheus? Tudo de bom. Obrigado pelo carinho. Quero abraçar também todo esse povão que está acompanhando a gente lá em Monsenhor Gil. Em Monsenhor Gil. Lá está o Cardoso, não é? Com a dona Silvana, gente boa, não perde o nosso programa. Muito obrigado aí pelo carinho que vocês sempre nos dão. Vamos para o intervalo comercial e daqui a pouquinho a gente volta. Segura aí que é rapidinho.
1: Rede de Rádios Verdes Campos Sati informa a hora certa.
0: Agora, 8 horas, horário de Brasília.
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0: aqui no Terreirão da Fazenda. Eita, mas um forrozinho desse aí, a gente vai longe, hein? E como vai, produção? Quem é que tá aí? Solta um vídeo aí.
1: Boa noite, meu amigo Irlândio Farias, rapaz. Tamo aqui, viu? Saindo aqui de Timon.
0: É o compadre Manuel, rapaz.
1: É São Domingo do Maranhão, meu filho.
0: Boa Eita! Senhora,
1: bota um forrozinho pra nós aí, meu filho. De Amazã, viu? Um de Amazã aí. Se for de preferência, os versos de Amazã. Os poemas dele. Um blues aí que é bom demais. A rocha, Irlândio Farias. Tamo por cá.
0: Eita, tá ligadinho com a gente.
1: Manuel por cá, viu, Paraíba? Cuida!
0: Olha aí, obrigado, compadre! Tudo de bom pra você! Continue fazendo essa festa maravilhosa, compadre Irlândio Farias. 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Vamos lá, compadre!

Esse aí é os três do Nordeste. Sou homem pra derreter. Eita, que forrozinho bom. Olha, vamos falar também aqui. Deixa eu mandar um abraço todo especial, rapaz, pro meu compadre que tá ligado com a gente. Ô, não perde não, não é? Hein? Rapaz, sempre, sempre ligado com a gente. Cadê ele? Tá aonde? Será que ele foi lá pro... Hein? Será que o Chaguinha foi lá pro interior? Ou só final de semana, não é? Pra cada comadre Francisca, né, Chaguinha? Um abraço pra você, meu irmão. Muito obrigado pelo carinho. Dê um abraço à dona Francisca. Chaguinha é um batalhador, um guerreiro. Gente boa, hein? Aí trabalha, menino. Rapaz, é cabaré bom. Um abraço, Chaguinha. Dê um abraço à dona Francisca lá na Prata. Também quero abraçar aqui, rapaz, meu compadre, gente boa também. Sempre ligado com a gente, não perde a nossa programação. Um abração pra ele. Hein? Essa hora o Bilcado tá lá com a dona Lúcia, não é? Tá ouvindo o terreirão da fazenda, lá em Altos. Dona Lúcia, aquele abraço para a senhora. Alô, Bill Carnes, um abraço para você, meu irmão. Muito obrigado pelo carinho, para sua família, cabaré lutador também. Não é? Tá sempre ligado no terreiro da fazenda. Não perde de jeito nenhum, não perde nosso programa. Muito obrigado pela sintonia, tá bom? Grande Bill. E a dona Lúcia, sua companheira, não é? Ei, seu braço direito. Um abração para essa família maravilhosa. Olha, quem está acompanhando a gente também, compadre, vamos mandar um alusão aqui todo especial, não é? Para todo esse povo que não perde o nosso terreirão da fazenda. Cadê meu amigo velho? Está lá? O Manuel lá em Campo Maior. Manuel, um abraço para você. Muito obrigado pelo carinho da audiência, não é? Gente boa. 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Um abraço, compadre Edvan e comadre Suiane, lá do Comercial Nogueira, ligadinho com a gente. Não perde o nosso programa todos os dias. Estão acompanhando o nosso programa, não é? Também quero abraçar aqui a comadre Suiane, aliás, quero abraçar aqui também, além da comadre Suiane, quero abraçar aqui a comadre Lindinalva, lá da Lindy Magazine, lá também você encontra todos os produtos de F8. 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Um abraço também para o meu amigo João Luiz Nogueira, lá na Bahia, ligadinho com a gente no Terreirão da Fazenda. Um abração, muito obrigado pelo carinho, tá bom? Aí é gente da gente, não é, produção? Gente boa, gente da gente ligado com a gente, já sabe como é que é. Olha, um abração, tudo de bom. 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Tudo de bom, Fernando Veras. Gente da gente, não é ligadinho aqui no nosso terreirão da... Ele não perde não, meu amigo velho. De jeito nenhum, ele não perde de forma alguma. Um abraço para você, viu, Fernando? Tudo de bom e continue aqui no Terreirão da Fazenda, porque aqui o povão tem vez.
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Olha, gente boa, pense, compadre, tá sempre ligado com a gente. Agora eu quero falar também aqui, rapidinho, produção, vamos falar aqui também dessa parceria maravilhosa, não é? Hein? A AI tá ligado com a gente, tá? Tá acompanhando o nosso programa? Ô, rapaz!

Deixa eu mandar um abração aqui. Hein? Aí é. 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Obrigadão aí pela sintonia e pelo carinho da audiência. Vamos lá, compadre!

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0: Josefa! Eita, compadre! É bom demais, não é, produção? É uma beleza, rapaz! Vamos aqui falar com nossa audiência, com o povão que tá ligado com a gente.
1: Boa noite, meu compadre Lã de Faria. Aqui quem nos fala é Francisco Antônio, de Antonina do Norte, no Ceará.
0: Epa!
1: Qualquer uma, de Explosão do Som. É para oferecer para todos de Sambaíba, município de Buqueirão do Piauí. Mande um alô todos os dias para mim aí, meu amigão. Muito obrigado aí.
0: É o Francisco Antônio lá de Nova Olinda, no Ceará, acompanhando o nosso Terreiro da Fazenda. Olha, quero abraçar o Vicente Lima lá em Altos, tá ligado com a gente. Um abraço, Vicente.
2: Oi, meu pai, eu sou aqui de Buriti, Sérgio Buriti.
0: Buriti do Nascer Vai.
2: Estou participando pelo programa pela primeira vez. Quero colocar música e mestres com leite. Dança na ponta do pé.
0: Essa aí já está programada para daqui a pouquinho.
2: Todo dia que eu
0: já me pediram ela lá no começo do programa, vou botar ela daqui a pouco. Já está ali já, porque já me pediram antes, não é? Vou ver aqui quem é que tá aqui.
3: Boa noite, irmão de Faria, que é o Vencerlau, conhecido como Melancia, que é a Melancia.
0: Eita, Melancia, rapaz!
3: Um abraço e uma boa noite abençoado para todos os ouvintes dessa rádio maravilhosa, principalmente os caminhoneiros, que estão ligadão aí nessa rádio, que com certeza tem muitos aí, viu? Porque a bicha é boa, essa rádio aqui é inesquecível, viu? Vamos para frente. Boa noite, agora nesse exato momento chegando aqui em Jerumen, sentido ali a Floriano, Piauí.
0: Opa!
3: Pra se aquietar, sair só domingo, sentido Ceará, viu?
0: Eita, carregão!
3: Um abraço pra todo mundo, um abraço pra todos os caminhoneiros e que Deus abençoe sempre. Bota um forrozinho mais pros coletes aí, qualquer um serve, viu? Pra nós.
0: Olha, compadre, que irmão. Deus lhe abençoe, que Deus lhe acompanhe também nessa jornada. Os caminhoneiros, grandes guerreiros, né, rapaz? Sempre cortando aí as estradas. Um abração, muito obrigado pelo carinho, tá bom? A cada um de vocês. Quem é que tá aqui? Vamos lá.
4: Boa noite, Lã de Faria, rapaz. Só vim seu programa, rapaz.
0: Boa noite, compadre.
4: No sofá, assistindo seu programa aqui, meu amigo. E aí? Eu quero pedir uma música. Uma música do Luiz Gonzaga. É, Samarica Parceira.
0: Olha, compadre, eu não sei se vai dar tempo de tocar. Eu não sei se vai dar tempo de tocar,
4: só
0: viu?
4: Só seu programa aqui.
0: Obrigado, compadre.
4: Aqui é o Cozinho da Ema que tá falando aqui.
0: Olha aí.
4: De mim assim. Eu sou com o seu programa aqui, tá certo? Valeu, amigo.
0: Um abraço. Obrigado, compadre. Um abração pra vocês aí na Ema. Ligadinho com a gente. Eu quero abraçar também um camarada trabalhador, grande guerreiro, é o Neto Cacheiro. Netão, um abraço pra você, meu irmão. Brigadão aí pelo carinho. Grande Neto, gente boa, né? Tá na luta. Aí não para. Um abraço também pro Biló, que sempre tá ligadinho com a gente, lá em Coivaras, no Piauí. Um abraço pra vocês em Coivaras. Lá tem a Fátima no Boi Manso, a Livramento, lá tem tanta gente boa que ouve a gente, né? O Valdinar também. Um abração para essa família maravilhosa que não perde o Terreirão da Fazenda. Muito obrigado pelo carinho. Compadre Neto Cacheiro, um abraço. Dê um abraço pro seu pai, rapaz. Eu não sei o nome do pai do Neto. Ele me viu e falou: compadre Irlândia, rapaz, eu não perco seu nome, não. Depois o Neto vai mandar para mim o nome do pai dele. Neto Cacheiro, gente boa. Melhor do que dinheiro achado em calçada alta. Pensa. Acaba velho simples, humilde. Fala com todo mundo, rapaz. É gente boa, hein? É meio que o Irlande Farias, não é? Ô, rapaz, um abraço. Tudo de bom, Neto. Olha quem é que tá aqui. Deixa eu ver quem é que tá aqui. É, bota o vídeo aí.
5: Aí, pessoal. Meu esposo, Raimundo Sabão, torrando arroz.
0: Olha aí, Raimundo Sabão.
5: Torrando arroz pra vender.
0: Arroz torrado.
5: Oi, Hernande Faria, aqui é a Lucimar.
0: Eita!
5: Acampamento Maria Aragão, você não falou mais no meu nome.
0: Ah, mas eu tô... Eu sou
5: revendedora dos produtos GFM.
0: Ah, gente boa!
5: Aí, olha, meu
0: irmão. É a Lucimar, vai lá de Duque Bacelar. Ô, comadre, muito obrigado pelo carinho, comadre Lucimar, dê um abraço pro meu compadre. Eles não tinham mais, né? Tava com os dias que não participava, não é? Do terreno da fazenda. Participe mais, comadre Lucimar. Ela gostava de fazer aquele pedacinho de roça dela no quintal, dava um feijão danado de bom, não era? Hein? Comadre Lucimar, um abraço pra senhora e meu compadre também, tudo de bom. Tá lá, na luta, na luta. Quem trabalha, Deus ajuda, compadre. É isso que eu digo sempre. Um abração para esse povo querido que nos dá essa audiência de todos os dias, está ouvindo aí o Terreiro da Fazenda. E hoje é sexta-feira, dia 29, amanhã é 30 e domingo é o último do mês, não é? Mas passa rápido, tá chegando mês de junho. Ô, rapaz! Então vamos arrochar um forrozinho aí, compadre.

0: seguinte, compadre. Rapaz, mas é bom, hein? E o tocador mandou, rapaz. Quem é que tá aí, produção? Deixa eu ver quem é que tá aí. Bota aí o povão.
1: Boa noite, compadre Irmão de Faria. É o Luiz Gonzaga Lima.
0: Opa!
1: Município de Colinas do Maranhão.
0: Colinas do Maranhão.
1: Vou deixar esse áudio aqui pra você rodar aí uma música pra mim. Do Noca do Acordeão.
0: Ô, compadre, eu acho que não vai dar tempo mais, compadre. Não vai dar mais tempo.
1: Mas se botar você daí brincando com os dedos. Parece que é assim, compadre, eu não sei. Não tô lembrado não, mas olha aí qualquer uma do Noca do Acordeão. Essa boa ali, pessoas antigas. O nego era bom de fora. Ofereço para todos os ouvintes da Rádio Rede Escapulado. Do Pogo Bom. Um abração pra esse Terreiro da Fazenda. Luiz Gonzaga Lima.
0: Tá aí, olha aí, valeu, compadre, um abraço. Eita, olha, quero abraçar também a boa noite. Tô curtindo o programa Terreiro da Fazenda, não é? Sou de da localidade Vaca Morta, interior de São João do Arraial. Olha aí, rapaz. Ô, compadre, um abraço. Não é? Olha, é vaqueirão, rapaz. Um abraço para toda essa vaqueirama que acompanha o nosso Terreiro da Fazenda. Quero abraçar também o meu compadre Francisco Aboiador, que está acompanhando a gente. Olha, tem muito aboiador, não é? Qual o nome do meu amigo ali, rapaz? No Bom Jardim ali, rapaz. Um menino deu branco agora aqui. Gente boa também, aboiador ele, não é? Mora aqui na região aqui dos Tinguis. Passou aqui branco aqui, compadre, mas gente boa, gente da gente, a todos os boiador aí, não é? O grande boiador é você já sabe que é o Galega Boiador, não é? Galega Boiador, em nome dele quero abraçar, em nome dele quero abraçar todos os boiador do Brasil que acompanha. Gosto de uma toada, hein, rapaz, é bom demais. Vamos lá, compadre, dá pra tocar mais uma música aí, produção?

0: Ba-na-ba-ba, ai de mim, eita, compadre, que coisa boa, não é? Maravilhoso, maravilhoso ter a tua companhia, ô comadre, ô compadre, obrigado pelo carinho, né? Pelo carinho que você nos dá todos os dias, a gente fica feliz. Eu sou da roça, vim da roça e sou humilde e simples, assim como vocês também, porque é bom. A humildade não tem nada melhor do que ser humilde com as pessoas, tratar bem elas, abraçar elas. Oh, mas é bom, né? Esse carinho maravilhoso. Muitas das vezes uma pessoa só quer um abraço, não é? Muito obrigado, compadre, pelo carinho que vocês sempre nos dá, não é? De verdade mesmo. E lembre sempre, se você quer conseguir algo na vida, continue trabalhando, porque um dia você chega lá. Nada, nunca é tarde, porque o amanhã não pertence a gente. Viva como você fosse, continue trabalhando e vivendo como você fosse viver 1000 anos. Eu sei que todos nós vamos embora um dia, vamos partir, mas só Deus sabe a hora, não é? Só Deus sabe a hora. Amanheceu assim meio despombalecido, meio triste, ore lá no seu quarto, onde você estiver, converse com Deus, conte um pouquinho do teu sentimento para Deus. Eu sei que Deus sabe o que tu está sentindo, mas Ele quer ouvir você falar da sua boca, do seu coração. Porque é assim, compadre. A vida é correria, mas é bom quando a gente sai para trabalhar, quando você chega em casa, que você abraça a sua família. Oh, mas é gostoso, não é? Hein? Parece que sai todo aquele cansaço. É bom demais ter uma companheira, ter lá seus filhinhos. E Deus vem sempre lhe dar muita saúde, porque é o que a gente pede para Deus aqui, é saúde para cada um de nós. Que Deus abençoe. Benção vovô, benção vovó, benção papai, benção mamãe. Obrigado, Senhor, por mais um dia. Em nome do Pai, do Filho, do Espírito Santo, amém. Que Deus esteja sempre com nós. Em qualquer lugar que a gente for, Deus está ali com a gente. Uma ótima noite, vem aí a Voz do Brasil. Mas antes, tem a oração que Deus nos deixou. E amanhã, se Deus permitir, estaremos de volta. Forte abraço! Valeu, meu povo! Valeu, Brasil!
1: Olá, amigos. Quem fala aqui é Franley. Quero dizer o seguinte. Para você ter êxito na fé, você precisa ter fé. Se você não tiver fé, você não vai ter êxito. Saiba de uma coisa, que um dos melhores remédios, melhor antibiótico, é a fé. Você quer que dê certo sua fé? Se concentre, levante as mãos para cima, se encoste em qualquer, numa parede, em qualquer coisa. E peça a Deus aquilo que lhe interessa. E tenha fé. Se você fizer isso, vai dar certo, vai dar certo. Quem está falando aqui é Franley. Essa oração foi feita aqui na sede da Rede de Rádio Verde Campos, com todos os funcionários daqui da rádio. Todos nós fizemos com fé, pedindo para que você tenha saúde, nossos ouvintes, nossos queridos amigos. Então, só quero lhe dizer para você, tenha fé e reze conosco esse Pai Nosso.
2: Pai Nosso que estais no céu, santificado seja o vosso nome. Venha a nós o vosso reino, seja feita a vossa vontade, assim na terra como no céu. O pão nosso de cada dia nos dai hoje, perdoai as nossas ofensas, assim como nós perdoamos a quem nos tem ofendido. E não nos deixeis cair em tentação, mas livrai-nos do mal. Amém. Ave Maria, cheia de graça, o Senhor é convosco. Bendita sois vós entre as mulheres. Bendito é o fruto do vosso ventre, Jesus. Santa Maria, Mãe de Deus, rogai por nós, pecadores, agora e na hora de nossa morte. Amém.
3: Esse Pai Nosso e Ave Maria é um oferecimento da família da Rede de Rádio Verdes Campos Sat e suas afiliadas. Para todas as pessoas que estão nesse momento passando por situação difícil nos hospitais, com a Covid ou com outras doenças. E também para todas as famílias que estão sofrendo porque perderam seus entes queridos. Rogamos a Deus que Ele console cada coração sofredor nesse momento tão difícil nas nossas vidas. A família da Rede de Rádio Verdes Campos Sat e suas afiliadas têm a certeza que juntos vamos passar por tudo isso e sair do outro lado mais forte.
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5: Olá, boa noite.
6: Boa noite para você que nos acompanha em todo o país.
5: Sexta-feira, 29 de maio de 2026.
6: Vamos ao destaque do dia, avanço da economia.
5: Brasil registra crescimento de 1,1% nos primeiros três meses do ano.
6: Produto Interno Bruto foi impulsionado pela agricultura e consumo das famílias. Luana Karen.
7: Em valores correntes, ou seja, sem descontar a inflação, o PIB somou